0: Senhor Presidente, eu creio fielmente, prefeito, na liberdade econômica. Acho que o cara, quando ele quer empreender, ou empresário que quer contribuir, nós temos que fazer com que ele consiga colocar a sua ideia no papel. Então, as leis, elas têm que caminhar nesse sentido, né? Não tem como a gente pensar no desenvolvimento econômico sem nós termos mais empresas. Esse projeto que nós estamos votando hoje, ele traz para nós um fortalecimento de uma região muito nobre, que é a BR-282, né? Então, eu já chamei várias vezes por esse nome e eu acredito fielmente que lá nós temos um corredor logístico. Infelizmente, o nosso relevo, a nossa topografia, não permite que grandes empresas se instalem em outras regiões do município, a não ser lá na BR-282. Talvez em algum momento com o anel viário a gente consiga ampliar essa região, mas hoje é o local que nós temos disponível. O governo não pode atrapalhar, tem que seguir as leis, as orientações, mas o empresário que deseja vir para Erval instalar o seu negócio, ele tem que ser atendido com muito carinho, e creio que isso está sendo feito, né? O prefeito já falou várias vezes, mas as dores dele nós temos que ser a solução. Nós não temos que provocar mais problema para ele. Então, creio que essa lei vai dar suporte também para que novas empresas se instalem naquele local. Nós já conhecemos alguns projetos de empresas que já estão planejando o seu crescimento naquela área, donos de terrenos lá, e temos plena convicção de que essa lei vai ajudar significativamente. Para finalizar, eu resido num mini distrito industrial, né? Então, na frente da minha casa, hoje são só empresas. E todos os dias eu vejo o quanto de produção sai daquelas empresas. Seja a produção de embalagem, móveis, o Ramon tem uma fábrica próximo da minha casa. E todos os dias sai muito movimento econômico de lá. Tomara que tudo saia com nota, inclusive, né? Porque daí não adianta fazer movimento se não tem nota. Daí é hipocrisia falar que contribui com o desenvolvimento econômico. Então, todas as empresas que estão lá, eu vejo todos os dias o movimento. E quero parabenizar mesmo a Placril, aproveitando essa lei, que ela está se instalando lá próximo da entrada da nossa cidade e que é também uma realidade que contribui com o movimento econômico de Erval. Muito obrigado.
1: Marco Paulo Rodrigues.
2: Obrigado, senhor presidente, demais colegas vereadores, a todos que hoje se fazem presente nessa Casa Legislativa, os nossos funcionários públicos, né, servidores do município. Vocês são essenciais para a nossa máquina pública e têm todo o nosso apoio aqui do Legislativo. Obrigado pela presença, secretário João da Saúde, prefeito Ronaldo. Vamos se ater ao tema, para que o tempo é curto. É importantíssimo, né, esse projeto. A gente foi procurado, eu, o Ângelo, o Cristiano, por empresários da nossa cidade, né, com interesse nesse, no investimento nesse corredor, às margens da BR-282. Né. Há um tempo atrás também já haviam me procurado com interesse na regularização desse zoneamento para perímetro urbano, para que possa haver esse investimento, e tenho certeza que isso será um grande passo, mais um dos grandes passos, né? A gente cita aqui o distrito industrial aqui próximo ao centro do município, agora esse projeto 09 também de regularização para os empresários que sofrem na margem do Rio do Peixe, que querem, que não, hoje não podem fazer uma reforma dentro do seu empreendimento ali, querem ampliar, enfim, se atualizar, e não podem nem estar investindo na própria empresa que já tem. Também o que está por vir aí do contorno viário, então são todos grandes passos que o prefeito municipal aqui tem dado dentro do nosso município, em parceria com o governo do estado, né? E a gente tem que pensar, como foi citado pelo Cristiano Mendonça, que esse plano diretor tem que ser dinâmico, né? Conforme as coisas vão mudando rapidamente, então a gente não pode estar preso num plano que venha travar o município como foi nos anos anteriores, né? E ainda cito aqui que há um projeto audacioso do governo do estado, que é a criação de uma SC, que intitulada de Westmar, né? Em paralelo à BR-282, já que o nosso governo federal não investe, não duplica a BR-282, há um projeto que foi já citado pelo governador de cortar o estado inteiro, né? Então é uma possibilidade futura, próxima, que pode estar impactando também no desenvolvimento nosso. A gente não sabe aonde vai cortar, mas também é algo que tem que ser pensado aí no futuro, que também pode vir a desenvolver o nosso município. Muito obrigado, senhor.
1: Senhores vereadores, mais nenhum vereador para comentar. Coloco em votação então o projeto de lei número 11/2026, que altera a lei complementar do plano de diretores, que são a favor, permaneçam como estão. Aprovado por todos os vereadores. Projeto de lei número 40/2026, agora, que dispõe sobre o credenciamento de microempreendedores individuais, MEIs e microempresas. Também dou tempo de 2 minutos para cada vereador. Aldenir, também peço já para o primeiro vereador que respeite o tempo. Não, eu estou aqui sendo justo com todos. Quem passa o tempo, o vice-presidente está aqui do meu lado acompanhando o cronômetro junto comigo.
3: Quero cumprimentar o senhor presidente, colegas vereadores, cumprimentar a todos presentes, funcionários dessa casa, o que nos acompanha pela Rádio Líder e pelas redes sociais, cumprimentar o nosso secretário João, principalmente nosso prefeito, agradecer pela sua presença, mas depois na palavra livre nós falemos sobre outros assuntos. Agora nós vamos falar sobre a matéria do projeto número 040, né? Que é sobre o credenciamento de microempreendedores individuais, microempresa e MEIs, né? Então tem que lembrar que todos os MEIs não é simplesmente aquele pequeno reparo, você chegar lá e dizer assim, eu tenho a MEI e vou fazer, né? Tem toda a parte que tu vai ter que ter o dinheiro para comprar o material e ceder a mão de obra, né? Esses pequenos reparos são até 13 mil, se não é, prefeito. Então, lembrando que não é só você chegar com a tua empresa MEI lá, porque o município não contrata só a mão de obra, né? Se fosse contratar só a mão de obra, seria muito mais prático e mais fácil para os MEI, né? Por isso que hoje eu acredito que poucos MEIs tenha, né, condições de hoje bancar, vamos supor, um valor aí de 7, 8 mil reais para ele conseguir chegar até nos 13 mil reais com essa mão de obra, né? Então, não é todo mundo que vai conseguir adquirir e fazer esse pequeno reparo. Se fosse só mão de obra seria prático e fácil, mas a lei diz que você tem que contratar os dois, né? Não tem como você chegar aqui na Câmara do Vereador e comprar uma lata de tinta e mandar o pintor pintar. Ele tem que comprar a lata de tinta e vir pintar, né? Então, tem que deixar explicado para os meios que quando vê vai aparecer um monte de meios aí e vai acontecer o quê? Vai ter que estar trocando cada pouco, porque o cara vai chegar e vai ver que vai ter que comprar o material e fornecer a mão de obra, né? Então, tem que estar tudo ciente, tem que ler o projeto antes deles ir lá adquirir o programa dessa lei, né? Para eles estar atualizado, né? Nesse momento seria isso, presidente. E só para lembrar, eu quero que todos os vereadores cumpram o tempo, como todos nós, que primeira fala nossa, não cheguemos nem a 2 minutos e muitos vereadores aqui passaram até 10, 12 minutos de fala.
1: Obrigado, Aldenir. Marco Paulo Rodrigues. Deu 2:37 agora.
2: Obrigado, senhor presidente. Vamos tentar ser breve. Até sobre o MEI, então, complementando o que o Valdenir, o colega Valdenir, falou. No ano passado, apresentei uma indicação aqui para os MEIs, né? Voltada para quem é microempreendedor individual. E entra justamente nessa questão que o Valdir citou. Existe um projeto já do governo do estado e mais de 50 municípios do nosso estado já aderiram, que é aquele plano lá que os MEIs têm direito àquele empréstimo de 5 mil reais. E esses 5 mil reais são justamente para custear, por exemplo, ao material que ele precisa comprar. E esse projeto, o município funciona da seguinte forma: o município aporta um dinheiro lá, se o empréstimo é de 5 mil reais, o município vai colocar 50 mil reais nesse projeto. Esses 50 mil reais, eles têm garantia pelo governo do estado ali. Eu não lembro qual que é o órgão, bem certo? Mas se o MEI deixar de pagar esse empréstimo, ele é subsidiado pelo estado. O município não deixa de receber. O município coloca esse dinheiro em depósito para emprestar o dinheiro para o microempreendedor individual do município, ele capta esse empréstimo e caso ele não venha a pagar, o município não fica sem receber. Ele é pago pelo estado. Então é um projeto que vem incentivar também o MEI. E nesse sentido, a gente com certeza conta com o meu apoio a esse projeto, né? Eu até vi ontem uma publicação do prefeito Topazio de Florianópolis, em que eles fiscalizam aqueles terrenos baldios, né, que estão sem limpeza urbana, e aí aquele que é notificado e não faz a limpeza, a prefeitura contrata um MEI para ir lá fazer a limpeza. Olha que legal, através desse projeto aqui. Então são várias formas de utilizar o MEI, incentivar, e esse dinheiro fica dentro do nosso município. Seria isso, presidente. Obrigado.
1: Mais algum vereador? Nenhum vereador. Coloca em votação, então, o projeto de lei número 40. Os que são a favor podem permanecer como estão. Os que são contra, peço que se manifeste. Aprovado por todos os vereadores. Projeto de lei número 46 abre crédito especial no valor de R$580 mil. Líder do governo, quer defender o projeto ou mais alguém?
4: Senhor presidente, é importante esse valor de 580 mil, um valor bastante alto, né? Mas é para dar andamento aos trabalhos da Secretaria de Obra e Urbanismo, né? Precisa andar, precisa fazer a limpeza da cidade, precisa ser melhorada as vias do nosso município. Então é importante que nós possamos votar nessa noite para que se prossigam os trabalhos. Obrigado, presidente.
1: Mais algum vereador? Nenhum vereador quer comentar? Coloque em votação o projeto de lei número 46 sobre o crédito especial no valor de R$580 mil. Entre para a votação, os que são a favor, aprovado por todos. Projeto de lei número 47 abre crédito especial no valor de R$100 mil. Alguém quer comentar? Líder do governo?
4: Patrick, presidente, é importante aqui, quero aproveitar a oportunidade que o prefeito Ronaldo está aqui. Esse está falando com o secretário de Agricultura, quero parabenizá-lo pelos trabalhos que vem efetuando na Secretaria de Agricultura. Dizer que, né, prefeito, foi limpado os recursos que haviam em conta para a compra dos dois tratores agrícolas, que custariam, se não fosse por Sim Santa Catarina, em torno de 400 e poucos mil, e foram adquiridos por 280 mil. Tratores gabinados, novos, bom para operador, Valdenir, com ar-condicionado, potentes, que vai ajudar tanto o operador, a Secretaria de Obra e também o nosso agricultor, que vem produzindo. Então, não tem por que não estar votando esses R$100 mil para que tenha um caixa para dar andamento à Secretaria de Agricultura, que os trabalhos são bastante. Nós somos da área agrícola, né, Dudu, você que passou um período na agricultura, né? E então é importante que nós possamos votar para que o secretário Dri faça os trabalhos que devem ser feitos na Secretaria de Agricultura. Obrigado, presidente.
1: Deixo em aberto ainda para discussão. Mais nenhum vereador? Em votação. Aprovado por todos os vereadores. Projeto de lei número 47 do crédito especial. Próximo projeto, legislativo 03, dispõe sobre a equiparação das pessoas com fibromialgia às pessoas com deficiência no âmbito do município de Herval do Oeste. Abro para discussão do projeto de lei. Olacir Cavalli.
4: É importante a gente estar votando esse projeto, porque temos dois cidadãos aí, o rapaz lá e a menina, que estão esperando para que nós votamos esse projeto para ter seus tratamentos. Então, obrigado pela presença e com certeza tem aprovação e aí vocês poderão ter acesso aos trabalhos da saúde. Obrigado, presidente.
1: Marco Paulo Rodrigues.
5: Obrigado, senhor presidente. Então, falar sobre um pouquinho sobre esse projeto importante, né? Da equiparação das pessoas com fibromialgia às pessoas com deficiência. Então é uma dificuldade que é uma deficiência invisível, né? Que não é possível para a gente identificar na pessoa que sofre, né? mas a dor que essas pessoas sentem, a dor física, é muito grande, né? E existe algumas garantias de lei, né, que beneficiam as pessoas que possuem essa doença. Então, que são ali a questão de... E eu já fui procurado por alguns munícipes de Erval do Oeste, e a época que trabalhava no Conselho Tutelar, inclusive, tinha uma mãe que tinha muita dificuldade com a filha de ter conseguir a frequência dela na escola, enfim, de acompanhar tudo o que é exigido por conta dessa doença, né? Ela realmente dificulta bastante. E aí a gente também tem que dar outro passo, além dessa lei, reconhecer essa lei também no âmbito municipal, que é a emissão da carteirinha de identificação de pessoa com fibromialgia, né? Porque essa carteirinha também dá o direito de vocês, aqui os colegas falaram que tem algumas pessoas aqui, a, por exemplo, ter o passe no estado. A lei firma no estado de Santa Catarina que quem tem a carteirinha, quem é portador da carteirinha, tem o transporte intermunicipal gratuito. Não sei se vocês sabem disso, né? Essa carteirinha já pode ser tirada no estado, a lei já está vigente, a gente pode também colocar em vigência aqui no município, mas se é válida no estado, vale dentro do nosso município. E essa carteirinha ainda não é possível tirar no nosso município, a gente pode regularizar isso, prefeito, mas uma das entidades autorizadas a tirar essa carteirinha é a PAI de Joaçaba. Pela PAI de Joaçaba ou pelo site, se vocês procurarem no site lá, no Google mesmo, onde tirar a carteirinha, né, de fibromialgia. Aí vocês entram pelo site e fazem o cadastro lá. Ou pessoalmente lá na PAI de Joaçaba, que ele vai garantir esse transporte gratuito, intermunicipal. Também atendimento prioritário em fila de hospital, do SUS e também de bancos, né? Então é algo importante também para vocês saberem, se talvez não soubessem. Ela foi criada em 2024, então no final de 2024, então é recente, né? Mas que vem também auxiliar nas pessoas que têm esse problema de saúde, né? Muito obrigado, presidente.
1: Obrigado, Marco Polo. Deixa aberto para mais algum vereador também quiser comentar o projeto de lei. Mais nenhum vereador, coloque em votação então o projeto de lei número 03 sobre a equiparação das pessoas com fibromialgia. Aprovado por todos os vereadores. Requerimento número 30, autoria bancada do PSDB, Valdenir Antônio, Adilson Teixeira e Olacir Cavalli. Requer a Comissão Municipal de Trânsito para tomar providências no entroncamento entre as ruas Marechal Deodoro e José Bonifácio. Alguém da bancada?
6: Presidente, esse requerimento, né, de fato, é por causa da quantidade de acidentes que ocorrem naquela vila. De fato, a gente vê que foi colocado taxões a gestão passada. Hoje, lombada, né, prefeito, estão todas suspensas, né, que é um custo muito alto e pouco produtivo, se você analisar. Eu acredito que seria só atenção dos motoristas, né, mas quantos acidentes se passaram durante o ano passado e esse ano, né? Foi feita uma pintura já no tempo da Ruth, na descida, que desce a Marechal ali, quem sabe ali no antigo Arenhartinho. Muitos não respeitam aquela pintura feita para não estacionar aquele veículo, acaba atrapalhando quem vem da José Bonifácio daqui para lá, né? Nós até conversamos com o presidente outra vez, será que não era bom mão única, né, presidente? De lá para cá, não sei qual é que era o transtorno, mas vamos deixar que a comissão analise, né? Nós ideia temos, mas eu acredito que quem tem a competência de fazer é a comissão de trânsito, né? Que vai julgar e vai ver o que é mais necessário, ponhar um espelho, não sei, né? Então ali é de vários anos, a gente sempre está vendo, todo mês tem um acidente, né? Todo mês tem um acidente, né? Então, eu acredito que tinha que ter uma atenção melhor também dos motoristas, né? Muitos nem param, passam direto. Eu frequento aquela rua diariamente porque moro ali, né? Então, a gente já conhece, sabe que já tem que andar mais devagar, já esperando que alguém vai passar reto, né? Mas então, eu acredito que o prefeito já está aí, já conversa com o nosso diretor de trânsito para dar uma analisada lá e ver o que é viável para diminuir esses acidentes que ocorrem nessa via aí.
1: Adilson Teixeira, vice-presidente, com a palavra.
7: Boa noite, senhor presidente, colegas vereadores, assessoria de imprensa, assessoria jurídica, as pessoas que nos ouvem através da Rádio Líder, as pessoas também que nos acompanham pelas redes sociais. Boa noite, prefeito. Boa noite, Odinei. Boa noite também especial ao Orlindo e à Marivânia, né, que são que a gente mais conhece aqui, também tem uma convivência de longa data. Obrigado pela presença e os demais também, servidores e visitantes que estão nesta casa. Senhor presidente, sendo bem breve, né, uma indicação, um requerimento, melhor dizendo, né, bem simples, mas também muito importante, como o Valdenir já falou, né, que seja encaminhado nessa comissão, na Comissão Municipal de Trânsito, né, para que seja tomadas as devidas providências no entroncamento, né, das ruas Marechal Teodoro e da José Bonifácio. Para quem nos acompanha, né, e às vezes não sabe aonde bem que fica, é na subida essa do Banco do Brasil, que dá acesso aí ao Nossa Senhora de Fátima e também ao bairro RUP, né, ali nas proximidades do mercado Aranharte, né. Como o Valdenir falou, acontece há muitos e muitos anos vários acidentes ali, e a nossa preocupação, né, a gente já cobrou em outras oportunidades, mas que nem o Valdenir falou, o taxão foi proibido, né, então foi retirado. O que a gente pensa a princípio era a pintura, né, a gente já falou com a comissão de trânsito. E o espelho, aquele complexo também, né, para analisarem, ver se vale a pena ou não, porque também é bem caro, né. Mas o que a gente mais vê, Denir, é a atenção, né, dos motoristas, mas ali uma fiscalização também da Polícia Militar, senhor presidente, sobre os estacionamentos dos carros, que tira a visão de um lado ou do outro. Eu acredito que a pintura um pouquinho mais longa no entrocamento ali, que dê para as pessoas visualizar quem vai ou quem sobe ou quem desce, acredito que ajudaria muito, né? E claro, multar quem, as pessoas que deixam o seu carro ali, que não tira a visão. Obrigado, senhor presidente, pela palavra.
1: Marco Paulo Rodrigues, também defendendo o requerimento.
5: Obrigado, senhor presidente. Então, vou falar um pouquinho também sobre essa indicação dos colegas vereadores do PSDB, porque no ano passado eu já havia feito uma indicação semelhante, né, sobre aquele mesmo cruzamento. Talvez naquele momento foi quando a Ruth fez aquelas melhorias ali pequenas, mas que já surtiram um pouco de resultado, acho, porque realmente reduziu o estacionamento ali, que tapava um pouco a visão. Eu trabalhei ali naquela esquina e toda semana tinha acidente. E isso tem que ser pensado nessa esquina da Marechal com a José Bonifácio e também na esquina de cima, que também dá acidente quase toda semana, que é ali da esquina da Havana, ali, que sobe lá para cima no Fátima. Eu agora, recentemente, me mudei ali para José Bonifácio, a cerca de 100 metros dessa esquina. O que eu vejo ali, e Ervaldo Oeste, aí já entra até nesse mérito também que foi falado do estacionamento rotativo, é que deve ser feito um estudo se aquela via da José Bonifácio ainda deve continuar tendo mão dupla ali, via dupla, ida e vinda. Porque, ao meu ponto de vista, e de algumas pessoas que já me solicitaram isso, que moram na José Bonifácio, é que deveria talvez passar um carro só um sentido. Por exemplo, entrar, sobe a Marechal, ali como o Seco citou, no Banco do Brasil, sobe a Marechal. Tu vira à esquerda para José Bonifácio, da José Bonifácio você segue só nesse sentido e desce naquela rua que sai aqui embaixo, em frente ao posto de saúde ali, central ali, da Secretaria de Saúde. E aí fazia esse fluxo, caía na Santos Dumont, quem quer seguir para Santos Dumont ou vir para baixo. E quem quer subir os bairros lá de cima, RUP, Fátima, São Jorge, que vão usar de repente a Santa Catarina geralmente, ele pode subir ali, que tem outra rua, né? Tem duas ruas que podem ser subidas, ou seguir pela Marechal e vir pela rua do Colégio Melo Alvim, que vai dar na mesma, não precisa vir até o final da José Bonifácio. Ele corta ali, sobe e vai daí pela rua do Melo Alvim, sai na Santa Catarina ou segue lá para cima, né, no bairro Rupe, no São Jorge, enfim. Tem que ter um estudo, principalmente aqui na ponta da José Bonifácio, onde tem o edifício Citrino, ali cada pouco estão se enroscando, quebrando o retrovisor, batendo o carro. Não há possibilidade de ter estacionamento e passando mais dois carros. É uma via muito estreita e talvez também já ajudaria nessa questão do cruzamento lá. Então seria essa a minha contribuição. Muito obrigado, presidente. Uma boa noite a todos.
1: Coloque em votação, então, o requerimento número 30. Os que são a favor podem permanecer como estão, os contrários se manifestem. Aprovado por todos os vereadores. Indicação número 023/2026, autoria Câmara de Vereadores, pedem a poda de árvores nas ruas Blumenau, na parte final, Luiz Paulino e Balduino Mateve. Alguém quer comentar a indicação da Câmara de Vereadores? Tempo de 2 minutos. Nenhum vereador. Coloque em votação a mesma indicação. Os que são a favor podem permanecer como estão. Aprovado por todos os vereadores. Senhores vereadores, como já eu já dei o meu tempo da presidência para o uso da palavra do prefeito Ronaldo, eu vou pedir para a colaboração da Vossa Excelência somente 2 minutos, vocês podem cronometrar aqui, somente para mim defender esse projeto que eu trouxe na casa sobre a fibromialgia, até a pedido da moradora Noelisa Masson, que ela me procurou sobre esse projeto, até através de uma divulgação minha nas minhas redes sociais, quando eu estive na Assembleia conversando com um determinado deputado, que a gente nesse momento não pode falar o nome, em virtude das eleições. E aí ela gostou da postagem que eu fiz nas redes sociais em relação à fibromialgia, e eu resolvi fazer esse projeto aqui para poder estar, então, ajudando, auxiliando essas pessoas. Essa medida, ela já está sendo adotada no estado, então destaca-se ainda a opção por reconhecer a carteira estadual, que ela já existe. Se alguém precisar da minha pessoa para poder estar auxiliando para retirá-la dessa carteira, que ela já é existente em Santa Catarina. Mas o meu projeto, sim, eu trouxe ele para o nosso município, para as pessoas com fibromialgia, para que elas fiquem equiparadas às pessoas com deficiências para todos os efeitos legais no âmbito do município de Rivaldo Oeste. A equiparação dessa lei que trata, assegura as pessoas com fibromialgia ao acesso aos direitos e garantias, benefícios previstos na legislação destinada às pessoas com deficiências. Então, a comprovação da condição de pessoa com fibromialgia dar-se mediante a apresentação de laudo médico ou apresentação de carteira, identificação expedida também pelo Estado de Santa Catarina. E quero ressaltar e agradecer mais uma vez a presença da doutora Mislai, que é médica do bairro Santo Antônio, que trata muitas pessoas com fibromialgia, que fez questão de vir aqui hoje participar da sessão, como outros médicos do nosso município, para poder estar aqui acompanhando esse projeto da fibromialgia, que eu agradeço desde já a todos os vereadores que acabaram, então, aprovando aqui na noite de hoje. Então, muito obrigado também por esse espaço, sendo que o meu já tinha se esgotado. Senhores vereadores, eu abro para o momento da palavra livre, para quem quiser falar, com tempo de 5 minutos. Vou dar um ar para vocês, 5 minutos, palavra livre. Primeiro vereador, alguém? Nenhum vereador? Cristiano Rodrigo?
8: Senhor presidente, só para comentar com relação à equiparação salarial, também nós temos que analisar os grandes desafios que tem o município com relação à ampliação das equipes, porque muitas vezes a turma, né, que faz o serviço, ela está desfalcada. Então não é só a equiparação salarial, mas também a composição de novas pessoas. Com relação ao perímetro urbano, ampliação, enfim, criação de ZEIS, nós temos que ficar atentos aqui com os problemas que podem vir nos próximos dias com relação a ter que fazer alguns ajustes. Espero que não, mas com relação à área industrial, nós já temos que complementar aqui com algumas atividades que são proibidas no nosso zoneamento. Por exemplo, se nós falamos em 282, nós não podemos ter lá na 282 hotéis, porque agora é uma zona industrial, mas não significa que a gente não tenha apoio industrial com a implementação e instalação de hotel, né? Também lá nesse mesmo local é proibido cantinas e restaurantes. É uma coisa que não tem lógica, porque indústrias precisam comer, os funcionários precisam se alimentar e estar próximo, né, a esses pontos. Inclusive dentro da fábrica também tem que ter cantina, tem que ter restaurante, tem que ter esse serviço prestado. Então, nossos KNAIs, né, nossos Código Nacional da Atividade Econômica, que está no rol das atividades, em alguns zoneamentos são proibidos, mas a gente não pode deixar isso acontecer. Se falar que zona de apoio industrial não pode ter, por exemplo, fabricação de peças para aeronaves, não tem lógica. Não é porque vai, não é uma turbina que vai fazer, mas às vezes é um componente eletrônico de alto valor agregado que vai trazer muito recurso para o município, né, em questão de arrecadação. Então a gente tem que fazer aqui um trabalho posterior à ampliação do perímetro urbano, posterior ao zoneamento, ficar atento para a gente poder arrecadar no bom sentido, né? Mais emprego também para a população. Quando se fala também em áreas ex, que é áreas de interesse social, nós estamos trabalhando também para que se possa construir novos conjuntos habitacionais, onde era totalmente proibido, inclusive, construir residências. Olha que falta de lógica, né? Então, um déficit de 800 moradias e a gente não pode construir moradia, não existe isso, né? Então a gente tem que trabalhar sempre atentos a essas questões. Então, na próxima sessão eu vou estar apresentando aqui um plano, né, vamos dizer assim, para que a gente, para que a Casa Legislativa dê sequência a esse monitoramento, para que a gente nunca mais caia no mesmo erro e ficar 10 anos aí sem atualizar um plano diretor, ou sem ler, sem entender, e o município foi definhando. Obrigado, senhor presidente.
1: Obrigado, Cristiano. O Lacir Cavalli com a palavra.
4: Obrigado, presidente. Nesse último momento, eu gostaria só de falar algumas coisas que eu acho importante, né, Arlindo? Você viu como é difícil ser prefeito, né? Você vê, Everton, que uma vez o prefeito ia em busca de empresa, você chegava no empresário, ó, te dou o terreno, te dou a terraplanagem, te dou incentivos fiscais. Hoje o Tribunal de Contas só falta dar a chave da prefeitura para ele. Ele não sabe a realidade de cada município, aonde que aperta o sapato. Então, mas ele fica botando o dedo. Então, daqui a pouco, hoje a gente fala aí, precisava contratar mais funcionários para a limpeza da cidade, valorizar mais os servidores, mas aí o Tribunal de Contas impede que você traga uma empresa dando incentivos fiscais. Além disso, tenho falado sempre, vereador Adilson, que agora com a reforma tributária, o imposto não vai ficar mais na origem, vai ser no destino final. Então o prefeito faz todo aquele meio de campo, luta para construir o distrito industrial, mas o imposto não fica mais no município, daí fica a saúde no município, fica a educação, fica os funcionários, fica as estradas do interior, mas não fica com a parte boa que é o imposto. Também não podia deixar, né, vereador Everton, de nós estarmos comentando da festa do Bareiro e do segundo encontro de gaiteiros, é isso, né? Um evento maravilhoso, né, Marco? Tivemos lá almoçando, trabalhando. Parabenizar o presidente, o Gerson Palavicini, o Navilho Trivisol, que foi o mentor, e o nosso vereador Everton, que foi o apresentador lá, né, Everton? Que maravilha! Começou de manhã lá com os cantores mirins, e à tarde lá, Marco, não ficou por lá? Então, é isso que tem que acontecer, município. O Derval do Oeste tem potencial para isso, que o ano que vem possa ser um sucesso maior. Everton fechou com chave de ouro lá, onde reuniu todos os gaiteiros e violeiros lá, né, Patrick, lá pediram da sua presença, o senhor como presidente lá, disse que no próximo deu. Então é isso, né, parabenizar a todos e que o ano que vem a gente possa estar fazendo um evento ainda melhor. Obrigado, senhor presidente.
1: Obrigado, líder do governo. Estava em outra comunidade, lá na ponta do município, lá com outros agricultores. Marco Polo Rodrigues, com a palavra.
9: Obrigado, senhor presidente. É muito bem falado aqui pelo nosso vereador mais experiente da Câmara, o Lacir Cavalli. tive o privilégio de estar lá mais uma vez na festa do Barreiros, né? Acho que chegou perto de 1000 pessoas lá, né? Muita gente, muito bem organizado, mais uma vez, como sempre, né? Como é de costume, muito bem cuidado lá, né? Associação. Eu tive o privilégio de ser servido pelo meu colega vereador e de escutar a voz do outro colega vereador. Então nós temos vários talentos aqui, o Cavalli servindo o espeto corrido e o Everton na voz lá comandando todos os gaiteiros e violeiros. Então parabéns a todos pela organização da festa, né? Fica aqui o nosso aplauso a essa comunidade e que a gente está sempre à disposição. Enfim, eu acho que a gente falou muito aqui sobre desenvolvimento econômico, que é uma bandeira levantada desde a época de campanha pelo prefeito municipal, e a gente ainda foi feito no ano passado pelo colega vereador Everton uma indicação para que a prefeitura também crie alguma lei de incentivo fiscal para os nossos empresários, né? Que é isso que atrai de fato o empresário. A gente pode falar em desenvolvimento econômico, mas a gente sabe como está difícil as coisas hoje a nível de Brasil, né? Mais de 5 mil empresas já fecharam os seus estabelecimentos nesse ano, o que é um dado muito preocupante para o nosso país. E a gente sabe que o que o empresário quer é pagar menos imposto. Quando o governo estrangula o empresário, cada vez cobrando mais imposto, dificulta, né? Então a gente tem que ir na contramão disso, que eu cito alguns exemplos, sempre gosto de citar aqui Luzerna, né? Que há um bom tempo atrás, um pouquinho mais de 10 anos atrás, criou uma lei de incentivo, teve muitas empresas que abriram lá e hoje Luzerna é autossustentável, não depende de emenda que nem nós para ficar investindo no município, né? Porque lá atrás pensou no futuro da cidade, né? E é assim que a gente tem que pensar. O TCE, ele regula muito bem essas leis, mas ele não proíbe, sabe? Há maneiras de se criar lei de incentivo, que o Tribunal de Contas aceita, mas a gente precisa pensar nisso e criar no nosso município, que é isso que realmente atrai o grande empresário. Obrigado, senhor presidente.
1: Obrigado, Marco Polo. Obrigado, pessoal que acompanhou a nossa sessão da Câmara. Quero agradecer mais uma vez aí o nosso amigo, o Arlindo, a Marivane, a Graziele também se fez presente, e também a Rosângela, e também com a sua neta, e o Jonathan. Quer falar? Vossa Excelência não... Então, antes de eu encerrar, devolvo então a palavra para o Eduardo. Peço que Vossa Excelência se atente na próxima sessão.
10: Senhor Presidente, eu me inscrevi, fui o primeiro, mas acho que você entendeu que era o Marco Polo. Senhor Presidente, então nesse momento final eu gostaria de estar falando sobre a questão do que o prefeito comentou hoje aqui, né? Feliz pelas obras, eu acompanhei já da gestão passada, né? Foram feitas mais de 80 ruas aqui no nosso município e agora também nessa gestão saindo as obras que é esperada, a comunidade espera muito, mas a questão maior aqui que eu sempre vou cobrar nessa tribuna, estamos esperando esses dois projetos que venham para contemplar o servidor público. Não deixar nenhum fora, desde a agente de serviços gerais até todas as secretarias que venham dar esse reajuste, estar ajudando o servidor público. Então, vamos estar esperando esse projeto, dois projetos, esse estudo impacto. Nós sabemos a questão da folha, mas eu já vou falar de novo aqui, quem toca essa máquina pública é o servidor. Também gostaria de estar falando nesse momento final para deixar registrado, ter conversado com os comerciantes da rua Nereu Ramos, ali do comercial Zanella, até na padaria do Secato, Patrick, você passa direto aqui, vou estar fazendo uma indicação aqui na Câmara, pedindo, né, através da Secretaria de Planejamento, vou estar falando com o secretário Odair Trivisol, encaminhar para a Celesc, que eles retirem aqueles quatro postes. Quem conhece ali, aqueles quatro postes estão muito na beirada da rua, e ali passa caminhão, passa ônibus e estão enroscando. Veja só o tamanho do espaço que a rua vai ter tirando esses quatro postes. Você conhece, Patrick, é ali ali do João Barbeiro até lá no Secato, até lá onde que fizeram aquele canteiro. Então a rua ficou estreita ali. Eles tirando esses postes, tirando não, colocando para a rua de baixo, a rua Independência, vai estar, a rua vai estar alargando uns 2 metros, então vai estar ajudando. Então vou estar fazendo a indicação, vou falar com o secretário da Trivisol para estar encaminhando esse projeto para a MOC, estar encaminhando para a Celesc. Então, nesse momento final seria isso. Muito obrigado.
1: Obrigado, vereador Eduardo. Muito boa a sua colocação. Então, senhores vereadores...

0: ou ocupamos a mesma, entendeu? Então, só para essa semana eu já confecciono e vou conversar com Vossa Excelência só para deixar. Obrigado mais uma vez a todos, Rodinei, um bom trabalho, fiquem com Deus, boa semana, Deus abençoe a nós.
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Convidamos os prezados ouvintes do programa Hora Milagrosa para que venham visitar as congregações da Igreja Apostólica nas seguintes localidades: União da Vitória, Paraná, com reuniões aos domingos às 10 horas da manhã, Rua Francisco

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temos congregação nesta cidade de Erval do Oeste, estado de Santa Catarina, com reuniões quinzenalmente aos sábados, às 19h30, e aos domingos, às 9h30, na rua Florianópolis, número 395, centro.

0: Estamos apresentando a Hora Milagrosa e na sequência vai falar-lhes o pastor José Aparecido de Oliveira.
1: Desejo a todos os prezados irmãos e ouvintes deste programa as bênçãos preciosas de Deus, o nosso Pai, Jesus, nosso Senhor, de Maria Santíssima, da Santa Avó Rosa, o nosso Santo Espírito Consolador, e do Santo Irmão Aldo, para todo o seu viver. Desejo que tenham muita paz em sua alma. Sejam felizes, tenham saúde e alegria, e vivam uma vida cheia das graças dos céus. Prezados ouvintes, quero falar nesta oportunidade a respeito do sacramento do Santo Batismo. Sacramento este de grande importância na vida de toda pessoa que desejam vencer na vida e ser nesta terra pessoas íntegras, voltada a Deus e ao reino dos céus, por saber que somos a imagem e semelhança do nosso Criador, o grande e poderoso Deus. Deus, o nosso Pai, criou o homem e depois a mulher para ser a sua imagem e viver como a sua semelhança. Mas eles não foram fiéis a Deus e pecaram, contrariando os planos de Deus para com a raça. E assim perderam a unção do Espírito de Deus. E ao perder a unção do Espírito Santo, o poder do mal passou a ter influência sobre aqueles seres criados por Deus. Porém, o nosso Pai, com misericórdia, elaborou um plano de salvação para resgatar o homem do poder do pecado e da morte. E prometeu que da semente da mulher nasceria aquele que iria salvar o homem e a mulher, lhes dando novamente a graça de Deus que haviam perdido por causa da sua desobediência. Daí então o nosso Pai começou a usar o seu grande poder e assim no meio daquele povo, sempre que nascia um com dons especiais, Deus os usava como profeta para poder ensinar e preparar o povo a fim de poder enviar a essa terra nosso Senhor Jesus. Foi assim que surgiram os profetas, tais como os nossos patriarcas Abraão, Isaac, Jacó, na sequência os profetas Moisés, Josué, Santo Elias, Eliseu e outros, até a vinda do profeta São João Batista, o precursor da vinda de Jesus. Todos homens profetas que foram na terra usados por Deus, o nosso Pai, com missão especiais de preparar a humanidade para o grande acontecimento que se daria na terra, que era a vinda do Messias. E por meio deste trabalho maravilhoso, nasceu Maria Santíssima, que se tornou a mãe de nosso Senhor Jesus. Vejam, amados ouvintes, que Jesus foi e é, para todo sempre, a graça de Deus para o seu povo. Jesus é a nossa vida e a salvação. E sendo Ele a graça e a salvação, Ele instituiu o batismo nas águas para que todos que o aceitassem realmente tivessem direito à vida eterna e à salvação. E nos tempos presentes, tempo da regeneração, Ele formou o Consolador e junto com o Consolador, que é a Santa Avó Rosa, representa para todos os que crer a verdadeira vida, a paz e a salvação. E desse poder também faz parte Maria Santíssima e o Santo Irmão Aldo. Para esclarecimento desta verdade, temos as palavras e testemunho de Jesus no seguinte trecho de São Mateus. Então veio Jesus da Galiléia ter com João, São João Batista, junto ao rio Jordão, para ser batizado por ele. Mas João apunha-se-lhe, dizendo: eu careço ser batizado por ti, e vens tu a mim? Jesus, porém, respondendo, disse-lhe: deixa por agora, porque assim nos convém cumprir toda a justiça. Então ele o permitiu. E sendo Jesus batizado, saiu logo das águas, e eis que se lhe abriram o céu, e viu o Espírito de Deus descendo como pomba, e vindo sobre ele. E eis que uma voz do céu dizia: Este é o meu Filho amado, em quem me comprazo. E depois disso, continuou Jesus a pregar o Evangelho do Reino dos Céus, mostrando que Deus o enviou ao mundo, não para que condenasse o mundo, mas que o mundo fosse salvo por ele. E disse: Quem crê em mim não é condenado, mas quem não crê já está condenado. Portanto, não crê no unigênito Filho de Deus. E a condenação é esta: que a luz veio ao mundo, e os homens amaram mais as trevas do que a luz, porque as suas obras eram más. Porque todos aqueles que fazem o mal aborrecem a luz e não vêm para a luz, para que as suas obras não sejam reprovadas. Mas quem pratica a verdade vem para a luz, a fim de que suas obras sejam manifestas, porque são feitas em Deus. Eis aí uma grande verdade. Muita gente não deixa do mundanismo e não querem o batismo, porque amam as obras das trevas mais do que a Deus, e por esse motivo têm medo que as suas obras sejam reprovadas, e assim continuam, ao invés de se santificarem e se aproximarem do Deus vivo e dos céus, continuam nas trevas, aceitando vícios e tudo o que é mundano, e tornam indiferentes para com Deus. Isso prova que não nasceram do Espírito, nem das águas, continuam na mesma, em trevas. Jesus incluiu o batismo como mandamento de Deus no ensino de sua doutrina e determinou que fosse praticado no seu reino, dizendo assim: Ide por todo o mundo e pregai o Evangelho a toda criatura. E quem crê e for batizado será salvo, mas quem não crê será condenado. É-me dado todo o poder nos céus e na terra. Portanto, ide, ensinais a todas as nações, batizando em nome do Pai, do Filho e do Espírito Santo, ensinando a guardar todas as coisas que eu vos tenho mandado. E eis que estou convosco todos os dias, até a consumação dos séculos. Amém. E hoje, neste tempo da regeneração, está conosco Jesus, Maria Santíssima, a Santa Vó Rosa e o Santo Irmão Aldo, que forma o grande poder da consolação e da salvação para ajudar a tantos quantos se arrependem dos pecados e se entregar a Jesus e a Santa Vó Rosa, e também ao Santo Irmão Aldo, vivendo uma vida de obediência e de consagração. E agora, irmãos, eu desejando toda a graça, as bênçãos de nosso Deus, as bênçãos de Jesus, da Santíssima Vó Rosa, o nosso Consolador, e da Virgem Maria, desejando as bênçãos do Santo Irmão Aldo, eu passo a orar em favor de todos. Ó Santo e bondoso Deus e Pai, invoco neste momento o teu santo nome, o nome de Jesus nosso Senhor, de Maria Santíssima e da Santa Vó Rosa, também o do Santo Irmão Aldo, rogando suas bênçãos para todos os ouvintes deste programa A Hora Milagrosa, para todos os irmãos e irmãs e aqueles que nos ouvem pelas primeiras vezes. Eu peço a sua bênção para aqueles que ainda não foram batizados nas águas, nesta Igreja Apostólica, que possam ir no próximo batismo, para cumprir na sua vida a vontade soberana de Deus o Pai, e assim possam ser felizes e sempre merecer a sua graça. Peço que a Senhora, ó Santa Vó Rosa, abençoe este lar, esta família, lhes protegendo e livrando de todo o poder do mal. E peço também que unge esta água e este óleo que colocaram próximo ou sobre este aparelho receptor. E quando fizer uso destes elementos com fé, sintam o seu amparo, que as suas dores são aliviadas e suas enfermidades curadas. E assim, ó Santa Vorosa, seu nome seja louvado e glorificado. E assim, prezados ouvintes, recebam as bênçãos da Santa Vorosa, de Maria Santíssima, a bênção do Santo Irmão Aldo, que está sendo lhes concedida agora, em nome do Pai, do Filho e do Espírito Santo. Amém.
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4: Olá, muito boa noite para você em sintonia aqui conosco na Líder FM em 107,5. Você em sintonia através do rádio, você também que nos acompanha através da internet. Seja bem-vindo, muito bem-vinda à programação da Líder FM, a melhor emissora de toda a nossa região e, claro, para os melhores ouvintes. Começando agora mais uma edição do seu programa preferido das noites. É o Fim de Noite Líder no ar a partir de agora até a meia-noite, com as melhores músicas, unindo o passado e o presente através da boa música. Eu, Odinei Gonçalves, na comunicação, na apresentação, lembrando que está conosco ele, Ademir Nunes, e sua competência profissional. As edições estão a cargo de Paulo Barbosa e a direção geral é de Mauro Roberto Valmorda. Seja bem-vindo, bem-vinda. O Fim de Noite está no ar.

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5: Estamos de volta por aqui com o Fim de Noite Líder, trazendo o melhor da música nacional e internacional, unindo o presente e o passado através da boa música. E você aí do outro lado do rádio também nos prestigiando, fazendo seu coraçãozinho bater mais forte. Muito obrigado, gratidão por estar conosco. Seguimos aqui com mais uma super sequência musical.

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6: Este é o programa Fim de Noite Líder. Estamos retornando por aqui. Mando um abraço apertado e especial. Um beijo também no coração da Roseli, nossa querida ouvinte, na audiência na Vila Rimor, sempre acompanhada do filhão Rian. E também quero aproveitar e estender os abraços para Marielle e todos os demais familiares. E a todos os nossos amigos ouvintes lá da parte alta de Joaçaba, em especial a Vila Rimor. Gratidão por estar em sintonia conosco nesta noite. Seguimos aqui, a música boa não pode parar.

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4: Este é o meu, o seu, o nosso fim de noite, o programa preferido das noites, onde a gente faz uma seleção caprichada, escolhida a dedo com as mais belas canções para os melhores ouvintes do rádio. Seguimos aqui sem muitas delongas. A boa música chega no seu rádio.

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3: Prazer estar dividindo esta noite com você. Obrigado, gratidão, viu? Obrigado por estar aqui proporcionando que a nossa noite fique muito melhor. Aonde quer que você esteja nos ouvindo, através do rádio ou da internet, de perto ou de longe, é muito bom estar aqui com você nesta noite. Seguimos aqui com mais uma super sequência musical para você.

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4: Este é o programa Fim de Noite Líder, com as melhores músicas do presente e do passado, as mais românticas, as mais apaixonadas de todos os tempos. Um alô especial também para nosso ouvinte Juliana, que nos prestigia em Parintins. Obrigado, viu, Ju? Um abração para você e a todos aqueles que estão nos ouvindo, assim como a Juliana, nos ouvindo através da internet. Valeu demais. Seguimos aqui, trazendo mais música boa.

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12: Excelente noite, gratidão por estar aqui conosco, dividindo este momento. Muito obrigado por você que nos escolheu e também como a trilha sonora para a sua noite ficar muito melhor. Você trabalhando, você descansando, enfim, o importante é que você esteja conosco. E aqui seguimos trazendo mais música.

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2: Este é o programa Fim de Noite Líder, que traz as mais lindas canções para você que tem bom gosto musical, que pode também, inclusive, colaborar conosco participando através do nosso WhatsApp 984377826. Fique à vontade e aqui seguimos com mais música no Fim de Noite Líder.

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1: Este é o programa Fim de Noite Líder até a meia-noite, com as mais lindas canções, fazendo o seu coração bater mais forte. Para os apaixonados de plantão, a seleção é caprichada. A gente escolhe as melhores de todos os tempos e traz aqui para você ouvir durante as noites da Líder FM. E agora seguimos com mais música, afinal, a boa música não para aqui na Líder FM. Boa noite para você.

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1: Chegamos ao fim na edição de hoje, da edição do programa Fim de Noite Líder. Gratidão, obrigado por você que passou estas duas horas em companhia, em sintonia aqui conosco. O programa fica por aqui, mas volta amanhã. E claro, também quero dizer que eu fico por aqui, mas a programação da Líder continua, ela não para. É 24 horas no ar com a melhor programação para você. Vem aí a Madrugada Líder com boa música para você. Um abraço, fiquem todos com Deus e até a próxima. Tchau, tchau.
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4: Terça-feira, minha gente. Prazer estar com vocês aqui, hein? Hoje é 21 de julho. Hoje se comemora o nosso dia, dia do locutor, hein? Parabéns aos colegas de profissão aí. A gente que faz essa profissão sempre com muito amor, muita dedicação, né? Parabéns aos colegas locutores, tá? E hoje também se comemora o Dia dos Mortos da Marinha, 21 de julho. Bom, e a partir de agora, tá no ar o nosso Play Sertanejo. Essas duas horas em que você vai curtir com a gente o que é de melhor do cenário sertanejo. Se o povo gosta, a gente toca mesmo, tá? E para começar, tem a Elis Justin com Cowgirl. Essa moda, ela foi lançada no final do ano e está tocando por demais. Elis Justin.
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0: sertanejo, com o melhor da nossa música sertaneja pra você curtir. Aí é moda, produção. É um garotão Felipe Araújo, hein? Estranho de novo. Essa música, ela faz parte do EP Eu, Felipe Araújo, volume 1, hein? Essa faixa fala sobre como é difícil reencontrar um ex-amor e ter que fingir que vocês são apenas dois desconhecidos. Aô, modão! Também teve Luan Pereira. Ainda você curtiu na sequência Hugo e Guilherme, Vazou na Braquiara. Essa música é bem legal, né, gente? Ela faz parte do projeto deles, que foi gravado em 2024 lá em Uberlândia. Ainda Fiduma e Jeca, Obrigado Moleque. Essa música do Fiduma e Jeca é uma das minhas preferidas. Ela estourou em dezembro do ano passado. Realmente faz, é um sucesso tremendo e faz parte do projeto Country Vive, da dupla Fiduma e Jeca. São mais de 10 anos dessa dupla maravilhosa. E abrimos a edição desta terça, hoje 21 de julho, com a Elis Justin. Muita moda pra você curtir. Ligou o rádio agora? Seja bem-vindo ao nosso Play Sertanejo. O que há de melhor da música sertaneja, a gente toca sempre aqui pra você nessas 2 horas.
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0: É terça-feira, é o Play Sertanejo que não para, já está de volta e agora você vai curtir a dupla João Bosco e Vinícius. Eles que lançaram em setembro do ano passado a moda Medida Protetiva, hein? Uma parceria deles com o embaixador Gustavo Lima. E essa música, ela faz parte do EP Deixa o Barulho e fala sobre a dor de não conseguir esquecer um grande amor.

0: Cari Gilmar.
1: Terminando aqui,
2: Luiz Henrique e Léo, participação de Ícaro e Gilmar. Aí é moda, hein? Moda também dos brutos. Bruni Barreto, 40 graus de amor. Essa fazia tempo que não tocava. Só uma curiosidade dessa música deles aí, do Bruni Barreto. Essa música ela foi lançada em 2016. Já tem mais de 10 anos essa música aí, hein? Também teve Fernanda e Fabiano com Panda. E abrimos a sequência com a dupla João Bosco e Vinícius e Gustavo Lima e A Medida Protetiva. Daqui a pouquinho, a música boa tá de volta pra você.
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2: Já estamos de volta aqui no Play Sertanejo, o melhor da música sertaneja para você curtir, é o Brasil inteiro com a gente. É hora de moda, moda gente.

0: A terça-feira mais sertaneja do seu rádio tá aqui. Com ele, que é um dos artistas mais queridos do Brasil, Michel Teló. Quem falou, mentiu. Ainda teve a Fiorella com a participação especial de Danilo e Davi. Israel e Rodolfo, os Bastiões. Ainda teve Breno e Matheus, falou o rodeio. E também a Lauana Prado cantando aqui pra gente no nosso Play Sertanejo, hein? Um abraço muito especial pra você que ligou o rádio agora. Bem-vindos à terça-feira mais sertaneja, mais gostosa. Tenho certeza que o dia de hoje vai ser um dia muito especial pra você. Bora, bora pra cima. Bora encarar essa terça-feira juntos na maior audiência sertaneja do nosso Brasil. A moda sertaneja volta já já pro seu. Um tiquinho só, segura aí, que é bem rapidinho, tá?
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0: Ô, moçada bonita, tudo bem aí? Que bom saber que você escolheu aqui a nossa rádio pra te fazer companhia, viu? Meu muito obrigado realmente pela amizade, pela audiência e pela escolha. Seguimos levando o melhor da nossa música sertaneja pra você. É hora de Jefferson Moraes. Play, play,

0: Aqui no Play Sertanejo, você curte com a gente só o que é de melhor da música sertaneja, hein? E essa aqui é pra relembrar, hein, gente? O sucesso Eu e Você de Novo. Essa moda é de 2017. Ela foi gravada aí pelos irmãos Edson e Hudson no sexto DVD deles, hein? Esse projeto que reuniu muitos sucessos da dupla que estão juntos desde 2001. Ainda teve Luiz Henrique Léo, teve Bruni Denner cantando aqui pra gente, com a participação de Day Lara, o Kleber e Cauã, essa resenha sertaneja, hein? Mil adjetivos, ô moda boa, hein? Essa moda faz parte do projeto deles, Resenha na Fazenda. E ainda o talento de Jefferson Moraes cantando aqui pra gente, na maior audiência sertaneja do nosso Brasil, hein? Ô Jefferson Moraes, camisa de força. É gente, assim, já passou uma hora, isso? Já passou uma hora, hein? Daqui a pouquinho eu volto com vocês. Vem aí a segunda hora do Play Sertanejo, a maior audiência sertaneja do Brasil. Volta já.
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0: Como é bom estar com vocês aqui no Play Sertanejo, a maior audiência sertaneja em todo o nosso Brasil nesta terça-feira. Olha, a equipe da Marília Mendonça lançou em outubro do ano passado a música Segundo Amor da Sua Vida, uma composição da sertaneja junto com Juliano Tchula, com quem ela trabalhou aí em vários hits. E segundo a equipe da Marília, a canção foi escrita e registrada por ela em 2018. Bora curtir!
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0: Júlio César aqui no Play Sertanejo, é o Brasil inteirinho, junto, juntinho da gente, hein? Ô, moda boa! Também as gêmeas Maiara e Maraísa, vai lá pra você, essa história é bem legal, né, gente? A mulher desafia ele, vai lá pra você ver a dor de cabeça que você vai arrumar aí, né? Ainda teve Cleiton e Romário, namorando ou não? Nessa moda teve a participação de Luan Santana, ainda PPA, Pedro Paulo e Alex, e a gente abriu a sequência, começou aqui a segunda hora de hoje com a nossa eterna rainha da sofrência, Marília Mendonça, segundo amor da sua vida. Oh, é o Brasil inteiro aqui, hein? Obrigado pelo carinho da sua audiência, que honra, que alegria tá com vocês, hein?
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0: Play Sertanejo tá de volta na sua terça-feira. Bora pra cima, bora encarar essa terça-feira com moda boa. Vamos então de Murilo Rufi. Essa moda do ano passado, hein? Deixa eu. É moda boa. É Play Sertanejo.

0: Olha, dispensa comentários em produção. Essa moda é ajeitada, hein? Esse trio aí, Jorge Mateus e Lauana Prado. Ainda teve Mariana Fagundes com Manu Batidão, também teve Munhoz e Mariano e ainda o Murilo Rufi. Já já eu volto junto com você.
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0: Bom demais estar com vocês na terça-feira mais sertaneja aqui do seu rádio. Olha, a Taíme e Thiago, né? A Taíme mais o Thiago, essa dupla maravilhosa, né? Eles lançaram no ano passado, em 2025, a música Prateleira, a terceira faixa do projeto Próxima Parada. Essa música traz a participação especial da Marília Tavares e fala sobre a exaustão emocional dentro de um relacionamento.
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0: brasileira, Kevin e Cauê.
1: Ale Vieira, com a participação mais que especial dessa dupla maravilhosa, hein? Kleber e Cauã. Naíssa, participação de Dai Lara e da Mariana Fagundes. Também teve Léo Magalhães e abrimos a sequência com a Taíme Thiago junto da Marília Tavares. É terça-feira, é bom demais te encontrar aqui para curtirmos juntos essa edição maravilhosa do nosso Play Sertanejo. Brasil inteirinho ligado junto com a gente, sintonizado aqui curtindo a nossa programação especial, a programação sertaneja que a gente gosta por demais. Gosto mesmo também é contar com o carinho da sua audiência, esteja onde você estiver, aquele abraço especial. Obrigado pela audiência.
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1: Olha o cantor Panda, o talentoso Panda que explodiu aí, lançou em setembro do ano passado a música Eu Te Seguro, hein? Essa música se tornou aí um dos grandes sucessos dele, alcançando o topo das paradas no início desse ano, hein? Bora curtir então, explodiu, é Panda.

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0: Country Beat, Country Beat, essa banda maravilhosa, hein? Ainda teve Bruno Marrone, Ai Que Vontade, João Neto e Federico, os irmãos, cantando aqui pra gente. Ainda teve Guilherme Santiago, junto de Zezé de Camargo e Luciano. Que quarteto de peso, hein? Que quarteto é esse? E abrimos a sequência com o Panda, Eu Te Seguro. E assim, a gente fecha muito bem a edição de hoje. Foi maravilhoso, prazer estar com vocês aqui. Meu muito obrigado pela amizade, pela escolha, esteja onde você estiver. Um abraço muito especial para todos, hein? Play volta amanhã com vocês, na quarta-feira mais sertaneja, aqui do seu rádio.
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3: E aí, como é que você tá? Tudo bem? Muito prazer, eu sou o Maicon Oliveira. A partir de agora, a gente faz essa super viagem no tempo pra você conferir os melhores sucessos do passado em mais uma edição. E a gente aterriza em 2002 com a Kylie Minogue, Love at First Sight.
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0: Paul McCartney, You Wings, com My Love, teve Linkin Park, Breaking the Habit, e o seu de Kylie Minogue. Fica por aí, primeiro intervalo, volto já.
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0: Boa terça-feira, obrigado pela sua sintonia. Esse é o som do Raridades na sua programação. E a gente vai para 1995 com a Vanessa Williams. The Sweetest Days.

0: Technotronic, Move This, 1992. Clássico dos belgas, hein? E assim a gente fechou muito bem a primeira parte. Teve também Foreigner, I Wanna Know What Love Is, e Vanessa Williams. Depois do intervalo tem muito mais. Fica por aí.
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0: Estamos de volta na programação e é sempre bom saber que você tá ligado, ligada aqui na programação. Se você chega agora, bem-vindo, bem-vinda. E agora a gente aterriza em 1981 para conferir o som do Quincy Jones e I Know Corrida.

0: New Edition, I'm Still In Love With You, 1997, que clássico, hein? Teve R.E.M. e o Quincy Jones. Última pausa.
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0: E o seu Raridades está de volta na sua terça-feira, entrando na reta final, e bora conferir. Som de 2026 anos atrás. Jessica Simpson, I Think I'm Love With You.

0: É a canadense Celine Dion, dando números finais a essa programação de terça-feira do seu Raridades com a New Day Has Come. Valeu demais pela sua audiência, não desliga o rádio, na sequência tem muito mais. Eu te vejo amanhã.
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2: Terçou em super terça pra nós neste 21 de

0: curtir as melhores do nosso mundo sertanejo. Eu tô chegando aqui com um quarteto super top aqui, o Cleiton, o Romário, o Zé Neto e o Cristiano, tá bom? E eles vão cantar pra gente aí a canção Não Namora.
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0: Bruno Marrone, ai, que vontade. Zé Neto e Cristiano, Cadeira Cativa. Tivemos também Kaique Felipe, Mente Sã, com Luan Santana. Como já dizia a frase, né? Mensana in corpore sano, mente sã e corpo são. Tem a ver tudo isso daí, né? Como é que tá sua mente, como é que tá seus pensamentos? Se os pensamentos são bons, a tendência é que você tenha mais saúde. Se você vive com maus pensamentos, a tendência é que tenha muita coisa ruim aí. Vamos cuidar disso daí, tá bom? A gente volta já.
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0: Sertanejaço tá de volta e o Ed Brito e o Samuel estão chegando pra gente aí com o sucesso Romance Rosa. Pessoal, essa dupla tá conquistando demais um público fiel porque eles unem romantismo e sofrência com canções que são marcantes. Vamos curtir o som?

0: BMC fecharam aí o nosso bloco. A gente volta já.
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0: E tá de volta no seu rádio o nosso programa Sertanejaço com Loubé. O nome dele é Emerson. Emerson Loubé. Loubete. É, será que vai fazer a sua bet, hein, Emerson Loubete?

0: Fernandes, Amar, de novo lá do seu EP Simplesmente Eu. E ela fala nesse EP sobre equilibrar a vida pessoal e profissional, que é uma realidade aí pra muita gente, né? E essa música aí que a gente curtiu chama-se Amar. De novo, Ana Castela, mamãe, não deixe seu filho ser um cowboy. E o nosso programa volta já.
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0: 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Fala comigo que o Sertanejaço tá de volta na sua terça. Agora tem o Felipe Araújo cantando. Estranho de novo, estranho de novo. Fala do quê, meu povo? Sobre aquele momento difícil, né? Como é difícil você reencontrar um ex-amor e você ter assim que fazer de conta que são apenas desconhecidos. Difícil isso, né? Já aconteceu com você? Conta pra nós. Voltamos já.

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0: Vitor Mijeca, obrigado moleque. João Gustavo Murilo Açúcar com Felipe e Rodrigo e o Guilherme e o Santiago cantaram o cara do espetinho. Esse cara é amado, né? O cara que vende os seus espetinhos. Todo bairro tem, toda cidade tem, todo lugarzinho tem o cara do espetinho. Gente, vamos pro intervalo, voltamos na sequência aqui no seu programa Sertanejaço.
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0: 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Tá no seu rádio, o melhor da música sertaneja. Agora tem Danilo e Davi, Fumo da Noite, com Marcos e Beluti.
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0: Israel Rodolfo, Roma, Humberto e o Ronaldo, inimigos do fim. O nosso programa volta já já, não sai daí, hein?
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0: Vocês estão bem? Vocês estão bons? Espero que estejam ótimos aí, ligados, sintonizados, plugados na nossa programação, que eu trago agora o som do Thiago Brava com amiga parceira, direto de 2015. Eles cantaram com

0: Bala Sorte aproveita com Bala Fernandes, Eduardo Costa. Olha, eu aqui. E olha a gente aqui nesse dia muito legal. Dia do locutor, né? Você que curte a nossa programação, muito obrigado. Vamos ali pro intervalo e voltamos já.
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0: Tamo de volta no seu rádio. No Sertanejaço agora tem ele, Bruno Rosa, com Murilo Rufi. Essa música vai trazer pra todo mundo aí uma mistura de sertanejo, forronejo e sofrência, que fala do quê? Desilusão amorosa. Vamos ouvir.
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0: Rick e Juliano, Última Saudade, foi a última música de hoje. Matheus e Cauã, Admita, Júlia e Rafaela, Vampiro, o Diego e o Arnaldo cantaram Vai Cair Água, com Zé Neto e Cristianão. Gente, brigadaço aí pela sua audiência nesta terça-feira, fique com Deus, um forte abraço e até o próximo programa.
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5: E já vamos chegando por aqui, começando mais um Violada Sertaneja. Terça-feira já chega trazendo a continuidade da caminhada, hein? Semana já começou a ganhar ritmo. Enquanto cada um enfrenta seus problemas, seus desafios, a boa música continua sendo a nossa grande companheira. E hoje, uma data muito especial, 21 de julho, dia do locutor. Homenagem a todos aqueles que dedicam a vida a levar informação, entretenimento, alegria, companhia e muita emoção através do rádio e da comunicação. O rádio continua sendo um dos meios mais próximos das pessoas, capaz de acompanhar o trabalhador, a dona de casa, o caminhoneiro, o homem do campo e todos aqueles que encontram na voz amiga do locutor uma companhia para toda a vida. Olha, a todos os companheiros de profissão, o meu abraço, o meu carinho, parabéns a todos os locutores. E por isso, prepara o coração, Violada Sertaneja já tá começando.
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5: E a gente abre o programa de hoje com uma das grandes vozes femininas da música popular brasileira, Carmen Silva. Conquistou enorme popularidade, principalmente nas décadas de 70 e 80, interpretando canções carregadas de emoção e histórias do cotidiano. Orgulhoso, essa música se tornou uma das músicas mais lembradas do repertório.

0: Sim, ao som do Pedro Benta e Zé da Estrada, Peão de Ouro, o rádio tem essa magia, né? Uma música puxa uma lembrança, a lembrança traz uma história e quando a gente percebe, a gente já tá viajando no tempo. Essa música me fez viajar no tempo, viu? Na época dos meus avós. Bora pro intervalo e daqui a pouquinho eu já volto já trazendo mais som.
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0: Violada continua e agora a gente abre com uma das formações mais respeitadas da música sertaneja raiz. Tião Carreiro e Paraíso mantiveram viva a tradição da viola caipira, preservando a essência do sertanejo raiz e conquistando admiradores em todo o Brasil. Bora viajar com a grande cilada.

0: O Frank Moraí com Canto da Pousada para fechar mais uma sequência. Quem cresceu ouvindo rádio assim como eu, sabe que certas músicas entram na memória, né? É bom demais matar a saudade. Aqui a gente resgata, a gente traz lá do fundinho do baú essas músicas que deixaram marcas em muitas gerações. E eu volto já já trazendo muito mais som aqui na programação.
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0: Violada Sertaneja já tá de volta agora com uma canção que retrata um dos símbolos mais fortes da cultura sertaneja, Boi de Carro, interpretada por Rei Gaspar e Baltazar, ajuda a preservar a memória do homem do campo e das tradições que ajudaram a construir a identidade do interior brasileiro.

0: Teresita Barroso, meu limão, meu limoeiro, pra gente fechar mais uma sequência aqui no Violada, que tá demais, hein? Terça-feira recheada de saudade. Vamos pro intervalo e daqui a pouquinho a gente já volta.
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2: 5 e 3.
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0: Violada continua agora com um clássico que atravessou décadas, atravessou gerações. Dama de Vermelho, composição de Aldo Benatti e Jeca Mineiro, um dos grandes e maiores sucessos do sertanejo romântico, recebendo inúmeras gravações aí, permanecendo até hoje entre as mais lembradas do gênero.

0: sertaneja, Pedro Bento e Zé da Estrada, Boneca Cobiçada, pra gente seguir o nosso caminho aqui, fechar mais uma sequência, nossa viagem continua, a gente só faz uma pausa, intervalo, e daqui a pouquinho a gente já volta com muito mais.
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2: 5:17.
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0: Violada Sertaneja continua e agora a gente vai chamar Joaquim Manuel, dupla que marcou presença no sertanejo romântico lá nos anos 80 e conquistou o público através de harmonias marcantes e interpretações carregadas de sentimento. Vamos com Miss Boemia.

0: por aí, Rio Negro e São Limões. Olha, eu nasci em 78, cresci ouvindo rádio no interior. E posso dizer, viu? Muitas dessas músicas ainda têm o poder de me levar de volta para aqueles tempos maravilhosos, época de roça, época de tanta coisa boa, de tanta simplicidade, né? Humildade, mas que moldou o meu caráter até hoje, viu? E nada melhor do que ligar o rádio para encontrar companhia, assim como naquela época, agora também, trazendo e resgatando essas músicas. Vou pro intervalo e daqui a pouquinho a gente já traz mais som, mais música aqui na programação.
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2: 5:29.
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Deus, o Pai, Senhor Criador do Universo e de todas as coisas justas e perfeitas que nele há, juntamente com o seu poder celestial, constituído por serafins, querubins, arcanjos, anjos e santos, não se alegra com o sofrimento da criatura humana, nem se compraz com as consequências do domínio do engano, do pecado e da maldade que a separa da sua bendita graça. Tanto isso é verdadeiro que, manifestando a sua infinita misericórdia para com a criatura humana, ele enviou o seu amado filho para dar-se em sacrifício vivo a fim de libertá-la da escravidão do pecado e, no tempo presente, com ele, nosso Senhor Jesus, o Pai Eterno, galardoou a Santa Vó Rosa como o Consolador prometido e a enviou como a grande bênção para este mundo, concedendo assim uma nova oportunidade de redenção e de salvação para toda a humanidade. Embora, nos dias atuais e de maneira abrangente, estejamos vivendo dias trabalhosos de adequações e reorganização das atividades humanas, das mais básicas às mais complexas, se faz necessário que não te deixes abater diante de informações nem sempre fundamentadas na realidade dos fatos. Tampouco pela insegurança que tende a surgir dessas circunstâncias incomuns do lidar cotidiano, ó ouvinte. Se faz, então, apropriado e oportuno o cântico que o salmista Davi direcionou aos céus, expressando a sua confiança no poder do Altíssimo. O Senhor é a minha luz e a minha salvação. A quem temerei? O Senhor é a força da minha vida. De quem me recearei? Portanto, alicerçado na confiança que depositas em Deus Pai e nos seus santos, sejas esforçado em manter o bom ânimo e a esperança de dias melhores, inclusive a fim de que, com renovado ânimo, possas enfrentar e superar situações adversas que venham a surgir no teu caminho. Também para que convivas harmoniosamente com o semelhante, onde quer que se faça necessário, seja no lar, no ambiente da escola ou de trabalho. De nossa parte, rogamos que a graça e a proteção divinas estejam sempre presentes em teu viver e em teu lar. Assim suplicamos, porque cremos que Deus Pai, nosso Senhor Jesus, a Virgem Maria, a Santa Vó Rosa, o Santo Irmão Aldo e os anjos do poder celestial estão sempre disponíveis para ouvir e atender ao clamor de um coração contrito que a eles recorra em busca de saúde, de consolo e de paz, esteja onde estiver neste mundo, ó ouvinte.

Prezados ouvintes da Hora Milagrosa, convidamos a todos para que venham participar das reuniões da Igreja Apostólica que são realizadas nesta cidade de Erval do Oeste, estado de Santa Catarina, com reuniões quinzenalmente aos sábados às 19h30 e aos domingos às 9h30 da manhã. O endereço é Rua Florianópolis, número 395, Centro. Serão todos muito bem-vindos.

0: Divulgamos a seguir um depoimento de fé prestado em agradecimento e reconhecimento a Deus Pai e aos seus santos.
1: A senhora Valdice Rosa da Silva é de Jaguariúna, estado de São Paulo, de onde enviou o relato da bênção que alcançou para um filho, o Jailson Pereira dos Santos Júnior. Até a idade de 4 anos, esse filho não apresentava dificuldades na fala. Porém, ao acordar numa manhã de setembro de 2004, ele não conseguiu mais falar. Situação que perdurou por cerca de um mês. Confiando na misericórdia da Santa Vó Rosa, a senhora Valdice incentivou o filhinho a confiar no poder dessa santa bendita e, por sua vez, clamou aos céus em favor dele. Numa ocasião em que esteve na sede desta igreja apostólica, ela teve oportunidade de pedir pessoalmente a bênção do primaz Santo Irmão Aldo para o filhinho e foi orientada a continuar confiando na Santa Vó Rosa, recomendação que ela acatou com muita esperança. Decorridos alguns momentos, o Jailson voltou a falar, sem dificuldades, bênção na qual a senhora Valdice identificou o atendimento do pedido que fizera ao profeta apostólico Santo Irmão Aldo, em favor do filhinho. Ambos são agradecidos a Deus Pai e aos seus santos pela superação daquela dificuldade. Aos 25 anos de idade, o Jailson é saudável e bem disposto, como informou a mãe dele em depoimento de fé entregue na sede desta igreja apostólica no mês de dezembro de 2025.
0: Nosso endereço para cartas: Igreja Apostólica, Caixa Postal 10.064, CEP 03014-970, São Paulo, capital.

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0: Vai falar-lhes o pastor Eurico Marcos Pereira de Souza.
1: Prezados ouvintes deste programa A Hora Milagrosa, eu apresento a minha saudação em nome de Deus nosso Pai e de seu Divino Espírito Santo, de Jesus Cristo nosso Senhor e Salvador, da Virgem Maria Santíssima, nossa Mãe Celestial, da Santa Vó Rosa, o Espírito Consolador, e do Santo Profeta Irmão Aldo, nosso Supremo Santo Pastor e Sucessor do Consolador. Jesus, quando cumpriu o seu ministério aqui na Terra, afirmou o seguinte a respeito da vinda do Espírito Consolador: se me amardes, guardareis meus mandamentos, e eu rogarei ao Pai, e ele vos dará outro Consolador, para que fique convosco para sempre. E quando vier o Consolador, que da parte do Pai eu hei de enviar, aquele Espírito da verdade que procede do Pai, ele testificará de mim. É por isso, ó ouvintes, que a doutrina da Igreja Apostólica nos ensina a crer na Santa Vó Rosa, que é o Espírito Consolador da promessa de Jesus, e a crer no Santo Irmão Aldo, que é o sucessor do Consolador, profeta e primaz da Igreja Apostólica. Também cremos em Deus, nosso Pai Celestial, e no seu Divino Espírito Santo, e na glória e poder de Jesus nosso Senhor, e da sua amada Mãe, Virgem Maria Santíssima, bem como em todos os poderosos santos e anjos da glória celestial. Por isso, neste instante, quero lhes falar sobre o sentimento da gratidão a Deus, a Jesus, a Virgem Maria Santíssima, a Santa Vó Rosa, o Espírito Consolador, e ao Santo Irmão Aldo, sucessor do Consolador, e a todos os santos e anjos dos céus, por ele criados e formados, por tudo que eles fazem em benefício da criatura humana, que neles confiam e que praticam com muito amor e com muita justiça os ensinamentos da doutrina deixados pelo nosso Senhor Jesus Cristo. A gratidão é o reconhecimento da pessoa pelas bênçãos, graças e proteção recebidas desses poderosos santos em quem confiamos. A gratidão deve ser praticada em todos os momentos da nossa vida. Não podemos esquecer de sempre, nas nossas orações diárias, agradecer pela proteção, pelo amparo, pela vida, pela saúde e pela paz. Sempre ao acordarmos e antes de iniciar nossos afazeres diários, devemos agradecer ao Reino dos Céus pela noite que tivemos e por termos sido guardados pelos santos e anjos da corte celestial. Também pedirmos as bênçãos de Deus para que tudo ocorra bem conosco no dia que se inicia e que ele seja repleto de paz, de amor e de felicidades, pois Deus, Jesus, a Santa Vó Rosa, Virgem Maria Santíssima, o Santo Irmão Aldo e os anjos e santos sempre estão amparando e cuidando de todos os que são fiéis aos ensinos e da doutrina e disciplina apostólicas. É importante lembrarmos que a paz vem do nosso interior, ou seja, da nossa alma, pois todos os benefícios destinados ao nosso espírito vêm de Deus e seus poderosos santos, por ele formados, e só o Reino dos Céus podem nos conceder. Assim, ainda que estejamos enfrentando lutas, enfermidades, problemas no trabalho, na escola, na sociedade, se estivermos bem com Deus e com Jesus, teremos o amparo da Santa Vó Rosa e do Santo Primaz Irmão Aldo, santos poderosos que nos protegem em nome de Jesus e de Deus nosso Pai, para que possamos continuar a nossa caminhada de fé nesta terra. Lembro também a todos os ouvintes que nós não podemos criar o hábito de reclamar das adversidades da vida, mas termos muita fé nas providências divinas. Desde que tenhamos mérito, sempre receberemos com toda certeza tudo o que precisamos para nós, para nossa família e para nossos lares. Não temam, portanto, enfrentar as lutas que se apresentam em seu viver. Confiem que as vencerão e não temam pelo dia de amanhã, crendo sempre que a Santa Vó Rosa e o Santo Irmão Aldo não permitirão que coisas impossíveis de serem vencidas venham sobre suas vidas. Muito ao contrário, eles sempre dão alívio aos que verdadeiramente são deles. Eles não permitem que sofrimentos além de suas forças, que tribulação ou angústia, além do que possam suportar, venham sobre a vida do seu povo. Suportem, ó amados irmãos e ouvintes, tudo com paciência, sem perderem a fé e o amor em seu espírito. E chegará o momento em que a tribulação

0: e o sofrimento serão tirados de suas vidas, e tudo se resolverá, pois estes santos gloriosos de Deus cuidam de sua pessoa, e assim o farão a todos os que merecerem. Assim, mesmo que estejam passando por problemas no local onde vivem, mesmo que alguns não os compreendam, mesmo que tenham que fazer algum esforço para obedecer à doutrina, para obedecer à disciplina e seguir esta igreja apostólica, se forem fiéis, serão cada vez mais guardados e protegidos, cada vez mais abençoados e felizes com a proteção de Jesus, da Santa Vó Rosa e do Santo Irmão Aldo, os quais sabem reconhecer a fidelidade do seu povo. O simples fato de existirmos como pessoas já nos dá motivo suficiente para agradecermos em todos os momentos ao nosso Criador. Por isso temos que agradecer por estarmos com vida e termos a oportunidade de servir com amor o reino dos céus. Pois aquele que nunca negar o nome de Jesus e o da Santa Vó Rosa, aquele que nunca negar a fé no poder desses santos de Deus, ao seu redor estará sempre o poder dele, Deus, e o poder do mal não chegará. Jesus mesmo afirmou em seus ensinos que devemos amar em primeiro lugar a Deus, ao reino dos céus e à sua justiça, e as demais coisas serão acrescentadas. Assim, ó ouvintes, devemos sempre pedir coragem e saúde para que tenhamos a capacidade de solucionar e de vencer os problemas que surgirem em nossa vida. A Santa Vó Rosa sempre nos ensinou que quem em Deus confiou nunca se enganou. Quem na Santa Vó Rosa, em Jesus, na Virgem Maria Santíssima e no Santo Irmão Aldo crerem e confiarem nunca se enganará e sempre vencerá. Assim, se houver por parte de cada um a obediência aos ensinos do nosso Divino Mestre Jesus e a fé firme nos santos poderosos que ele formou juntamente com o nosso Pai Celestial, serão livres dos perigos, dos acidentes e dos muitos males e a todos os riscos espirituais a que estamos expostos diariamente. Porém, se tudo vai bem na sua vida e não estejamos passando por nenhum problema ou dificuldade, devemos mesmo assim agradecer a Deus e ao reino dos céus e pedir a ele muita sabedoria e entendimento para que sempre possamos merecer a sua graça e a sua proteção em todos os momentos, pois só em Deus podemos encontrar a verdadeira felicidade. Por outro lado, a desobediência, a falta de fé, a falta de amor para com Deus e seus santos é um ato de ingratidão. Os que assim estiverem agindo, peçam perdão à Santa Vó Rosa e ao Santo Irmão Aldo hoje mesmo, com sincero arrependimento, com o firme propósito de não mais agir de semelhante modo e de não mais entristecer a Deus e a seus santos, e assim possam sempre serem merecedores da graça divina em suas vidas. Devemos sempre nos lembrar que precisamos das bênçãos concedidas por Deus para que possamos viver nesta terra e praticarmos os ensinos da doutrina deixada por Jesus e pela Santa Vó Rosa, para que nossos atos sejam aprovados por estes santos gloriosos. A maior glória que um ser humano pode alcançar é a salvação de sua alma, pois Jesus mesmo afirmou em seus ensinos que uma alma salva vale mais do que todos os tesouros deste mundo. O sentimento de gratidão por tudo aquilo que Deus proporciona nos incentiva a sermos pacientes, mansos, humildes, fiéis, sinceros e a amar o reino dos céus em primeiro lugar em nossas vidas. Que possamos sempre louvar e glorificar com muito amor a Deus e seus santos, não só com palavras, mas com os atos de uma vida consagrada e aprovada em todos os momentos, para que quando findarmos nossa missão, possamos receber a nossa recompensa de uma vida eterna no reino dos céus, prometida pelo nosso Senhor Jesus a todo aquele que for fiel na prática dos seus ensinos. Tenham esta fé e esta confiança e vivam no temor de Deus e sejam gratos por tudo que recebem dele e de seus poderosos santos. E desejo que todos sejam constantemente guardados, amparados e protegidos por Jesus, pela Santa Vó Rosa, pelo Santo Irmão Aldo e por seus poderosos santos. Amém. Agora eu faço uma oração em seu favor. Ó amantíssimo e soberano Deus, nosso Pai Celestial, tributamos a ti e ao teu Divino Espírito Santo todo o nosso louvor e toda a nossa gratidão por mais esta oportunidade que nos deste de podermos refletir sobre a gratidão que devemos, como filhos, ter com o reino dos céus por tudo que temos e por tudo que somos e por tudo que recebemos. Igualmente, agradecemos ao nosso amado Mestre Senhor Jesus, à Virgem Maria Santíssima, nossa Mãe Celestial, à nossa Santíssima Vó Rosa, o nosso Espírito Consolador, e ao nosso Santo Profeta Irmão Aldo, pelo amparo, pela proteção e por todas as bênçãos que tens nos concedido em todos os dias e momentos da nossa vida. Por isso, suplicamos neste momento a estes santos poderosos as bênçãos e a proteção a todos os ouvintes do programa Hora Milagrosa, que sejam amparados, protegidos e curados de suas enfermidades e de todo e qualquer mal que os afligem neste momento, e que eles possam ter saúde, paz e felicidades. Ó Santa Vó Rosa, que a tua unção e a unção do Santo Profeta Irmão Aldo recaiam sobre todos aqueles que neste momento estejam suplicando as suas bênçãos para seu lar, para sua família, seu trabalho, seus negócios e tudo que lhes pertence. Peço também a unção poderosa da Senhora, ó Santa Vó Rosa, para esta água e este óleo, que aqueles que estão crendo com muita fé e esperança colocaram perto deste aparelho receptor para serem ungidos. E quando assim eles fizerem uso, que eles sejam validos e abençoados, e seus problemas sejam resolvidos, e todo o mal afastado de suas vidas, e possam gozar de saúde, paz e felicidades. Rogamos a bênção e a proteção de Jesus, da Virgem Maria Santíssima, da Santa Vó Rosa e do Santo Irmão Aldo, a todos os ouvintes deste programa, e que o reino dos céus seja glorificado, hoje e sempre. Amém.
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3: 6 horas.
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6: Bom dia, gente querida. Dia 21 de julho, terça-feira. A palavra de Deus, Mateus 12:46-50. Jesus estava ainda falando às multidões quando sua mãe e seus irmãos apresentaram-se do lado de fora, querendo falar com ele. Alguém lhe disse: tua mãe e teus irmãos estão lá fora, querendo falar contigo. Mas ele respondeu: a quem lhe avisara? Quem é minha mãe? Quem são meus irmãos? E estendendo a mão para seus discípulos, disse: eis a minha mãe e os meus irmãos. Pois aquele que quiser fazer a vontade do meu Pai que está no céu, esse é o meu irmão, a minha irmã. Palavra da salvação. Glória a vós, Senhor. Gente querida, não se desprezam os laços de sangue, sobretudo quando o parentesco é harmonioso. Nem sempre, porém, o parentesco é suficiente para a permanência dos laços familiares. Laços familiares, por opção, podem ser mais fortes e existem tanto em grupos civis quanto religiosos. A vida conventual uma vida de família por opção, a família religiosa por opção, é formada por pessoas que se dispõem a fazer a vontade de Deus. Não há desejo nas suas vidas a não ser fazer a vontade de Deus. Aquilo que ele quer. Pessoas com essa disposição se encontram e formam uma família estritamente ligada pela mesma disposição, pelo mesmo objetivo em todas as famílias. Maria é o modelo de quem sempre quis fazer a vontade de Deus. Rezemos a Maria. Ave Maria, cheia de graça, o Senhor é convosco. Bendita sois vós entre as mulheres, e bendito é o fruto do vosso ventre, Jesus. Santa Maria, Mãe de Deus, rogai por nós, pecadores, agora e na hora da nossa morte. Amém. Rogai por nós, Santa Mãe de Deus, para que sejamos dignos das promessas de Cristo nosso Senhor. Amém. E que Deus abençoe a todos. Muita paz. Gente querida, ao final da nossa reflexão, de ouvirmos a palavra de Deus, eu gostaria muito de vos abençoar. Então, o Senhor esteja convosco, Ele está no meio de nós. Por intercessão da nossa querida mãe, desça sobre cada um de vós, vossas famílias, vossos trabalhos, a bênção de Deus Todo-Poderoso, o Pai, o Filho e o Espírito Santo. Amém. A alegria do Senhor seja a vossa força.
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7: E a gente abre esse bloco agora com Jaine, uma das vozes femininas mais importantes da música sertaneja. Artista que conquistou grande popularidade a partir dos anos 80 e deixou sucessos que continuam presentes na nossa memória. Agora a gente vai de Pombinha Mensageira.

0: Eu Quero Esse Amor, Ataíde Alexandre. Boa música nunca envelhece, ela apenas encontra novos ouvintes e continua fazendo parte da vida de quem sabe valorizar boas histórias. Daqui a pouquinho a gente já volta já trazendo mais uma sequência.
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8: 6:14.
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0: O estado de Santa Catarina mostra sua força na produção de leite. Federação FAESC, Secretaria da Agricultura e Companhia Sidasc alinham reestruturação do programa Novilho Precoce em Santa Catarina. Essas e outras notícias logo após a nossa mensagem cooperativista.
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0: Alô, amigos gaúchos e catarinenses, eu sou René Roberto e hoje é terça-feira, edição de 21 de julho de 2026.
3: Parabéns pra você.
0: E quem está de aniversário hoje é o cooperativista Lauri Inácio Slonsky. Atualmente, Lauri Slonsky é o presidente da Cooperão, cooperativa de Palmitos, oeste catarinense, e também é conselheiro fiscal da Federação Fecoagro. Lauri Slonsky, em 1973, iniciava sua jornada no cooperativismo atuando na cooperativa agropecuária de Mondaí e posteriormente na cooperativa regional Arco-Íris Limitada, Cooperarco, operativas que precederam a Cooperão. A busca por aprimoramento profissional o levou a Ijuí, no Rio Grande do Sul, onde se graduou em ciências contábeis, sem jamais se desligar do movimento cooperativista. A profunda compreensão da cultura cooperativista de Lauri Slonsky, aliada à sua visão estratégica e capacidade de liderança, inspiram muita confiança no setor cooperativista de Santa Catarina. Então, daqui da Fecoagro, os nossos sinceros parabéns, votos de muitas felicidades ao cooperativista catarinense Lauri Inácio Slonsky. E essas são as notícias. A Mosaic, uma das maiores produtoras e comercializadoras de fertilizantes do mundo, anunciou a redução da produção nacional e dos Estados Unidos após enfrentar novos desafios estratégicos no mercado global dos adubos. A empresa Mosaic, que já reduziu fortemente a produção de fosfatados na América do Norte e no Brasil, volta com novos cortes de produção. Esta medida responde diretamente à escassez crítica e ao elevado custo de enxofre derivado de conflitos internacionais e gargalos logísticos. Ademais, além da escassez de insumos críticos, a receita incerteza sobre o tráfego logístico do Oriente Médio piora o cenário de produção para os fosfatados. A direção da Mosaic suspendeu temporariamente as operações em fábricas na Flórida e na Louisiana. Analogamente no mercado brasileiro, a administração prorrogou as paralisações das importantes unidades de Catalão e Tapira. Juntas, as unidades têm capacidade de produção de 2,5 milhões de toneladas por ano. Além disso, a empresa aplicará restrições severas às vendas nos próximos tempos. Analogamente, além das paralisações e reduções em unidades citadas, os gestores colocarão parte do complexo de Uberaba em hibernação programada a partir de setembro. Paralelamente, é estudada também a continuidade da produção da Fospar. As reservas de ácido sulfúrico da unidade industrial estão completamente esgotadas neste momento. A produção doméstica de SSP da Mosaic passa agora a ser totalmente nula. Consequentemente, o mercado agrícola brasileiro enfrentará uma oferta muito restrita de produtos fosfatados essenciais. Os custos de fabricação já não representam o principal fator de aumento dos fertilizantes fosfatados, sendo a matéria-prima o principal componente que inviabiliza a produção. Ter um ambiente saudável para se desenvolver profissionalmente, crescer pessoalmente e ser liderado por pessoas empáticas que carregam o propósito e a cultura de uma organização que se preocupa em gerar oportunidades para os colaboradores e transformar vidas promovendo justiça financeira e prosperidade através do cooperativismo. É nisso que o Sicoob Maxi Crédito confia e acredita. Pelo terceiro ano consecutivo, a cooperativa de crédito Sicoob Maxi Crédito foi certificada pela Great Place to Work, que reconhece as melhores empresas para se trabalhar no Brasil. Fruto de uma cultura e ambiente que vive o seu propósito na prática de conectar pessoas para promover justiça financeira e prosperidade. Para o diretor administrativo do Sicoob Maxi Crédito, Ederson Tomasi, a conquista é mais do que uma certificação. É o reflexo de uma consolidação do bem-estar profissional vivenciado por todos os colaboradores. Receber a certificação enquanto cooperativa é a comprovação de que nossas ações são assertivas e se conectam com o nosso propósito, promovendo o bem-estar entre os colaboradores, amparados por um local de trabalho que fornece benefícios, oportunidades para crescimento crescimento e desenvolvimento e a segurança de consolidação profissional, destacou Ederson. Esses fatores consolidam o Sicoob Maxi Crédito como uma das melhores empresas para se trabalhar e destacam o orgulho da certificação GPTW pelo terceiro ano consecutivo. Com 41 anos de história, o Sicoob Maxi Crédito está entre as 10 maiores instituições cooperativas financeiras do Brasil. Com 103 postos de atendimento nos estados de Santa Catarina e Rio Grande do Sul, a cooperativa de crédito conta com mais de 1.500 colaboradores que prestam atendimento consultivo aos mais de 280 mil associados. Federação da Agricultura e Pecuária do Estado de Santa Catarina, FAESC, Secretaria de Estado da Agricultura e Pecuária e a Companhia Integrada de Desenvolvimento Agrícola de Santa Catarina, SIDASC, estiveram reunidas nesta semana na sede da FAESC em Florianópolis para alinhar ações voltadas à reestruturação do programa Novilho Precoce. O trabalho busca realizar procedimentos, aprimorar os critérios técnicos e preservar a credibilidade de uma política pública que contribui há mais de 3 décadas para o desenvolvimento da pecuária catarinense. Participaram do encontro o presidente do Sistema FAESC Senar José Zeferino Pedroso, o secretário de Estado da Agricultura e Pecuária Ademir Dalla Corte, o vice-presidente da FAESC Clemerson Argenton Pedroso, o vice-presidente de Finanças da entidade Antônio Marcos Pagani de Souza, a coordenadora estadual de inspeção de abatedores frigoríficos de ruminantes da SIDASC e do programa Novilho Precoce, Flávia Klein, e a diretora de Qualidade e Defesa Agropecuária da Secretaria da Agricultura, Daniela Carneiro do Carmo. Instituído em 1993, o programa Novilho Precoce estimula a produção de animais jovens com a acabamento adequado e características compatíveis com os padrões de qualidade exigidos pelo mercado. A política pública incentiva o melhoramento do rebanho bovino catarinense e permite a participação de produtores rurais e abatedores frigoríficos estabelecidos no estado, desde que atendam requisitos técnicos e sanitários previstos. A proposta de reestruturação leva em consideração as transformações ocorridas na pecuária catarinense nas últimas décadas. A adoção de critérios rigorosos contribui para preservar a confiabilidade do programa, proteger o consumidor e valorizar o trabalho da qualidade da cadeia produtiva catarinense. A atuação conjunta entre FAESC, Secretaria da Agricultura e Companhia SIDASC vai oportunizar modernizar o programa, tornar processos mais eficientes e fortalecer a pecuária estadual. As medidas discutidas durante a reunião representam uma proposta inicial de reestruturação do programa Novilho Precoce. As sugestões ainda serão submetidas à análise das entidades envolvidas e à apreciação do Comitê Executivo do programa Novilho Precoce. Caso aprovadas, dependerão de adequação e atualização das normas que regulamentam o programa antes de sua efetiva implementação. E a seguir, nossa última notícia. Aguardem.
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0: E agora atenção para a última notícia. O estado de Santa Catarina tem inúmeros motivos para reconhecer e valorizar a força da cadeia produtiva do leite. Com produção consolidada, propriedades comprometidas com a adoção de técnicas modernas, investimentos em tecnologia e foco constante na qualidade, a pecuária leiteira catarinense destaca pela relevância econômica e pela capacidade de gerar renda, empregos e desenvolvimento no campo. Esse protagonismo, no entanto, vive com desafios que pressionam o setor e exigem atenção permanente de produtores, lideranças e instituições ligadas ao agronegócio. Mesmo assim, o setor cresce e se destaca pela capacidade de adaptação, pela profissionalização das propriedades e pela determinação dos produtores em manter Santa Catarina entre as principais referências nacionais na produção de leite. No mês passado, o setor catarinense ganhou ainda mais visibilidade com a celebração de 2 datas simbólicas: o Dia Mundial do Leite no 1º de junho e o Dia Internacional do Leite no dia 24 de junho. As comemorações abriram espaço para reconhecer a dedicação dos produtores, debater os desafios da atividade e destacar as conquistas de uma cadeia produtiva estratégica para o agronegócio catarinense e para a segurança alimentar da população. De acordo com o boletim agropecuário da empresa Epagri-Sepa, a captação nacional de leite alcançou 27,51 bilhões de litros em 2025, num crescimento espetacular de 8,4% em relação a 2024. O resultado indica uma retomada mais consistente da oferta nacional após um período de avanço moderado. Nesse cenário, Santa Catarina manteve posição de destaque e ocupa o 4º lugar no ranking brasileiro com 3 bilhões e 500 milhões de litros produzidos e alta de 6,4%, mantendo participação próxima a 13% do total nacional. Minas Gerais permanece na liderança, seguido pelo Paraná e pelo Rio Grande do Sul. O estado de Santa Catarina se diferencia pela eficiência produtiva e pela gestão cada vez mais qualificada nas propriedades. A atividade leiteira está presente em diferentes regiões do estado, especialmente em pequenas e médias propriedades, onde representa uma importante fonte de renda para milhares de famílias. Além disso, é uma das cadeias que mais gera emprego em Santa Catarina e no Brasil, com reflexos na produção no campo, na indústria, no transporte, no comércio e nos serviços ligados ao setor. De acordo com o presidente do sistema FAESC Senar Santa Catarina, Federação da Agricultura, José Zeferino Pedroso, esse avanço resulta em um conjunto de fatores que envolve dedicação dos produtores e investimentos em tecnologia, melhoramento genético, qualidade da alimentação dos rebanhos, sanidade animal e gestão profissional nas propriedades. Ele disse, nesse processo, a assistência técnica e gerencial, a TEG, do sistema FAESC Senar, em parceria com os sindicatos rurais catarinenses, tem contribuído para transformar a realidade das propriedades, elevar o nível de gestão, ampliar o uso de tecnologia e melhorar a produtividade. 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
10: Agora a gente vai abrir espaço para uma canção que se tornou muito querida pelos admiradores do sertanejo, Fazenda São Francisco, gravada por João Paulo e Daniel, e representa bem a ligação da música sertaneja com o campo.

0: Fica com Deus pra gente fechar mais uma sequência, a penúltima sequência. A gente já vai entrando na reta final da nossa viagem musical, hein? Só que tem muita emoção ainda. Rapidinho o intervalo e daqui a pouquinho tem as últimas.
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2: 6h41.
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3: Vamos já trazendo agora o nosso último bloco. Uma das duplas mais irreverentes e criativas da história da música sertaneja: Léo Canhoto e Robertinho. Olha, essa dupla revolucionou o sertanejo ali a partir da década de 70, mais ou menos 70, 72, introduzindo novas sonoridades e criando um estilo próprio que influenciou gerações também pra frente. E a gente vai curtir agora Vou Tomar um Pingão.

0: agora uma homenagem a dois gigantes da música brasileira. Vamos curtir A Vida do Viajante, composição de Luiz Gonzaga e Hervé Cordovil, tornando-se um verdadeiro hino da música popular brasileira, celebrando a estrada, a saudade e a vida do artista itinerante. Bora com Pena Branca e Chavantinho?
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0: última de hoje é João Mineiro Mariano. Liguei pra dizer que te amo, pra gente finalizar mais um Violada. Obrigado pela companhia e mais esse encontro. E nesse dia do locutor, deixo aqui também a minha homenagem e gratidão a todos os profissionais que dedicam suas vidas, viu? E fazem parte desse universo maravilhoso chamado rádio. Que a nossa semana continue sendo de muita saúde, paz, esperança, muita fé e de muitas conquistas também. Eu sou o De Luca, foi uma grande alegria estar com você e a gente volta a se encontrar amanhã aqui na programação número 1. Beijo no coração, fica com Deus e até lá.
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2: 7 horas.
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3: Olá, bom dia. Está no ar o Líder Notícias desta terça-feira, hoje dia 21 de julho de 2026. Na apresentação de Matheus Mitterer, central técnica do Gabriel Platal e direção geral do Mauro Roberto Valmórbida.
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3: Eleitores têm até o dia 20 de agosto para pedir voto em trânsito. Levantamento aponta que 35% dos brasileiros apostaram durante a Copa. Entrou em vigor novas regras para publicidade bets. Conselho promove debate sobre contabilidade eleitoral e mudança para as eleições. Endividamento das famílias catarinenses cresce, mas inadimplência recua. Risco de acidentes elétricos com crianças cresce nas férias escolares. Programa Voa Mais Santa Catarina já tem empresa vencedora de licitação. Secretaria de Obras vem trabalhando para minimizar efeitos do El Niño Herval. Realizada mais uma sessão ordinária na Câmara de Vereadores de Herval do Oeste. Você confere também as informações do setor de segurança pública e do esporte.
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3: E os eleitores têm até o dia 20 de agosto para pedir voto em trânsito. Os detalhes com Eduardo Amaral.
4: Começou nesta segunda-feira o prazo para o pedido do chamado voto em trânsito. A modalidade permite que o eleitor que estiver ausente da sua cidade em outubro possa votar em outro ponto do Brasil. O prazo para solicitar o voto em trânsito vai até o dia 20 de agosto. O pedido pode ser feito pela internet ou presencialmente em qualquer cartório eleitoral do país. O voto em trânsito permite a transferência para outro município, desde que seja capital ou cidade com mais de 100 mil eleitores. Se o local informado estiver dentro do mesmo estado do domicílio eleitoral, a pessoa poderá votar para todos os cargos em disputa. Já para quem estiver em outro estado, a modalidade permite apenas o voto para presidente. Além das pessoas em trânsito no território nacional, a legislação eleitoral também prevê a possibilidade de transferência temporária do local de votação para outros grupos. Entre eles estão pessoas presas provisoriamente, adolescentes em unidades de internação. E também estão contemplados militares e agentes de segurança pública que estiverem em serviço no dia das eleições, pessoas com deficiência ou mobilidade reduzida, indígenas, quilombolas, integrantes de comunidades tradicionais, residentes em assentamentos rurais, integrantes da Justiça Eleitoral e do Ministério Público Eleitoral em serviço, além de pessoas em situação de rua. Grupo Rádio Web, 25 anos. Áudio que amplifica conexões. Produção e reportagem, Eduardo Amaral.
3: Obrigado, Eduardo. Levantamento aponta que quase 35% dos brasileiros apostaram durante a Copa. Entrou em vigor novas regras para publicidade de bets. As informações com a Rita Sardi.
5: As televisões que transmitiram os jogos, além de plataformas digitais, dos estádios e das redes sociais, se transformaram num mundo de publicidade das chamadas bets. Um levantamento da Fintech Clave apontou que a parcela de brasileiros que realizou apostas durante a Copa chegou a 34,8% da população, mais que o triplo do percentual registrado anteriormente. O deputado catarinense Jorge Guetem, do Republicanos, tem um projeto em tramitação na Câmara que busca restringir a divulgação de plataformas de apostas que operam sem autorização no país e responsabiliza quem promove esses serviços. Para o parlamentar, é preciso evitar que a paixão dos brasileiros pelo futebol seja usada para estimular apostas de forma indiscriminada.
6: Vivemos uma epidemia das bets no país. Muitas vezes a publicidade vende a sensação de ganho fácil, sem mostrar os riscos que existem por trás das apostas. Eu não sou contra as bets, mas sou contra a propaganda sem controle e contra as empresas que atuam fora da lei. Apostas deve ser entretenimento. As pessoas têm que saber que vão perder dinheiro quando apostarem. Não promessa de lucro fácil.
5: Aos moldes das peças publicitárias de cigarros, agora as peças das apostas online também estão obrigadas a exibir avisos sobre riscos associados ao jogo. A medida que passou a vigorar na sexta-feira, determina alertas obrigatórios, como o Ministério da Fazenda adverte: aposta não é investimento. Apostar pode causar dependência e apostar faz você perder dinheiro. Também está proibido apresentar apostas como solução para problemas financeiros, forma de enriquecimento ou veicular senso de urgência para estimular o jogo. Plataformas que violarem as regras de publicidade podem ser multadas em até 20% do seu faturamento e ter a autorização de funcionamento suspensa no Brasil por até 180 dias. Em caso de reincidência, a licença pode ser cassada definitivamente. O deputado Jorge Guetem disse que seu projeto reforça a campanha do governo, porque torna lei o que agora é apenas uma portaria. De Brasília, da Rede de Notícias Acaerte, repórter Rita Sardi.
3: Obrigado, Rita. Endividamento das famílias catarinenses cresce, mas a inadimplência recua. Mais informações com Vanessa Carini.
7: O endividamento das famílias catarinenses atingiu o maior nível dos últimos 2 anos em junho, segundo a pesquisa de endividamento e inadimplência do consumidor divulgada pela Fecomércio Santa Catarina. Apesar da alta no acesso ao crédito, a inadimplência apresentou queda no estado. A economista da Fecomércio Santa Catarina, Edilene Cavalcante, explica o que esses indicadores revelam sobre o comportamento financeiro das famílias.
8: O endividamento, apesar de ele ter avançado, né, e ter atingido um valor recorde, ele não é necessariamente um fator ruim para a economia, né? O endividamento significa que as famílias estão fazendo compras para serem pagas de uma maneira parcelada no longo prazo, um cartão de crédito, né, que é feito para pagar a cada 30 dias, por exemplo, um financiamento de casas ou de carros. Então, significa que as famílias estão consumindo mais, mas para pagar mais no futuro. E, ao mesmo tempo, a inadimplência caiu, né? Significa que as pessoas estão com menos dívidas em atraso, ou seja, há uma melhora no orçamento. A gente tem um indicador que mostra que a renda das famílias está crescendo, então as famílias nesse momento estão conseguindo pagar as contas que estão atrasadas, diminuindo também o percentual das famílias que relataram não ter condições de pagar essas dívidas. Então há uma melhora no orçamento e também um aumento no consumo, dado esse aumento do endividamento.
7: Os dados também mostram que o cartão de crédito segue como a principal modalidade de dívida entre os catarinenses, seguido pelos carnês e o crédito pessoal. Edilene comenta os fatores que mantêm essa forma de pagamento como a mais utilizada no estado.
8: O cartão de crédito é muito usado dado a sua facilidade na hora do pagamento, né? Muito fácil a uma família, uma pessoa ter acesso ao cartão de crédito e fazer essa compra parcelada. Então, historicamente, ele é a modalidade de pagamento mais utilizada aqui entre as famílias de Santa Catarina. Embora os juros continuem altos, As famílias ainda recorrem a essa forma de pagamento e ainda assim estão, de certa forma, né, obtendo crédito pessoal ou fazendo algum tipo de financiamento, principalmente, né, pela melhora na composição da renda. Como eu mencionei, houve um aumento na renda das famílias no início desse ano, também um aumento observado no final do ano passado. Então, as famílias estão com uma melhora na renda, estão satisfeitas com seus empregos, mercado de trabalho de Santa Catarina continua aquecido. Então, embora a situação da economia, né, não esteja tão favorável, dado os juros altos, ainda assim, muitas famílias estão conseguindo fazer novas compras e adquirir financiamentos.
7: De Florianópolis para a Rede de Notícias Acaerte, Vanessa Carini.
3: Obrigado, Vanessa. Risco de acidentes elétricos com crianças cresce nas férias escolares. Especialista orienta cuidados. As informações com Cadu Reis.
9: A Celesc elaborou um guia prático de orientações para pais e demais responsáveis evitarem possíveis acidentes com os filhos em relação à energia elétrica durante o período de férias. O recesso de inverno começa nesta semana na Rede Pública Estadual de Ensino em Santa Catarina e já iniciou em algumas unidades escolares. Com mais tempo para brincar, as crianças podem correr riscos tanto em ambientes internos quanto externos. O engenheiro eletricista e técnico industrial da Celesc, Frederico Alexandre Koch, ressalta.
10: Sabemos que as crianças são curiosas ao ponto de beirar a fronteira do que é seguro. Uma dica importante para os pais, além da vigilância, explicar para o seu filho o perigo e as consequências, considerando a idade de cada um e usando a linguagem apropriada para ele. Afinal de contas, o perigo é invisível. Outro ponto é criar barreiras físicas, como protetores de tomadas, onde tem crianças menores, e não deixar terem acesso a pequenos objetos que podem estimular a criança a imitar os adultos no ato de colocar na tomada, como um carregador celular, abajur, repelente, eletrônicos, etc.
9: Dentro de casa, um dos principais riscos, e para todas as idades inclusive, é a utilização de aparelhos como celulares e tablets durante o carregamento, como relata Frederico Alexandre Koch.
10: Existem vários acidentes documentados, inclusive em vídeo de câmera de segurança, né, que podem ser vistos na internet, onde pessoas, inclusive crianças, usando o celular, o tablet, enquanto o aparelho está conectado na tomada. E esses aparelhos vêm a fechar curto, explodir. Então, sempre se deve evitar utilizar os equipamentos enquanto eles estão carregando. E daí você evita o superaquecimento e queimaduras com a explosão ou com um curto-circuito.
9: Em relação às brincadeiras das crianças na rua, há dois pontos especiais de atenção para acidentes com energia elétrica: as pipas e eventuais cabos soltos de postes. O engenheiro eletricista e técnico industrial da Celesc, Frederico Alexandre Koch, orienta.
10: Primeira coisa que vem na cabeça é essa questão das pipas, né? Pandorga, papagaio. A orientação é para que não se execute essas brincadeiras próximas à rede elétrica, né? Mas quando acontecer de um brinquedo acabar enroscando na rede elétrica, não tente recuperar. A orientação sobre cabos soltos é que sempre considere que o cabo está energizado e entre em contato com a Celesc o mais rápido possível. Não se aproxime, não toque, não faça brincadeira, não pule por cima, desvie, passe o mais longe possível.
9: Caso você identifique um fio de poste solto, acione a Celesc por ligação gratuita para o telefone 0800 048 0196. A comunicação também pode ser feita pelo aplicativo oficial da companhia para smartphones ou na agência web no site celesc.com.br. De Florianópolis, da Rede de Notícias Acaerte, Cadu Reis.
3: Obrigado, Cadu. A seguir você confere, programa Voa Mais SC já tem empresa vencedora de licitação. Secretaria de Obras vem trabalhando para minimizar efeitos do El Niño em Erval do Oeste.
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4: Estamos de volta com o Líder Notícias hoje, terça-feira, 21 de julho de 2026. E o programa Voa Mais SC, uma iniciativa do governo do estado de Santa Catarina para subsidiar voos regionais conectando o interior à capital Florianópolis. E a previsão é que as operações comecem entre novembro e dezembro deste ano, com tarifas tabeladas e valores mais acessíveis. O vereador Diego Bairros explica que o processo licitatório foi encerrado e já é conhecida a empresa que irá realizar as operações.
5: No último dia 17, então na sexta-feira, finalizou a licitação do estado para o programa Voa Mais SC, que é o programa que o estado vai subsidiar empresas aéreas para que elas operem no interior do nosso estado, né, em vários aeroportos, inclusive aqui em Joaçaba. Então, a licitação, ela finalizou. A empresa que apresentou a proposta foi a empresa Azul Linhas Aéreas, que detém algumas aeronaves de pequeno porte que se encaixam para a nossa realidade. Então, qual é o próximo passo agora? Essa semana, o estado vai homologar a licitação, ou seja, conferir toda a documentação da empresa Azul, para que, estando tudo correto, né, estando tudo correto, essa semana a empresa Azul assinará o convênio nos próximos dias e daqui 3 meses, conforme consta no contrato, em 3 meses a Azul terá que começar a operar os voos no nosso estado. Então, dando certo esses prazos agora, que a gente acredita que é sim, porque toda a documentação, ao que tudo indica, está certa, agosto, setembro, outubro, novembro, aí, no mais tardar começo de dezembro, nós teremos já o voo inaugural acontecendo pela empresa Azul em São Miguel do Oeste, em Joaçaba, em Caçador, em Joinville, em Lages, né? Então, vários aeroportos do nosso estado. E aqui, tratando aqui de Joaçaba, que é o que a gente tem brigado há muitos anos, então aí, novembro, no mais tardar, primeira semana de dezembro, nós teremos voos já sendo iniciados de Joaçaba a Florianópolis, né? O estado subsidiando o valor das passagens, justamente para que fique mais atrativo. É bom lembrar que nós tínhamos, até o ano de 2012, a empresa NHT Linhas Aéreas, que operava aqui em Joaçaba, com uma passagem em torno de R$500, R$600 a Florianópolis e também a Curitiba.
4: Diego menciona que o município agora precisa realizar algumas melhorias no aeroporto.
5: A gente acredita que, mesmo com toda a inflação que aconteceu nesse tempo, as passagens aéreas de Joaçaba a Florianópolis serão mais baratas ainda do que esse valor que era operado há 15 anos atrás, né? Então, a gente está numa expectativa bastante grande. Com o processo finalizado agora, nos próximos 3 meses, a empresa Azul já iniciará as operações, porque isso já consta em contrato. Para finalizar, acredito que é importante que se diga que agora a Joaçaba precisa estar fazendo a sua parte. Os pequenos ajustes que precisam ser feitos no nosso terminal no nosso aeroporto e também na pista, enfim, o que precisa ser feito. O município precisa dar sua contrapartida agora, que é deixar a nossa casa em dia para receber uma companhia aérea da envergadura da Empresa Azul. Nenhuma companhia aérea opera em aeroportos que não estão 100%. Então a gente vai cobrar agora o Poder Executivo que faça a sua parte.
4: A Prefeitura de Ervaldo Oeste vem trabalhando na prevenção aos possíveis problemas causados pelo fenômeno El Niño. O secretário de Obras e Infraestrutura, Luciano Silva, menciona as ações que estão sendo executadas.
6: A nossa equipe está focada em prevenção. A gente está vendo que o El Niño está chegando, mas a gente está trabalhando nas prevenções e também não paramos nosso serviço do dia a dia. Nosso serviço que a gente precisa fazer diariamente, que envolve vários funcionários. Hoje nós estamos com bastante abertura de valas e também tubulação. Tubulação é um serviço que eu volto a repetir aqui, é um serviço que fica escondido, ninguém vê. Mas quando dá uma chuva forte, está resolvido. Então a gente dobrou em todo o nosso município onde a gente trabalhou as tubulações aí. Fez com o dobro de diâmetro. E também prefeito Ronaldo, juntamente, que está sempre junto com a gente, e também nosso vice Moraes, nos auxiliando, pede muito a limpeza das bocas de lobo. E isso também eu peço para os moradores, aonde eles verem uma garrafa, um galho de árvore, que nos auxilie. Sabe que Ervaldo Oeste, só de estrada de chão, tem 540 quilômetros. Nós estamos aí nos trabalhos do dia a dia. Hoje contemplamos a Boa Esperança com serviço de britagem, serviço de cascalhamento, com serviço passado motonivelador e também o rolo compressor. Estamos se destacando para outra localidade aí, mas sempre pensando em atender bem a população. Daí me vem a pergunta, vocês estão preparados para o Ninho? Nós estamos preparados com Deus. Se Deus nos permitir que não venha forte, porque a chuva pode dar um torrencial em um local na cidade e não dar em outro. Então os maiores são os poderes de Deus. Eu, como muito devoto de Nossa Senhora Aparecida, peço a ela todo dia que olhe para o nosso município e também pelos munícipes. Mas estamos trabalhando para fazer a nossa parte.
4: O calendário nacional de vacinação do Brasil, gerenciado pelo Programa Nacional de Imunizações do Ministério da Saúde, disponibiliza gratuitamente no SUS mais de 20 imunobiológicos distribuídos por ciclos de vida. A enfermeira da Secretaria de Saúde de Luzerna, Renata Dalberto, explica que o Brasil é referência mundial em vacinação.
7: O nosso calendário de vacinação aqui no Brasil, ele é referência para todo mundo. Por abranger muitas vacinas, são em torno de 19 vacinas que protegem até 30 doenças e também por ser disponibilizado de forma gratuita. Então, o calendário de vacinação, ele começa com as crianças e durante todas as fases, adolescência, adulto, idoso, gestantes, eles têm vacinas específicas. Então, a primeira vacina que a gente recebe, geralmente, dentro das maternidades, quando nasce, a criança recebe a vacina da BCG, que é contra o tétano. As vacinas foi um avanço muito grande para a saúde pública, então muitos países erradicaram várias doenças. Nós do Brasil, por exemplo, a poliomielite, que é a paralisia infantil, foi erradicada com a vinda da vacina. Ali na época da pandemia, a gente sabe que muitas pessoas estavam morrendo, então veio a vacina, isso também diminuiu. E temos várias vacinas que, nessa época do ano, principalmente, protegem nas diferentes fases da vida. A gente tem a vacina da gripe, que está disponível para toda a população, quem quiser interesse. Nós temos também, recente, implantado no calendário nacional, de forma gratuita também pelo SUS, a vacina contra o vírus sincicial respiratório, que é para as gestantes, que é a vacina que protege contra a bronquiolite, que é uma das principais causas de internação em menores de 2 anos, complicações e mortes. Então, também está disponível para algumas crianças, a depender de algumas patologias, a gente chama de imunobiológico especial, então a gente precisa, com o pedido médico, fazer o pedido para o Estado, e essa vacina também é disponibilizada. Além de outras vacinas que previnem idosos, e, por exemplo, diabéticos, hipertensos, doenças cardíacas e pulmonares, principalmente em idosos, pessoas que têm alguma patologia, os diabéticos se enquadram nesses critérios também, que são esses imunobiológicos especiais que a gente pede, então, para o Estado e a gente acaba recebendo da Regional de Saúde. As vacinas, quando elas são lançadas, já foram realizados vários estudos, vários testes, então ela é fiscalizada pela Anvisa, pelos órgãos que fiscalizam a questão das vacinas, tem todo o critério de segurança, de como transportar, de como armazenar, a questão de temperatura, de como acondicionar dentro das câmaras, até chegar aqui no município e a gente fazendo o paciente administrando ela. Então, com certeza é segura e isso é comprovado com todos os estudos que são realizados antes de ser disponibilizado para toda a população.
4: Renata destaca também a vacinação contra a gripe.
7: Temos a vacina da gripe disponível, sim, a gente está aberto para toda a população. Ainda temos uma cobertura menos de 50% dos grupos prioritários, então a gente reforça que venham se vacinar. Até uma curiosidade, nós realizamos testes de influenza, o teste rápido, nas pessoas que estão com sintomas e que se encaixam nos critérios para fazer o exame. E desses testes, nos últimos 2 meses, a maioria das pessoas que positivava para influenza A e B não tinha a vacina da gripe.
8: A questão da complicação, a gente pode evitar várias internações mais graves, inclusive utilizando vagas da UTI.
7: A vacina contra a influenza, ela não protege de todas as gripes, ela protege das principais, que são a A e a B, que são as causadoras de pneumonias graves, de internações e de óbitos em pacientes que acabam ficando hospitalizados. Então, pode pegar um resfriado, uma gripe leve, pode. Então, a gente pede que venha esse vacino quanto antes.
8: Importante destacar que aqui em Luzerno temos as duas salas de vacinação à disposição da população.
7: Nós temos 2 salas de vacina, temos no momento centralizado só no Vila Alemanha, por conta da vacinadora estar de férias, então a nova vacinadora vai assumir, acredito que em breve, a unidade lá do São Francisco, a gente vai estar divulgando quando procurar lá. Por enquanto está concentrado só aqui no centro.
4: A seguir, vos confere as informações do setor de segurança pública e ainda realizada mais uma sessão ordinária na Câmara de Vereadores de Erval do Oeste.
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0: As informações do setor de segurança pública agora com Marcos Valnei. Bom dia, Marcos.
1: Bom dia, Matheus. Ouvintes do Líder Notícias, morreu no Hospital Hélio Anjos Ortiz, o servidor público que foi resgatado em estado grave após ficar soterrado pelo desmoronamento de um barranco em uma obra no loteamento Nova Alvorada, em Curitibanos. O acidente ocorreu no início da tarde do último sábado, quando Rafael Henrique Branco, de 26 aninhos, trabalhava em uma vala de aproximadamente 2 metros de profundidade. A ação rápida de populares e colegas de trabalho que removeram parte da terra e liberaram as vias aéreas do servidor foi fundamental antes da chegada do Corpo de Bombeiros. Ao ser atendido, Rafael apresentava sinais de trauma torácico e suspeita de fraturas em costelas, sendo sedado e entubado pela equipe médica do SAMU devido à gravidade do quadro. Apesar dos esforços, o servidor não resistiu aos ferimentos. Rafael era servidor da Secretaria de Transportes e Obras de Curitibanos. 26 anos. Uma briga, essa aqui foi fera, hein, rapaz? Meu Deus do céu, presta atenção no que aconteceu. Uma briga generalizada com uso de armas brancas e disparos de armas de fogo terminou com 2 pessoas feridas e um confronto com a polícia militar na madrugada de domingo no bairro Nossa Senhora Aparecida, aqui em Ervaldo Oeste. A PM foi acionada por volta da 1 da manhã e as equipes encontraram uma intensa aglomeração, precisando utilizar o uso progressivo da força, empregando agentes químicos, munições de elastômero e bastões para restabelecer a ordem. Durante a intervenção policial para conter a confusão, um homem que portava um facão investiu contra a guarnição e conseguiu fugir após um disparo de arma de fogo efetuado pelos policiais, que não o atingiu. Após o controle da situação, foi constatado que uma das vítimas havia sido atingida por um golpe de machado e disparos de arma de fogo, enquanto a segunda pessoa que tentou intervir na briga foi ferida por um golpe de facão. Os feridos receberam atendimento médico, sendo um levado ao Hospital Universitário Santa Terezinha pelo SAMU e o outro encaminhado à UPA por familiares. Os autores identificados fugiram e não foram localizados, sendo o caso registrado em boletim de ocorrência para as devidas providências. 1 hora da manhã de domingo. Eita, hora boa de estar dormindo para trabalhar na segunda-feira, né, gente? Uma carreta carregada com 10,2 mil garrafas de vinhos, 10.200 garrafas de vinhos argentinos e 164 mil. Ô, louco, é isso mesmo? 164 mil maços de cigarros paraguaios foi interceptada pela Polícia Militar Rodoviária na manhã de domingo no Trevão do Irani. A apreensão ocorreu por volta das 9h50 na BR-153, em uma operação integrada com o 11º Batalhão da Polícia Militar. O condutor do caminhão Scania, um homem de 29 anos, não apresentou documentação fiscal para o transporte. Entre os vinhos apreendidos destacam-se marcas de renome internacional, como Angélica Zapata, Deve Catena Rutini e Luigi Bosca. O conjunto veicular, composto por cavalo trator e semi-reboque, está avaliado em cerca de 320 mil. Somado ao valor da carga, o montante total da apreensão supera a marca de 2 milhões de reais. Após o flagrante, o motorista foi conduzido à delegacia da Polícia Federal em Chapecó para os procedimentos legais, enquanto o veículo e a mercadoria foram encaminhados ao depósito da Receita Federal. Apresentamos o plantão policial no Líder Notícias. Bom dia a todos.
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4: Estamos de volta com o Líder Notícias desta terça-feira, hoje 21 de julho de 2026. E aconteceu na noite desta segunda-feira mais uma sessão ordinária na Câmara de Vereadores de Erval do Oeste. O presidente Patrick Giusti destaca os assuntos que foram tratados.
5: Tivemos a presença do prefeito para explanar algumas ações que está acontecendo no município. É importante, né, para a transparência da população e também para nós vereadores, que somos então, né, os fiscalizador do Poder Executivo. O prefeito já tinha marcado aí algumas vezes para se fazer presente, explanou algumas situações que vêm de contento da população, como o Distrito Industrial, que está bem encaminhado, entre outras as pontuações da sua fala que a Rádio Líder, né, também acabou aqui colocando nos meios de comunicação. Tivemos bastante assuntos na pauta, né, dentre eles a abertura de crédito especial, né, no valor de 580 mil, que vai ser utilizado dentro das secretarias, também um crédito especial também no valor de 100 mil, utilizado dentro das secretarias da administração para poder estar fazendo um trabalho bem importante, né, como a Secretaria de Obras, a Secretaria de Agricultura, que precisam de uma atenção especial, bem como também a Secretaria de Educação, que tem pedido, né, esse crédito especial para desenvolver, né, continuar desenvolvendo um trabalho nessa pasta. Muitos projetos que entraram nesta casa, que vai ficar em debate nessa semana, que um projeto bem importante, que é sobre o estacionamento rotativo, né? Nós vamos começar a analisar esse projeto para colocar em votação na semana que vem, que dispõe sobre a instituição do estacionamento no nosso município, né? Então vai ter muito debate nesse projeto. Também tivemos projeto de lei 44, que ratifica o protocolo de intenções para a constituição de consórcio intermunicipal, que também não foi para votação. Tivemos um projeto importante que foi para votação hoje, que foi a alteração da lei complementar sobre o desenvolvimento sustentável do município. Tivemos também o projeto do microempreendedor individual e MEIs aqui no nosso município. São projetos que vêm para complementar o desenvolvimento daqui da nossa cidade. Tivemos o requerimento da bancada do PSDB, tivemos também um requerimento de todos os vereadores pedindo manutenção nas árvores aqui da nossa cidade, e também um projeto muito especial, que foi o projeto que entrou nessa casa, de autoria da minha pessoa já há algumas semanas, que é sobre a equiparação das pessoas com fibromialgia e deficiência aqui no âmbito do nosso município.
6: Patrick, na prática, o que muda a partir desse momento com essa equiparação tanto das pessoas com deficiência e as que têm fibromialgia?
5: Então, a ideia desse meu projeto, a proposição dele visa reconhecer no âmbito municipal a condição dessas pessoas com fibromialgia, equiparar ela às pessoas com deficiência para fins de acesso a direitos e políticas públicas do nosso município. Por exemplo, uma pessoa com fibromialgia, ela vai ter o mesmo direito de uma outra pessoa que ela tem uma deficiência, até porque a fibromialgia, ela é uma doença. Então, essa medida, ela segue uma diretriz já anotada pelo nosso estado de Santa Catarina. Destaca-se ainda, né, importante essa opção para reconhecer também a carteira estadual que já existe no estado, mas nós temos essa carteirinha disponibilizada aqui para os moradores do nosso município, evitando custos da administração e também garantindo maior eficiência na implementação de política pública. Então, explicando, né, um pouco mais adequado esse meu projeto sobre a fibromialgia, posso-se dizer que essas pessoas com fibromialgia, elas ficam equiparadas às pessoas com deficiência, como eu comentava, né, em todos os efeitos legais aqui do nosso município. A equiparação também trata esta lei que assegura que essas pessoas com fibromialgia tenham acesso aos direitos, garantias e benefícios previstos na legislação, bem como a comprovação da condição dessa pessoa com fibromialgia, ela dar-se-á mediante a apresentação de laudo médico ou apresentação de carteira de identificação expedida pelo nosso estado. Também fica reconhecido no âmbito do nosso município a validade da carteira de identificação dessa pessoa com fibromialgia emitida pelo nosso estado. É importante essa regulamentação porque a fibromialgia tem muitas pessoas que não sabem quem tem, e ela é uma, como diz, ela é uma doença como entre outras, que ela tem seus sintomas, sua dor, e as pessoas precisam, da mesma forma como outras, receber essa atenção por parte do município, como já vem recebendo por parte do estado. Devemos tratar a saúde com eficiência, e essas pessoas precisam também do mesmo respeito que as outras pessoas.
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4: Agora as informações do esporte com ele, Marcos Valnei.
7: Muito bem, estamos de volta para falar de esporte, lembrando que na LNF Silver, a Liga Nacional de Futsal da Série B, para a gente entender direitinho, tem Joaçaba em quadra hoje. A equipe joaçabense joga às 19 horas contra o Camaquã. Essa partida será lá em Camaquã, no Rio Grande do Sul. Boa sorte para os comandados do José Henrique. Hoje também tem às 20 horas São Miguel e Juventude, Dracena e América de Natal. Na quarta-feira, amanhã, tem São Lourenço e Concórdia, São Caetano contra o Balsas na quinta, no sábado, dia 25, às 16 horas, Vasco contra o Lages, e às 19 horas de sábado tem a Cel contra Apodi. Vamos falar agora de Série B do Campeonato Brasileiro. Hoje tem Novo Horizontino e Criciúma. Criciúma é líder. Avaí, outro catarinense, joga contra o América Mineiro às 19h30 também. Hoje, às 21h35, Vila Nova e Fortaleza. Amanhã, às 19h30, Operário e Ponte Preta. Amanhã, às 19h30, tem Ceará e CRB. Às 20h30 de amanhã, Goiás e Sport Recife. O Náutico joga também amanhã, às 21h30, contra o Londrina. Quinta, 19h30, Atlético e São Bernardo. Cuiabá contra o Atlético Goianiense, às 20h30. E na quinta-feira ainda tem Botafogo de Ribeirão Preto e Juventude, às 21h30, é a Série B do Campeonato Brasileiro. Já pela Série A, nós teremos hoje Atlético Mineiro e Bahia, às 19h30, amanhã Coritiba e Palmeiras, às 19h30. Essas partidas são válidas pela rodada de número 19. Quinta-feira tem pela rodada 4, Botafogo e Vitória da Bahia. Já completando aí a rodada de número 19, teremos amanhã São Paulo e Atlético Paranaense, Internacional e Cruzeiro. Esse jogo é às 21h30. A Chapecoense joga amanhã contra o Flamengo, às 21h30. Corinthians e Remo jogam na quinta-feira, às 19h30. E a rodada de número 20 já começa no final de semana. Apresentamos o Bloco de Esportes.
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4: Chegamos ao final de mais uma edição do Líder Notícias. A apresentação de Matheus Mitterer, central técnica do Gabriel Platal, produção central líder de jornalismo, direção geral, Mauro Roberto Valmórbida. Você também pode acompanhar as notícias no nosso portal Líder FM 1075.com.br. Fiquem agora com o programa Manhã Líder e ele, Marcos Valnei. A todos, um ótimo dia.
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7: Marcos Valnei.
8: E aí, meu considerado e minha considerada, como é que você tá? Tudo bem? Dá licença, deixa eu entrar aí na tua casa, no teu ambiente de trabalho, enfim, na tua vida, para que nós possamos retomar a nossa velha amizade e mais uma vez vivermos lado a lado a emoção que emana do rádio.

0: Vem cá, me dá meu upa, iaiá, de reencontro. Venha cá, deixa de ser tímido. Vem me dar meu abraço. Upa, iaiá, que abraço gostoso. Bate fera, dá suquinho. Pronto, estamos devidamente cumprimentados e preparados para trocarmos energias através do rádio.
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0: Bença mãe, bença pai, bença avô, que seja esta terça-feira, dia 21 de julho de 2026, abençoada, protegida, produtiva, que você possa atravessá-la na pessoa, na companhia de pessoas que te fazem bem.
2: Marcos Valnei, comunicando.
0: Então, temos motivos para agradecer a Deus o fato de estarmos de pé, pisando firme e forte o solo sagrado do planeta azul, eu ao lado de Gabriel Platão com a sua competência profissional e você acordando para sua rotina, para sua vida, esse privilégio que é viver. Você tem um filho para amar, você tem uma esposa, um esposo para amar, você tem uma família para amar, para proteger, para torcer, como aquelas pessoas torcem fervorosamente na Copa do Mundo por suas seleções. Torça pelos seus filhos, pelos seus amigos de trabalho, torça por todas essas crianças que talvez estejam de férias hoje, mas que vão para a escola aprender a ser gente, a ser grande, a aprender um ofício para competir nesse mundo globalizado. O ar é de graça, temos comida na nossa mesa, temos um emprego para que nós possamos viver a vida com dignidade, com o suor do nosso braço, a força do nosso braço, o suor do nosso rosto, a colocar na mesa dos nossos filhos o alimento, o pão nosso que ninguém nos dá hoje. Que nós tenhamos um dia maravilhoso. Coloque o seu espírito de pé, em sintonia com o Espírito Santo de Deus, pedindo proteção, inspiração para a sua caminhada. César e Paulinho, Rastro Brilhante.

luz invisível de Deus ilumina nossos caminhos, mesmo quando os olhos não conseguem enxergar. Ela fortalece o coração, renova a esperança e nos sustenta em cada desafio. Em silêncio, seu amor age, transformando lágrimas em aprendizado e fé em coragem. Confie, Deus está sempre presente, guiando cada passo rumo ao novo amanhecer. Acostume-se a buscar o rastro brilhante de Deus. Me passa o chimarrão.

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0: 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Vamos saber como é que tá o tempo.
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0: Sol com algumas nuvens, chove rápido durante o dia, à noite, 17 a mínima, 22 a máxima, sensação térmica de 17 de 20, aí 4,5 milímetros de chuva, acho que vai dar mais um pouquinho que isso, né? 80% de chance de que isso ocorra, umidade relativa do ar 94%, vento de norte-sudeste a 5 km por hora. O sol nasceu às 7h12, vai se pôr às 17h51, a lua já é crescente, viu, gente? Hoje nós temos aí de praxe na terça-feira 10 litros de gasolina do América Oil para um de vocês aí, tá bom? Obrigado a quem vai me ajudar a fazer a programação líder a partir de agora. Bom dia!
2: Bom dia, meus amigos da Rádio Líder. Dito bem aqui na nossa área, Fátima, coloca meu nome na bênção do padre, nome do meu marido Rubens, dos meus dois sobrinhos Vinícius e François, do meu irmão Valdir. Roda uma música aí de Leandro e Leonardo, qualquer uma deles. Eu sorteio, me coloca, muito obrigado.
0: Obrigado você, Edith.
2: Bom dia, uma boa terça-feira.
0: Valeu, Edith. Você acordou 4h32 da manhã, pensou na gente, já mandou uma mensagem. Tá pulando cedo, hein? Minha Nossa Senhora, obrigado. Bom dia, Marcos Valnei. Deus abençoe sempre todos nós. Se não tiver músicas minhas, põe Não Se Vá de Janirão Dias. Sou eu, a Pete. Fica com Deus. Eu tenho ainda, Pete. Fica tranquilo. Tem mais duas, tá? Obrigado. Um abraço pro Ivo, que manda mensagem pra gente todas as manhãs. Obrigado pra você também, esse desejo de bom dia. Bom dia!
3: Bom dia, Marcos. E daí eu tô pedindo oração pra mim, pra minha família, para o Mazote. E se eu tiver sorteio, faz favor, me apanhar no sorteio. Tchau, bom dia.
0: Bom dia, muito obrigado. Seu Ari, bom dia.
4: Bom dia, Marcos Romei. Ari aqui do Santo, me inscreve no sorteio, coloque meu nome, esposa Joanete, filhas Karen e Kathleen, sogro João José e Inês Bujari. Todos na oração do Padre Reginaldo. Eu gostaria, se possível, ouvir uma música hoje com Leonardo, amanhã.
0: Então vamos lá, não vamos deixar o seu Ari esperando.
4: Um excelente dia, um abraço.
0: Outro pro senhor, muito obrigado pela atenção aí mais uma vez. Amanhã, Leonardo, enfeitando Amanhã Líder.

0: Muito bem, linda, linda. Leonardo cantando Amanhã.
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1: 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Manda um abraço pro Gerson Marcos Costa e toda a pessoa, todo o pessoal lá da Mecânica Costa curtindo a gente. Muito obrigado por abrir as portas de tão conceituada empresa para receber o nosso humilde trabalho. Abraço, meninos e menina. Gente, deixa eu mandar um abraço também para o Flávio Zanella, para a Aline Zanella, para a Lourdete Zanella, para a Silvana Zanella. Todo mundo curtindo a gente, né? Obrigado, família Zanella e Estolfo. Também um abraço para o Fabiano Auer. Obrigado pela sintonia de vocês por me receberem suas rotinas, tá? 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Bora fazer o quê? Voltar pro povo? Vamos lá. Deixe-me ver onde é que eu parei. Aqui. Bom dia. Que o meu carinho chegue até você. Beijos no seu coração. Feliz terça. Muito obrigado, Salete Rosa. Bom dia.
2: Bom dia, Marcos Valnei. Aqui é a Natalina Sul, do bairro.
1: Oi, dona Natalina.
2: Peço por você me tocar na bênção do padre, eu e o meu neto Henrique Manuel, pela minha família. Quero uma música, um jantar com Jesus e ofereço para todos vocês e para quem gostar da música. Quero concorrer dos brindes. Coloco o meu neto Henrique Manuel no sorteio. Tenham um bom dia.
1: Igualmente, a senhora, todo o povo aí em casa. Bom dia, gostaria de participar do sorteio. Clevenice Gonçalves. Coloca Andressa Gonçalves participar do sorteio também. Coloca minha família na benção do padre. Valeu, Clevenice. Dona Santina, bom dia.
3: Bom dia. É Santina Correia dos Santos, do bairro Santa Teresa. Queria participar dos prêmios ali, meu esposo José Freire dos Santos e a oração do padre. Para mim, toda a minha família e vocês da rádio. Tenha um bom dia. Fique com Deus. Deus abençoa tudo nós.
1: A senhora também, muito obrigado. Chico Rei Paraná estão chegando para cantar Canarinho Prisioneiro para os ouvidos da dona Idalina Reck Pimentel. Música.

0: Canarinho Prisioneiro, pra você, sucesso de Chico Rei Paraná.
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8: Então, gente, nós estamos aqui lado a lado com você em mais uma manhã. E daí? Já agradeceu hoje a Deus o fato de você estar de novo enxergando as maravilhas desse planeta azul que ele criou? Essa paisagem? A gente não presta atenção na paisagem, né? Eu lembro que teve um escritor chileno ou argentino que falou assim, ele tô com 90 e tantos anos, eu já não tenho muito tempo de vida. Eu gostaria muito de ter prestado atenção na paisagem da minha rua, ter dado voltas a pé no quarteirão para ver cada árvore, como que era a casa do vizinho, o capricho que aquela vizinha tinha com seu jardim, ver as calçadas, como é que estão, se tinha um buraquinho ou não. Eu não prestei atenção, caminhei por essa paisagem a vida inteira e não prestei atenção. E agora eu nem consigo mais caminhar, perdi a oportunidade. Então que nós não percamos a oportunidade de interagirmos com o planeta que nos recebe, que nos abriga. Isso aqui é uma grande casa e a gente mora juntos aí, né? A gente coabita. Vamos aproveitar a nossa existência para prestar atenção em cada detalhe da maravilha que Deus criou. 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Vamos voltar para o WhatsApp mais frequentado do Rádio de Santa Catarina. Povo bom está ali me esperando. Bom dia, Marcos, Valnei, tudo bem? Me coloca no sorteio, Elisângela Mota e o marido Marcelo Rosalém. Obrigado, ótimo dia. Obrigado, amiguinha de todas as manhãs. Bom dia, meu querido amigo. Eu gostaria de pedir a oração do padre Manzotti para proteção para mim, para minha família e para todos que precisam. Um abraço, amigo. Quem fala é Elda Guarani. E a música eu gostaria de ouvir hoje, Rio Negro e Solimões, Frio da Madrugada. Abraço. Agendada lá para sofrência, tá bom, Elda? Obrigado. Boa tarde. Boa tarde? Não, é bom dia. Gostaria de participar do sorteio de hoje da Lina Rec e Pimentel e, se for possível, tocar Canarinho Prisioneiro. Toquei para a senhora. Deixa eu ver o que a Angélica está dizendo. Olá, feliz e abençoada terça-feira. Então, aqui estamos nós juntos novamente, na esperança de que tudo vai dar certo, já deu, né? Hoje gostaria de participar do programa com a música da Vanessa Rangel, Palpite. Esperando ser atendida, meu, muito obrigada. Eu que agradeço. Canta aí, Vanessa Rangel. Palpite. Palpite.

0: Palpite para você, Vanessa Rangel.
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10: Estamos aqui com você nessa manhã líder. Muito obrigado a quem se liga com a gente a partir de agora. 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Bora regressando pro WhatsApp? Deixe-me ver quem é que está aqui agora. Bom dia, Marcos Alney. Aqui é a Raquel e gostaria de participar do sorteio, eu e os filhos Cauane e Theo. Um abraço para todos que estão ouvindo a líder. Muito obrigado, amiguinha. Bom dia.
11: Pois amém, tudo bem? É a Juraci Guarani. Eu quero participar do sorteio. Tudo é bom para vocês, arado líder. Fique com Deus.
10: A senhora também. Tchau. Obrigado. Tchau, tchau. Bom dia, me coloca na bênção e no sorteio, Marli Gasparetto, obrigado. Bom dia, Marcos Valneito, ligada na programação, Ivete Ramos, coloca no sorteio e coloca toda a família no Padre Reginaldo, obrigada. Bom dia, Mara Rúbia.
0: Bom dia, Marcos Valneito, eu sou a Mara Rúbia, quero participar do sorteio. E quero pôr minha família, eu dando a bênção Padre Mazzocchi, e se for possível, pôr a professora Bruna também no sorteio. E toda a família dela na bênção do Padre Mazzocchi. Tá bom?
10: Tá joia.
0: Muito obrigada. Fica com Deus. Que Deus abençoe todo mundo aí. A sua família.
10: Obrigado. Sua também. Banda Céu e Cantos, maior que o oceano, para Ivonete Recalcati.

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Muito bem, criancinhas, como é que vocês estão? Crianças de todas as idades, eternas quintas séries, né? Tá bom. Ô, gente, se você precisa... Já é o santo do dia? 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Bom, hoje, excepcionalmente, mais uma vez, nós não teremos o Santo do Dia com o Padre Gilvani. Então, o Marcos Sondei vai fazer para vocês. A Igreja Católica celebra hoje, dia 21 de julho, a memória de São Lourenço de Brindisi. Ele foi um sacerdote missionário e escritor italiano da Ordem dos Caputinos. Conhecido por sua grande inteligência e por falar muitas línguas, ele usava suas palavras para levar a paz e defender a fé. Nasceu na Itália no ano de 1559. Seu nome de batismo é Júlio César Russo. Ele era muito inteligente, aprendeu várias línguas, incluindo hebraico, grego e latim, o que o ajudou a estudar a Bíblia original. Viajou por toda a Europa, pregando o evangelho e ajudando líderes a fazerem as pessoas... a fazer as pazes durante as guerras. Ele faleceu em Lisboa, Portugal, no mesmo dia do seu aniversário, em 1619. Foi ele declarado doutor da Igreja pelo Papa João XXIII. Isso significa que os seus ensinamentos são muito importantes para os cristãos. São Lourenço de Brindisi, rogai por nós. Amém? Amém. Deluque, Lucian, um jantar para Jesus, para Natalina Supi.

0: Muito bem, tá aí o jantar para Jesus com De Lucas e Lucian.
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1: 8h54, que a mãe tá fazendo hora dessa em casa, hein? E a avó, o que estão fazendo? Não dá pra lavar roupa, né? Que esse tempo aí vai estender aonde? Meu Deus do céu. Já passou aí uma vassoura, passou um pano, essa umidade, né? A senhora reclama muito da umidade? Pois é, o marido tem que ser mais humilde, ter humildade. Agora a casa não precisa ter tanta umidade desse jeito, né? 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Dá pra ir pro povo? Vamos pro povo, porque o povo não me abandona pra graça do bom Deus. Deixe-me ver aqui. Bom dia, dona Carma.
2: Bom dia, aqui é Carma Jussara de Santo, queria participar do sorteio da benção do padre, mandar um abraço para vocês, fique com Deus.
1: A senhora também, dona Carma Jussara dos Santos, bom dia, Marcos Valnei, tudo bem com você? Quero participar da benção, colocar Ivone Recalcati, Machado, Gringos, Vizinhos, Angelina e Valentim, quero uma música maior que o oceano. Um grande abraço, amigo. Obrigado pra você também. Tocamos essa música. Bom dia. Toca a música Maria Passa na Frente. Quero participar do sorteio. O meu nome é Vilma Eriques e coloco o meu marido Idair Benedetti e a filha Ana Júlia Fink no sorteio. Muito obrigado. Seu Jandir, fala comigo aí, filho. Bom dia.
3: Olá, bom dia, Marcos Zonei aqui. O Jandir da Vila Rica. Queria participar do sorteio. E hoje vamos recordar o Léo Canhoto, o Robertinho. Se dá para colocar a lista aí, o Valentão, se puder me atender, fico agradecido. E coloca a família Eduardo e vocês na benção do Padre Manzato, tá bom?
1: Tá bom.
3: Um abraço.
1: Fica com Deus. Outro senhor. Obrigado, seu Jandir Duarte. Então vamos lá. Homenagem a Matheus Mitterer, Léo Canhoto e Robertinho, o Valentão.

0: Quem foi o atrevido que deu tiros aqui na minha festa?
1: O que é que há, índio velho? Fui eu que atirei, por quê?
0: Não. É só pra saber.
1: Então, gaiteiro, continue tocando, diabo.

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1: Então, a gente recordando Léo Canhoto e Robertinho. Fazia tempo que não pediam, né? O Valentão. Valeu, seu Jandir Duarte. O cara sabe nos bailes que vai também. Mande lá pra Jaborá pra ver se ele vai ser esse Valentão lá, né?
2: Bom dia.
1: Bom dia, como é que tá? Prefeito.
2: Jaborá é terra de gente ordeira, é tranquilo.
1: Prefeito Freitas, Jaborá tá vivendo aí duas festas em um só evento?
2: Três.
1: Três?
2: É, quarta festa do Colono, quarta Expo Jaborá. E primeira festa do Colono.
1: Nossa, oh,
2: desculpa, primeira do motorista.
1: Primeira do motorista.
2: Isso, exatamente.
1: E tá todo mundo convidado, vai ser aonde?
2: Vai ser entrada franca, né? Então, todo mundo também convidado. Nas margens da SC,
1: sim,
2: na rodovia, nosso centro de eventos é maravilhoso, um local muito bom. Todos os estandes já vendidos, então
1: todos os
2: vai ser
1: vendidos.
2: Lotado mesmo. E novidades aí que vai ter é tarde de negócios, né? Dias de negócios, dias de campo, dias de tecnologia, artística, cultural, então vamos trabalhar muito isso também. E é claro, né? Daí tem o comércio, a indústria apresentando seus produtos e a gente vai estar também com alguns shows, né? Para alegrar o fim do dia ali para
1: todos os setores da economia estão abrangidos nesse evento.
2: Exatamente. A gente procurou fazer um combo aí, né? Porque juntando nosso colono, nosso agricultor, produtor rural, né? Como motorista que transporta tudo isso, que chega para chegar no nosso agricultor, o insumo, para sair depois o produto, sim, a gente depende do motorista. Então, a gente juntou o combo, indústria, comércio, motorista e agricultor.
1: Tá certo. E as atrações artísticas na sexta-feira?
2: Sexta-feira, então, vamos ter lá César Oliveira e Rogério Melo, tradicionalista aí de mão cheia, né?
1: Sim.
2: E depois terceira dimensão para dar aquela diversificada e agradar a todo tipo de público, né?
1: Começa às 14 horas ali com a abertura para visitação.
2: A abertura inicia na sexta-feira, dia 24, às 14 horas.
1: Às 20 horas tem o show com César Oliveira e o Rogério Melo. E depois, às 23h30 aproximadamente, terceira dimensão. O povo vai poder dançar ou só assistir sentadinho?
2: Vai ter tudo, né? Vai ter quem quer assistir, quem quer dançar, pular, gritar lá, ficar à vontade.
1: Aí no sábado começa às 9h.
2: Exatamente. No sábado também temos uma programação idêntica, né? De negócios, de tecnologia, de apresentações culturais, né?
1: E depois, às 20h30, show com o Alan Berti. Às 22h, show com a banda Os Montanari.
2: Montanari, que é a prata da casa, né? Da nossa região aqui, sim, né? Então, valorizar. A gente normalmente vê eles aonde? Na Oktoberfest, né?
1: É.
2: Então, vai lá em Blumenau pra ver os caras. Então, agora a gente
1: agora
2: vai estar aqui,
1: né?
2: Do ladinho,
1: daí, né?
2: Prestigiar, que é nosso aí.
1: E o Alan Berti volta à noite depois com o show.
2: Volta depois de novo pra finalizar.
1: No domingo, 9h, abertura dos portões, 8h30...
2: Antes tem o desfile, né? Antes tem o desfile,
1: dos motoristas.
2: Então a gente está fazendo um presente para eles também. Os 200 primeiros motoristas que entrarem na fila para desfilar com seus carros lá, de profissão, motorista de profissão.
1: De profissão.
2: Vão ganhar um churrasco também.
1: Caminhão e automóvel.
2: Isso.
1: Aí vai ter esse desfile aí.
2: E também, é claro, a gente está dando também um churrasco para cada agricultor no nosso município. Então vai ter 1.200 famílias provavelmente almoçando no centro de eventos no domingo.
1: Caramba, rapaz! Dá tempo de virar motorista? Colono? Só para almoçar de graça.
2: E o encerramento do domingo vai ser show nacional, né?
1: Ah, é?
2: João Nelore e Texano.
1: Mas tem antes o Alan Berti de novo e o show principal com João Nelore e Texano.
2: Exatamente.
1: Legal. Parabéns aí por proporcionar diversão e também oportunidades de negócios para aqueles que tocam a economia de Jaborá.
2: Isso mesmo, a gente está torcendo para que dê um tempo bom aí, para que dê muito negócio, né? Porque o pessoal que se dispõe a ir lá mostrar o comércio, a indústria, e que a gente está valorizando eles e que eles possam fazer muitos negócios, que ganhem muito dinheiro, vamos falar certo, assim, que movimente muito a economia, não só de Jaborá, mas a economia regional, né? O que ajuda...
1: Claro que um evento como esse dá muito trabalho, né? Mas e como é que estão os trabalhos do cotidiano na prefeitura, nos setores aí de educação, saúde, segurança, agricultura, estradas?
2: Nossa,
1: tá tudo certo lá?
2: Tá tudo certo, graças a Deus. Aí
1: tá cuidando bem daquele povo?
2: A gente é referência nas estradas rurais na região, tá? Então, estradas do interior ali, praticamente quase todas, quase que 100% britado, tá? Então não é só cascalho, é brita mesmo.
1: Brita mesmo.
2: Tá? Estamos aí aproximadamente 35 milhões de investimentos.
1: Nossa.
2: No município, uma coisa que nunca se viu, né? A gente tá numa ascensão muito boa, que espero que continue dessa forma, que a gente continue conseguindo trazer recursos para o município. Tem asfalto saindo, várias ruas sendo movimentadas já para sair asfalto, arquibancada finalizada e outra para iniciar. Temos na educação aí, saindo uma creche que 3 milhões, mas vai chegar com, depois com a mobília, aproximadamente 4 milhões, salas de aula de 2 milhões, mais mobília, vai para 3 milhões também. Então a gente está conseguindo fazer um investimento recorde ali. Também a parte de infraestrutura da cidade, maquinário. Nunca a gente está sobrando máquina na agricultura, mesmo? Sobrando máquina na infraestrutura.
1: Que legal, Francisco.
2: Estamos também com loteamento agora, porque falta gente. Nós temos comércio, temos indústria e não temos gente para trabalhar. Então, o que a gente tem que fazer? Trazer moradia. Uhum. Estamos agora com um projeto de 42 habitações lá, casas, né? Sendo que já damos a ordem de serviço para 12. Agora, o loteamento já está pronto para as 42, ou seja, asfalto pronto, loteamento novo, com asfalto, meio fio, calçada, água pluvial, né, a drenagem, tudo, iluminação, tudo prontinho, terraplenagem pronta também, só iniciar.
1: Que legal. Então chama o povo para ir lá, sexta, sábado e domingo, evento fantástico, tudo de graça.
2: Tudo de graça. Então, você que está nos ouvindo aí, convida seus amigos, seus familiares, vem curtir com a gente. Eu tenho atrações para as crianças, tem shows culturais e tem, é claro, muita diversão, muita culinária, muita gastronomia, né? E vai ter também, para quem procura os shows aí maiores, também vai ter. Então, é para agradar a todos os públicos. Você que não fez compromisso ainda para o final de semana, dia 24, 25 e 26, então esteja convidado a participar dessa grande festança com a gente lá em Jaborá.
1: Parabéns pelo trabalho.
2: Obrigado.
1: Obrigado pela visita.
2: Obrigado por a recepção de vocês aqui novamente.
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1: 9:07.
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7: O Tribunal Regional Eleitoral de Santa Catarina anuncia nesta terça-feira os dados consolidados do eleitorado catarinense para as eleições 2026. O contingente total de eleitores aptos a votar será apresentado pelo presidente do TRE, desembargador Carlos Roberto da Silva. Dois acidentes de trânsito causaram interdições parciais em rodovias federais de Santa Catarina nesta terça-feira. As ocorrências foram registradas na BR-282 em Lages, no Planalto Serrano, e BR-470 em Rio do Sul, no Alto Vale do Itajaí. A Polícia Rodoviária Federal atualiza as condições das vias no canal PRFSC no WhatsApp. Condições do tempo para esta terça-feira em Santa Catarina com a meteorologista da ACAERT, Daniele Lima.
8: Nessa terça-feira, o tempo fica instável, com pancadas de chuva na maior parte de Santa Catarina.
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0: Tamo aqui com você nessa festa de sucessos, de amizade, de descontração. Ele chegou. Fala comigo aí, Carlos Vera. Fala comigo.
1: Ele tá louco.
0: Ave Maria, tá bom. Qual o seu interesse na rouquidão do Verde? Se ele tiver rouco, eu tenho que fazer um boteco, filho. 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Bora horoscopar.
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0: Estamos conversando com Áries. Sua energia estará em alta, favorecendo iniciativas e decisões rápidas. Evite agir por impulso em conversas importantes, Ariano. Touro, um momento favorável para organizar finanças e fortalecer relações. Pequenos gestos de paciência renderão grandes resultados, Taurino. Gêmeos, novas ideias podem abrir portas inesperadas no trabalho ou nos estudos. Escute mais antes de responder para evitar mal-entendidos, geminiano. Câncer, o dia favorece o autocuidado e o fortalecimento dos laços familiares. Confie na sua intuição para tomar decisões importantes, canceriano. Leão, seu carisma estará em evidência e pode atrair boas oportunidades. Use a confiança com equilíbrio para conquistar aliados. Viu, leonino? Virgem, a organização será sua maior aliada para alcançar seus objetivos. Evite se cobrar além do necessário e valorize suas conquistas, virginiano. Daqui a pouco tem Libra, Escorpião, Sagitário, Capricórnio, Aquário e Peixes.
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0: boas energias no ar, porque a sua energia está se misturando com a nossa aqui e a gente vai contagiando onde a gente chega, seja através da nossa área de abrangência, da força dos nossos transmissores, ou pela Alexa, pelo nosso site, pelas redes sociais. Muito obrigado de coração, viu? A você que nos honra com a sua atenção. 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Segundo turno do horóscopo.
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0: O assunto de agora é referente ao signo de Libras. Boas conversas podem trazer soluções para questões pendentes. Mantenha o equilíbrio entre agradar os outros e respeitar os seus limites, tá bom, Libriano? Escorpião, transformações positivas podem surgir quando você aceitar mudança. Seja estratégico e evite alimentar conflitos desnecessários, Escorpião. Sagitário, a vontade de explorar novos caminhos estará mais forte do que nunca. Planejamento e entusiasmo formarão uma ótima combinação, Sagitário. Capricórnio, seu esforço tende a ser reconhecido por pessoas importantes. Reserve um tempo para descansar e recuperar as energias, capricorniano. Aquário, a criatividade estará em destaque e vai favorecer projetos inovadores. Esteja aberto a novas parcerias e diferentes perspectivas, aquariano. Peixes, sua sensibilidade ajudará a compreender melhor quem está ao seu redor. Aproveite o momento para investir em sonhos com os pés no chão. Valeu, pisciano. Horóscopo do dia volta amanhã.
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5: Espera demais saber que você me recebe aí na sua vida para mais uma edição da Manhã Líder. 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Bora voltando para o nosso WhatsApp. Deixa eu descer. Descendo. Lá vai o Marco Velho descendo a ladeira até chegar na dona Tere. Bom dia.
6: Bom dia, Marcos Valdem. Me coloca na bênção do padre Reginaldo e no sorteio.
5: Eu coloco.
6: Obrigada, é Tere de Santo Antônio.
5: Obrigado, Tere. Beijo bem grande. Bom dia, Valnei. Me coloca no sorteio, Andresa Sagin. Andrezinha, beijo bem grande para vocês aí em casa, tá bom? Saúde para todo mundo. Bom dia, meu amigo Marcos Valnei. Tudo certo? É o Luciano de Vargas, passando para parabenizar e prestigiar essa programação maravilhosa de todas as manhãs e agradecer por suas mensagens maravilhosas que animam o nosso dia. Coloca o nome do filho Cauã. O meu nome e o do filho Cauã Santiago de Vargas no sorteio. Vai estar abraço para ti, amigão, e uma excelente terça-feira abençoada para todos nós. Para você também, Luciano, gratidão, tá? Bom dia, Marcos Rondi, tudo bem com você? Sou a Rose de Oliveira, da Senadora Eusébio. Gostaria de participar do sorteio. Coloco o nome da filha Manuela também no sorteio. Obrigada, amiguinha, por ser minha amiga todas as manhãs. Bom dia.
7: Bom dia, meu amigo. É o Cléber Teoriscato. Toque, se possível, a música Solidão Dando Risada, Zé Henrique Gabriel. Parece para minha esposa Marisa, meus filhos do William, Asli Bruna, meu avô Arlindo, a dona Talina. Todos estiverem na escuta, me coloca no sorteio. Coloca o nome dos meus filhos, William, Wesley e Bruna. E a minha esposa Marisa no sorteio. E todos nós na bênção do padre. Um bom dia a todos, fiquem com Deus.
5: Você também, filho. Brigadão, gratidão aí pela atenção. Zé Henrique e Gabriel, solidão dando risada para o Cléber Todescato, que acabou de pedir.

0: O talento de Zé Henrique Gabriel Solidão dando risada.
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que ele fala, Marcos Valnei? Eu não tô gostando muito dessa vinheta aí. Hã? Tá louco? Solta de novo. Se eu não prestou atenção, que ele... Tá falando um negócio meio esquisito de mim aí, né, velho? Cadê?

0: 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Tá bom? Vamos voltar pro WhatsApp? Deixa eu descer então aqui. Chegamos na Dona Lourdes Bertotti. Bom dia.
1: Marcos Onei. Aqui quem fala é Lourdes Bertotti. Queria participar do sorteio e oferecer todo o programa de hoje para toda minha família e pedir para colocar na benção do Padre Reginaldo. E coloco o nome do meu esposo, Domingos Bertotti, também no sorteio. Um abraço, fique com Deus.
0: Senhora também, abraço pro seu Domingos aí. Bom dia, quero participar do sorteio. Ademir, valeu Ademir, um abraço irmão, bom dia.
2: Bom dia, Marcos Soneiro, bom dia a todos aí. Aqui é o Claudir Maia, aqui do bairro Lupo. Coloca eu e meu neto Antônio Miguel Borba no sorteio dessa gasolina. Mas aí, uma ótima terça-feira a todos aí, tudo e bom.
0: Valeu, vamos agora conversar, obrigado. Vamos falar agora com a meteorologista de Concórdia, Vera.
3: Bom dia, Valdeir. Então, já que tu me disse que eu fiquei mais velha, né? Que tô agora, tô começando a olhar assim o tempo hoje, né? Tempo chuvoso, bom para tomar um chimarrão, para jogar conversa fora com a minha amiga aqui, a Mari. Então, se você puder rodar para nós na hora da sofrência, Bruno e Marrone, por um gole a mais, pode ser? Um beijo no teu coração, um beijo da Mari também, uma excelente terça-feira para todos nós. Beijo, beijo, beijo.
0: Beijo, beijo, beijo, meninas concordienses, que legal, obrigado, viu? Deixa eu ver, bom dia, Marcos Onei. Angelina Seco Trevisan, da linha Perinho, coloca na oração do padre... O Valentim, Zadir, Leonir, Gringo, Ivonete, Lídia. Quero participar do sorteio de hoje. Um abraço até. Obrigado, Angelina. Vamos tocar música. Tá pintando para vocês. Miro Saldanha Pilares para a professora Leila César da Silva.
4: 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Perdão se só te procuro quando me encontro em desgraça. 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

0: Talento e arte de Miro Saldanha, Pilares.
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1: Muito bem, gente. Estamos de volta agora com os resultados das loterias.
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1: Vamos lá então com a Loto Fácil. Cadê o número do concurso? Tá aqui, 3.740. Ninguém acertou os 15 números acumulados. 15 milhões para hoje à noite. 14 acertos paga 2.235, 13 acertos 35, 12 acertos 14, 11 acertos R$7. Vamos para Quina. Quina, concurso 7.070, 15, 31, 36, 64 e 74. Ninguém acertou os 5 números, 11 milhões e 700 para hoje à noite. Também tivemos ontem Loto Mania, concurso 2.952. 2.952. Ninguém acertou os 20 números, 2 milhões e 300 para amanhã. 19 acertos paga 62 mil. 18 acertos, 1.951. 17, R$274. 16 acertos, 43. 15 acertos, 10. 0 acerto, 1 aposta ganhadora. Levou R$93.664. O cara não acertou nem o número, bicho. Ou azar, hein? Nada, ganhou 93 mil com isso. De onde que é esse tio aí? Que tem o zero acerto. Não tem, né? Tá aqui, ó, zero acerto. É de Ipanguaçu, Rio Grande do Norte. Vamos agora para... O que é agora? Dupla Sena. Dupla Sena, concurso 2.985. Primeiro sorteio, 1818, 29, 39 e 49. Segundo sorteio, 89, 29, 33, 40 e 44. No primeiro sorteio, ninguém acertou seis números, 1 milhão e 600 para amanhã. Cinco acertos pagam 11.660. Quatro acertos, 172. Três acertos, 3,71. No segundo sorteio, ninguém acertou seis números. Cinco acertos paga 5.247. Quatro acertos, 128. Três acertos, 3,16. E o dia de sorte. Concurso 1.250, 6, 14, 19, 20, 21, 28 e 31, junho, mês da sorte. Ninguém acertou sete números, 3 milhões e 700 para hoje à noite. Seis acertos paga 3.445. Cinco acertos 25, quatro acertos 5. Junho paga só 2,50. E o Super 7 não tá abrindo aqui, rapaz do céu. Super 7 abre aí, fei. Abriu. Concurso 875. Coluna 17, coluna 25, coluna 38, coluna 47, coluna 56, coluna 61, coluna 76. Ninguém acertou as sete colunas. Temos aí 3 milhões e 800 para amanhã. 6 acertos paga 6.244. 5 acertos, 1.029. 4 acertos, 59. 3 acertos, R$6. Loterias voltam amanhã.
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1: Voltando pro povo. Quem é que tá chegando aqui agora? Bom dia.
4: Bom dia, Marcos Vonei. Aqui é a Neiva Machado, Nossa Senhora de Fátima. Gostaria, por o nome da família Machado da Silva e Soares de Lima, na benção do padre, pedir a música do Eduardo Costa, Deus é Caipira. Abraço, beijos, amigo.
1: Valeu, fia, obrigado.
4: Se estiver.
1: Abraço para ti também, gratidão. Bom dia.
5: Bom dia, Marcos Sonei, professora Leila, do bairro Jardim José Rupa. Gostaria de participar do sorteio. Se possível, me toca a música. Pilares.
1: Ok.
5: Grata. Deus abençoe.
1: Valeu, obrigado, professora. Bom dia.
6: Bom dia, meu amigo Marcos Valnei. Meu nome é Sueli Gomes. Me coloco no sorteio de hoje, tá bom?
1: Tá
6: Quero
1: bom.
6: Pedir uma música. Os Monarcas, o Vento. Ofereço para todos que estiverem ouvindo a Rádio Líder. Um
1: obrigado,
6: abraço,
1: Sueli.
6: Amigo.
1: Obrigado.
6: Deus abençoe sempre vocês.
1: Saúde para todo mundo em casa, tá bom? Para a família, que Deus cuide de todos. Tem gente falando comigo aí, bom dia.
7: Bom dia, Marcos Onei, meu amigo, seja bem-vindo.
1: Obrigado.
7: Como todos os dias, nossa casa. Colocar na bênção do Padre Manzotti, a família Dias, Silva, Primeiro Leite e Pia Vezan. Desde já agradeço, uma ótima terça-feira, amigo. Colocar
1: Obrigado.
7: O nome da minha neta, Brenda Valentina, que mora na Vila Simone, já sabe, no sorteio. Um abraço.
1: Legal. Ela complementa aqui, música oração da família, obrigado, Deus abençoe, amigo, a minha

0: Muito bem, sucesso pra você, Kleber e Cauã, até ficar velhinho.
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0: 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Muito bem, criancinhas, terminou a primeira parte do programa, tá chegando por aí o padre Reginaldo Manzotti com o seu programa. Eu volto 10h36 com os oferecimentos da oração. Fiquem bem, fiquem com mais um sucesso. Não fica com sucesso nenhum. Então até daqui a pouco.
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2: O trânsito de veículos tem limitações nesta segunda-feira na Ponte Anita Garibaldi, na rodovia federal BR-101, em Laguna, no litoral sul de Santa Catarina. A estrutura foi reaberta após interdição para manutenção emergencial, mas análises técnicas continuam nos próximos 60 dias, conforme a concessionária CCR Via Costeira. O tráfego foi liberado com velocidade máxima de 50 km por hora e restrição para veículos com cargas excedentes. Começa nesta segunda-feira o período de realização das convenções partidárias que oficializam as definições dos candidatos dos partidos e federações para as eleições 2026. O prazo para as deliberações vai até o dia 5 de agosto, conforme o calendário eleitoral. Condições do tempo para esta segunda-feira em Santa Catarina com a meteorologista da Acaert, Daniele Lima.
3: Predomínio do sol na maior parte de Santa Catarina. As temperaturas seguem elevadas.
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0: 9:59:30.
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0: Louvado seja nosso Senhor Jesus Cristo, para sempre seja louvado. Queridos filhos e filhas, eu quero saudar a todos. É terça-feira, Jesus das Santas Chagas. Sim, chagas dolorosas e gloriosas. E vamos juntos pedir, Jesus das Santas Chagas, libertai-nos da ansiedade e da depressão. Jesus das Santas Chagas, protegei-nos e curai-nos do câncer. E nós estamos no segundo dia da novena do preciosíssimo sangue de Jesus. Começamos ontem, eu dizia, não quebre essa novena. Muita graça, muita bênção. A novena do preciosíssimo sangue de Jesus. Eu ofereço esse programa a todos os líderes mensageiros das capelinhas de Jesus das Santas Chagas, homens, mulheres que no Brasil e no mundo fazem esse trabalho lindíssimo de levar a capelinha de Jesus das Santas Chagas. Ofereço a vocês. Ofereço também a todas as famílias que abrem suas portas para receber a capelinha de Jesus das Santas Chagas. É terça-feira das Santas Chagas. Queridos irmãos, quero saudar a todos a partir da Rádio Evangelizar, de onde tudo começa, as rádios irmãs, cujos nomes cito neste momento.
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0: Saúdo a você pela TV Evangelizar, sinal digital em todo o país, em várias cidades, canal aberto, pelo YouTube, Padre Manzotti Oficial, isso mesmo, YouTube, Padre Manzotti Oficial, e pelo aplicativo da Associação Evangelizar é Preciso, e todas as plataformas digitais. Vamos juntos, povo de Deus, fazer o sinal da cruz. Nós estamos reunidos. Em nome do Pai, do Filho e do Espírito Santo. Amém. Senhor Jesus das Santas Chagas, dolorosas e gloriosas, derramai vosso preciosíssimo sangue sobre os doentes, sobre os acamados, sobre os desempregados, sobre a humanidade, sobre todos nós. O evangelho de hoje nos diz que enquanto Jesus estava falando às multidões, sua mãe e seus irmãos ficaram do lado de fora procurando falar com ele. Alguém disse a Jesus: olha, tua mãe e teus irmãos estão aí fora e querem falar contigo. Jesus perguntou àquele que tinha falado: quem é minha mãe e quem são meus irmãos? E estendendo a mão aos discípulos, Jesus disse: eis minha mãe e meus irmãos. Pois todo aquele que faz a vontade do meu Pai que está nos céus, este é meu irmão, minha irmã, minha mãe. Senhor, eu compreendo muito bem este texto, a igreja compreende, que um grande elogio faz a Nossa Senhora. Que Maria, mais do que os laços maternos, são os laços do discipulado, da credulidade, da fé. Por isso, Senhor, eu peço a graça de ser também parte da tua família. Nossa Senhora, que sejamos parte desta família pela fé, pelo discipulado, pela confiança. Jesus, pelas tuas santas chagas dolorosas e gloriosas, nós te pedimos, estenda a tua mão, Senhor, e toque hoje, de modo muito especial na humanidade, que reine a paz. Gente, nunca esqueça de pedir pela paz no mundo. Nós somos privilegiados de não vivermos uma guerra civil ou uma guerra entre povos. Nós não sentimos essa dimensão e infelizmente, a gente só vê pela televisão e acabamos nos tornando insensíveis. Mas rezemos pela paz. Jesus das Santas Chagas, pela paz no mundo. Jesus, pelas tuas Santas Chagas, nós queremos rezar pelos doentes. E se você tem uma pessoa doente perto de você, se você tem uma pessoa doente, estenda a tua mão e diga: Senhor, que impusestes as mãos a tantos enfermos, olhe por este enfermo. Põe as mãos. Padre, mas eu não sou digno. Sim, pelo batismo você é digno de abençoar, é digna. Abençoai, tirai a dor, tirai o sofrimento, a angústia desta pessoa. Aqui me vêm várias pessoas. Não posso deixar de rezar pelo meu cunhado Olívio, que já há muito está definhando numa cama. Senhor Deus, eu rezo também por outras pessoas que estão ligando, pessoas que estão acompanhando pelo rádio, pela TV. Deus de misericórdia e de bondade, abençoai e santificai por esta pessoa que está fazendo hemodiálise neste momento. Pessoa que está fazendo a quimioterapia. Deus, de infinita bondade, de infinito amor, por esta pessoa que está precisando de um emprego, pelas tuas Santas Chagas dolorosas e gloriosas, hoje eu clamo, eu peço, eu suplico, Senhor, tende misericórdia daqueles que estão endividados, infelizmente envolvidos com agiotas. Deus de misericórdia e de bondade, pelas tuas Santas Chagas, esta pessoa que está com dor, você que está encurvado ali na cozinha, encurvada, porque está com uma dor e não sabe de onde vem essa dor que pega desde a perna e sobe no corpo. Você que não está conseguindo colocar o pé no chão de tanta dor, esse teu estômago com refluxo, Senhor Deus, tocai nesta enfermidade, curai esta enfermidade por tuas Santas Chagas, Jesus. Nós te pedimos e clamamos por esta pessoa que está chorando porque recebeu uma notícia ruim. Deus de misericórdia, de bondade, eterno Pai, eu vos ofereço as Santas Chagas de nosso Senhor Jesus Cristo para curar estes doentes, para curar esses angustiados, para curar esta pessoa que está com depressão. Vamos, intercessores, rezem, olhe no horário agora, olha no teu relógio e diga: é para mim, Senhor, hoje. Sou eu que estou sendo contemplada com esta graça, sou eu, Senhor, que estou recebendo uma gota deste preciosíssimo sangue e quero proclamar, Senhor, esta cura. Eu quero proclamar, Senhor, esta graça. Jesus das Santas Chagas, permaneça conosco e vai agindo, Senhor, nos hospitais, nos presídios, nas casas de recuperação, nas famílias. Vai agindo, Senhor Jesus, fica conosco, Senhor, em cada partilha, em cada testemunho. Eu vou para o intervalo, nós só começamos o programa. Eu volto já, volte comigo, partilha de vida, leitura orante, testemunhos que edificam, nós voltamos já.

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0: o povo de Deus, eu começo fazendo um apelo a você. Nós estamos na quarta etapa da campanha de Jesus das Santas Chagas, mês de julho, mês de Maria. 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Filha de Deus, que a paz de Jesus esteja com você.
1: A paz, a sua bênção, Padre.
0: Deus abençoe. De onde você fala?
1: Eu falo de algum lugar do Brasil.
0: De algum lugar do Brasil. O que está acontecendo, filha de Deus?
1: Olha, Padre, eu tenho uma depressão já há 23 anos. Eu tentei tirar minha vida várias vezes.
0: Oh, misericórdia.
1: E Deus não permitiu, né, que eu tivesse morrido.
0: Sim, com certeza, ação de Deus.
1: Eu passei por um câncer também, né, foi muito dolorido para mim.
0: Tá.
1: E o pior de tudo, Padre, é que a minha filha, depois que elas casaram, elas chegaram para mim e falaram que tinha uma conversa comigo. E o que eu descobri, Padre, que acabou com a minha vida.
0: O que que foi?
1: É que o pai tentou abusar delas, das três. Ele não chegou a fazer, né? Mas tentou. E eu, o que me incomoda, Padre, é que eu tô junto com essa pessoa. Eu já perdi o carinho do meu genro por causa disso. Até das minhas filhas, né? Elas, tem duas delas que não vêm na minha casa. Como eu sou aposentada, Padre, e recebo R$900, porque eu tenho empréstimo, essas coisas, eu não consigo me manter sozinha.
0: Sim.
1: Não tenho como pagar um aluguel para mim, comer, eu preciso de medicação, às vezes eu preciso de médico, e vivo uma pressão psicológica também, Patrícia, que me deixa muito para baixo, me deixa assim, sabe? Eu não sei o que fazer. Eu queria que o padre me aconselhasse. O que eu devo fazer?
0: Vamos devagar. Você conversou com isso. Primeiro, ele era pai das filhas ou era pai?
1: Então,
0: foi um pai biológico que tentou abusar das filhas.
1: Pai biológico.
0: Você chegou a conversar com ele?
1: Eu cheguei a conversar, padre.
0: E ele?
1: Ele fala que ele reconhece o erro.
0: Ele admite.
1: Ele admite e fala que ele está errado, que ele fala assim que é alguma coisa maligna que entra nele para fazer isso. né?
0: Que entrou, ou ele continua fazendo?
1: Não, ele não, que entrou, no caso, ele não tá fazendo agora.
0: Pelo
1: ele,
0: amor de Deus. Agora,
1: é, não, porque hoje elas são todas casadas, né?
0: É, mas...
1: Todas,
0: mas né? Tudo bem, só que aí vem neta, aí vem sim, vizinho, sim, aí sim, vem outro sim, problema.
1: Padre. Sim, sim, sim, padre. Sim, é... Então eu vivo nessa insegurança, padre. Eu não tenho vida, porque eu vivo nessa insegurança, nesse medo. É, eu não sei o que ele pode fazer, né? E para mim tá muito complicado de ver assim, padre.
0: Como é o relacionamento delas com o pai?
1: Olha, padre, tem uma delas que ela conversa com ele tudo assim, mas ela é dificilmente ela não vem na minha casa, ela quase não vem. É, a mais nova, ela sempre vem e ela tem um relacionamento até bom com ele porque ela perdoou ele.
0: Sim. Filha, eu não tenho a resposta para você. Agora lhe digo uma coisa. Você tem que estar muito vigilante para que ele não abuse de outras pessoas.
1: Sim.
0: Depois, abandoná-lo nessa altura da vida, quantos anos você tem?
1: Ó, eu tenho 57, padre, 43 de casamento.
0: E ele tem quantos anos?
1: 62 anos.
0: Ele se arrepende? Você sente arrependimento?
1: Eu sinto, padre, assim, que ele tem, assim, um arrependimento de ter feito essas coisas.
0: Ele
1: assim.
0: Te trata bem?
1: No passado, padre, ele não tratava.
0: Hoje?
1: Hoje ele trata.
0: Você
1: hoje,
0: o assim, ama?
1: Não, padre. Não por causa que essa... Por causa desse motivo aí, eu não consigo...
0: Entendi.
1: Sabe, mas assim, ter um relacionamento com ele, assim, sabendo das coisas que ele fez.
0: Entendi.
1: É, pra mim é nojento,
0: Eu entendo.
1: É complicado pra mim.
0: O que o teu coração manda fazer?
1: Olha, padre, se eu pudesse, eu seguiria a minha vida sozinha, assim, sabe, pra mim... É, por causa das minhas filhas, por causa de mim mesma...
0: Só que, filha, veja, tuas filhas, que foram as piores, as sim. mais, as vítimas, estão num processo de perdão. Eu não estou dizendo que o que ele fez está errado, é abominável, é um crime, é uma violência.
1: Sim.
0: Só que, filha, você também tem que passar por um processo de perdão. E do outro lado... Talvez tuas filhas tenham uma distância de você, porque no fundo, elas nunca disseram e nunca te perguntaram se a senhora sabia o que ele fazia?
1: Eu não sabia, padre.
0: Mas elas chegaram a perguntar?
1: Não, elas não chegaram a perguntar para mim.
0: Então
1: se
0: nunca
1: eu sabia.
0: Duvidaram disso?
1: Elas?
0: Elas.
1: Eu acho sim, padre, que... Eu só fiquei sabendo quando elas chegaram para mim.
0: Entendi.
1: E falaram que queriam conversar comigo.
0: A senhora,
1: né?
0: Nunca suspeitou de nada?
1: Eu tinha uma leve desconfiança, padre. Não, não posso mentir para o senhor. Eu tinha uma leve desconfiança, mas eu pensava assim, meu Deus, né? Não, não pode. Né?
0: Entendi.
1: E elas nunca tinham chegado para mim assim, ou dado algum sinal, né, que eu
0: entendi.
1: Pudesse ver. Só quando elas casaram,
0: assim, a decisão que a senhora vai tomar tem que ser uma decisão a partir da sua vida.
1: Uhum.
0: Independente da decisão que a senhora tomar, a senhora tem que perdoar. Mas ao mesmo tempo que perdoar, ficar muito atento. Agora que a senhora sabe, evitar que qualquer outra pessoa se torne vítima.
1: Sim. Se a senhora... Mas eu tenho feito isso, padre. Eu tenho vigiado bastante.
0: Se a senhora o abandonar, será um contratestemunho de suas filhas. Porque elas terão que perdoar. E a senhora não?
1: É.
0: Não estou legitimando o que ele fez. É abominável.
1: Sim.
0: Que Deus abençoe. Que Deus abençoe. Eu vou para o intervalo, povo de Deus, e volto com a leitura orante. Esta semana, falando sobre os dons carismáticos. Voltamos já.
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0: Esta partilha super difícil que ouvimos nos faz pensar e refletir, e eu quero dizer dois pontos. Tanto mãe como pai, fiquem muito atento aos filhos, às filhas. E mesmo sendo uma suspeita, tome atitude. Como? Condenando na hora? Não, dialogando. Não quero culpar a mulher, mas se ela teve uma leve suspeita, por que não chegou para as filhas e perguntou? Talvez as filhas não tivessem coragem, mas se a mãe tivesse perguntado. Mas não julgueis e não serei julgado, se não quero fazer isso, mas eu quero dizer para hoje. Mãe, pai, tenha com seus filhos, por favor, tenha com seus filhos e diga assim, para o papai e para a mamãe, conte tudo. E se você perceber qualquer ato de abuso ou de mudança repentina de comportamento em casa ou na escola, você tem que ter uma afinidade com os filhos a ponto de tocar nesses assuntos. Com delicadeza, com amor, mas não faça olho grosso. Não fuja dos assuntos. Por isso é importante esse diálogo constante com os filhos. Que aprendamos hoje. Nós vamos direto para a leitura orante, porque nós nos propomos a falar dos dons carismáticos. Bíblia aberta, cartilha de oração.
1: Fala comigo, Jesus. Fala comigo.
0: E hoje, 1 Coríntios, capítulo 12, versículo 9 a 10a. Como assim, padre? Sim. Capítulo 12, do versículo 9, 10, primeira parte, por isso há. Quero lembrar que ontem, e isso você tem no YouTube, Padre Manzotti, nós começamos a falar sobre os dons carismáticos e falamos sobre o dom carismático da sabedoria. Tenho consciência que não consegui abordar tudo, mas dei um gosto de quero mais. E o dom carismático de Paulo sobre o conhecimento. Ouçamos o que Paulo vai dizer hoje sobre os outros dons. 1 Coríntios 12, 10. Para uma pessoa, o espírito da fé. Para outro, o poder de curar. Uma pessoa recebe o Espírito Santo o poder para fazer milagres. E outra recebe o dom de anunciar a mensagem de Deus. Então vamos lá. Ontem foi o dom da sabedoria, o dom do conhecimento. Hoje, Paulo fala o dom da fé. O dom carismático de curar. O dom carismático de fazer milagres. E o dom carismático de anunciar a mensagem de Deus. Como entender isso? Vamos lá. A leitura orante de hoje começa a falar sobre a fé. O dom carismático da fé. É o primeiro dos dons do poder do Espírito Santo, juntamente com os dons da cura e de milagres. Por meio dele, Deus manifesta seu poder agindo na vida das pessoas. A carta aos Hebreus vai dizer: a fé é o fundamento da esperança e a certeza das coisas que não veem. Existem três tipos de fé: a fé teologal, fé que acredita, recebida no batismo. Fé, virtude, nela a confiança total na providência divina. Mas hoje Paulo fala da fé carismática, fé expectante. É uma ação especial do Espírito Santo, que concede a certeza de que Deus atuará aqui e agora. Temos vários exemplos disso. Abraão, Moisés, Elias, no Novo Testamento, o centurião, a mulher cananeia, a hemorraíça, os amigos do paralítico, a ressurreição de Lázaro. O dom da fé é recebido para edificação da igreja. O dom carismático da cura e milagres são carismas do Espírito Santo que manifesta o poder de Deus para confirmar a evangelização. Presente no tempo de Jesus e dos apóstolos, mas que ainda o Espírito Santo dá a algumas pessoas. É a graça dada pelo Espírito Santo a algumas pessoas, não por mérito pessoal, para restituir a saúde física, emocional, espiritual no interior da pessoa. A fé em Jesus Cristo, arrependimento e conversão, participação nos sacramentos. Uma pessoa não pode ter o dom da cura se não viver isso. Perseverança na oração, também a cura interior, o dom da cura interior, feridas emocionais, traumas, rejeições. Paulo ainda fala do dom de milagres. E lembrando que os milagres têm uma finalidade: manifestar o poder da misericórdia de Deus, o dom carismático que fortalece a confirmação na fé, o dom carismático que revela a presença do reino de Deus, a conduzir as pessoas na conversão. Para que serve, como acontece o dom da cura? Embora Deus deseje o bem dos seus filhos, nem toda oração resulta numa cura imediata. Pode ser pela falta de fé, falta de perdão, permanência no pecado. É preciso uma conversão e um amadurecimento. Portanto, fica aqui essa mensagem, esses pontos fundamentais dos dons carismáticos de hoje. E vem o anúncio, o último citado por Paulo: o dom da profecia e o dom da interpretação de línguas. São carismas do Espírito Santo, destinados à edificação da igreja. Por meio deles, Deus continua falando ao povo: sim, existe o dom da profecia, capaz de transmitir uma mensagem inspirada por Deus para edificar, exortar, consolar. Tem que estar em plena sintonia com a palavra de Deus, os ensinamentos da igreja. É para confirmar decisões, orientar caminhos, recordar verdades. É preciso discernimento, distinguir este dom carismático de uma inspiração e até de uma falsa profecia. Existe o dom carismático da interpretação de línguas, que faz com que a pessoa entenda o significado de uma mensagem pronunciada em línguas diferentes. Não se trata de uma tradução literal, trata-se de uma comunicação no sentido espiritual. De novo, o dom carismático da interpretação de línguas para edificar, exortar, consolar a comunidade. Portanto, Paulo fala hoje destes quatro dons: profecia, interpretação de línguas, são sinais da presença do Espírito Santo na igreja. Termino essa leitura orante de hoje pedindo: Divino Espírito Santo, dai-nos estes dons carismáticos para edificação da igreja, serviço do povo de Deus e nossa própria santificação. Eu vou para o intervalo, eu volto já, volte comigo.
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2: Obrigado, padre Reginaldo Manzotti, pela sua bênção. Estenda a mesma para todos que nos ouvem nesse momento. Franciane, da entrada da Barra Verde, para sua família e também pela sua saúde. Célia Medeiros e toda a família, pelo aniversário da nora Martiele Martins Medeiros. Bruna de Queiroz, para os pais Alberi e Maria Salete. Também para Filomena Dadaut, todos pela saúde. Eunice da Silva, do RUP, para a família. Ivan da Silva, para si família. Ceroni Rodrigues, para toda a família. Nina, para o pai Valdir Casagrande, para os filhos. Sinclair Lopes, para si família. Ronaldo Ferreira, para toda a família. Bernadette Luiza de Barros, para si família. Irene, para as famílias Ferrandim e da Rosa. Judite, para si, filhos, irmãos e demais familiares. Gilceia Fátima de Oliveira, para si, para o filho Adriano e também toda a família. Divonete Matos, para a família. Salete Rosa, para toda a família e todos os necessitados. Elci Parisotto Primão, para si e família. Sandra Bianchi, para si, Micaele, Adrian, Gustavo e Luísa. Cleonice de Souza, pela saúde de todos. Nelci Ubner, para a família e por sua saúde. João Modesto, para a mãe Natália Modesto. Em memória de Newton Alves dos Santos, 4 anos, 6 meses de falecimento, dos 3 filhos, Emanuela Preta e Diogo, da neta e do genro Valdecir. Lúcia Nogueira e Lisboa, para si, família e também para Jussemara. Teire Costa, para a família. Oliva de Oliveira da Cas, para si, família. Luiz Elizabeth Farias, para a família. Inivalda Piccoli, para si, família. Vitalina Pituco, para si, família e amigos. Tia T, para Inês Monari, família e amiga Cristiane, que está na UTI. Nancy, para si, Samuel, filhos, irmãs Cleocy e Glaci, também a Chayane. Valdemar Pereira dos Santos, para si, família. Ivonete Branco, por sua saúde, pela saúde e proteção da família e quem precisa. Dirlei Aparecida Campanholo, para a família, para a mãe Catarina e para o namorado Jair. Familiares, para Márcio Odete Dalla Costa, por seu aniversário hoje. Luciane da Doce Luz, para clientes e familiares. E também os demais oferecimentos citados no decorrer do programa. A todos paz, saúde e felicidade, com as bênçãos e proteção que vem do céu.
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0: queridos filhos e filhas, desde ontem eu estou em 1 Coríntios capítulo 12. Quero lembrar que a leitura orante são 10 minutos, e por isso que eu tenho que resumir muito. Mas é um aperitivo para você aprender um pouco mais sobre o que são chamados dons carismáticos. A leitura orante está no YouTube Padre Manzotti Oficial. Ontem, sobre os dons carismáticos da sabedoria e conhecimento. Hoje, acabamos em um versículo e meio sobre o dom carismático da fé, do poder de curar, de fazer milagres, de profecia e interpretação de línguas. Consulte o YouTube. Por falar nisso, você já se inscreveu no YouTube? Não basta só consumir. Seria muito importante você se inscrever. Você vai dizer, por que, padre, se inscrever? Não é que eu estou atrás de números. É que funciona assim uma rede social. A partir das pessoas que se inscrevem, ele entende que o conteúdo é relevante. Então ele manda para mais pessoas. Por exemplo, eu estou acreditando nessa catequese que estou fazendo agora, mas você sabia que hoje à tarde, às 5 horas da tarde, às 5 horas da tarde, eu vou fazer uma catequese com o tema A Importância de Alimentar-se de Jesus Eucarístico? Você acha que é importante a Eucaristia? Então, eu vou falar sobre isso na catequese da tarde de hoje, às 5 horas. A importância que nós temos, e isso é importante para você explicar para os seus filhos, para o seu neto. Às vezes você está numa mesa e alguém puxa no almoço lá, para que ir comungar, é besteira, aquilo lá não passa de uma bolachinha, como escutei uma vez. Nossa, eu me deu até dor de estômago quando eu ouvi aquilo. Por isso a catequese de hoje, às 5 horas da tarde. Então se inscreva agora. Gente, é tão fácil se inscrever, é tão fácil. Você já conhece, YouTube Padre Manzotti. É só ir lá e inscrever-se. Só isso. Olha, estou mostrando na televisão. Olha lá, aperta lá. Inscrever-se. Só isso, gente. Por favor, ajuda a igreja. Eliane, que a paz de Jesus esteja com você.
1: Bom dia, padre. Sua bênção.
0: Deus abençoe, Eliane. Você fala
1: de... Estou emocionada de falar contigo.
0: Um prazer falar com você. De onde
1: parece
0: você fala?
1: Foi uma providência divina hoje mesmo.
0: Opa, que bom.
1: Então, porque...
0: Você fala de onde?
1: Eu falo de Pinhais.
0: Pinhais, região metropolitana, meu abraço carinhoso. Eu fui pároco 5 anos. Meu primeiro amor foi Pinhais, a paróquia São José Operário, na Vila Maria Antonieta. Uma saudade muito grande do povo de Pinhais.
1: Mas então, porque... eu lembro do senhor lá na igreja da Vila Amélia, que eu
0: também
1: ia lá na igreja, o senhor estava lá.
0: Jardim Amélia agora, sim, eu ia lá e celebrando Planta Carla e tantas outras comunidades, isso. Nossa Senhora Auxiliadora lá em Piraquara, fui pároco 5 anos ali. Conta, Eliane.
1: Então, padre, eu quero te dar um testemunho, assim, que parece que foi providência divina hoje, sabe?
0: Conte.
1: Porque 26 de maio, meu esposo foi fazer uma cirurgia de cervical, da coluna. Que estava pressionando a medula óssea, e até então era para fazer a cirurgia e 3 dias depois ir para casa, né?
0: Sim.
1: E eu levei ele para fazer a cirurgia e fiquei aguardando, porque eu vi que estava demorando demais. Fui perguntando, eu falei assim, nossa, mas já é duas e pouco e nada de terminar isso?
0: Misericórdia.
1: E fui perguntando, eu nem me dei conta, falei, nossa, mas tem uma coisa errada, em 3 e meia, 4 horas, daí eu falei, meu Deus, tem uma coisa errada. Aí fui perguntar pra menina da recepção, ela falou pra mim, olha, teu esposo tá numa UTI.
0: Ô, louco.
1: Tá?
0: Misericórdia.
1: Caso assim, bem complicado. Eu admito só em 5 horas. E quando eu entrei, padre, ele tava entubado, tinha dado uma complicação pós-anestésica.
0: Deus amado.
1: E ele ficou 33 dias em coma.
0: Misericórdia de Deus.
1: E foi dias terríveis, assim, dias que aquela música que o padre fez foi inabalável.
0: Inabalável,
1: é. Eu música é pra mim, porque, meu Deus do céu.
0: Dá-me uma fé inabalável, Senhor, porque nessas horas é o que nos sustenta, né, filha?
1: Sim, foi Foi Deus terrível. E o médico cada vez pior, e o médico chegou a chamar os familiares, olha, não tem muito a gente fazer. E um dia eu fui na Quinta Eucarística, e eu ganhei um terço de Jesus da Santa Enxada, porque eu chorava tanto. E a moça falou, olha, esse terço é para você.
0: Que
1: eu não
0: lindo.
1: Sei o que você precisa, mas Jesus sabe.
0: Nossa.
1: Eu peguei esse terço, padre. Se eu estiver falando muito rápido, padre, pode.
0: Não, pode falar, pode falar. Para.
1: E eu peguei esse terço e pendurei em meio tanto remédio que ele tomava, tanto. E deixei lá. E eu, toda noite, eu colocava água para que o senhor bendia. E trazia escondido e passava nele.
0: Sim.
1: Estava nas mãos, na cabeça. E aos poucos, foi passando quando eu estava 33. E o médico falou, olha, ele acordou. E assim, os exames melhoraram assim. Dentro assim, nem esperado pelas melhoras que ele teve. E foi melhorando, sabe? Foi melhorando. E agora, graças a Deus, graças a Jesus da Santa Enxada.
0: Amém.
1: Ele acordou. E hoje o senhor não vai acreditar. Hoje foi o dia que ele veio para a enfermaria.
0: Ô, filho, você está falando da enfermaria?
1: Maria,
0: meu Deus, em pleno Jesus das Santas Chagas, terça-feira, é tudo sinal de Deus, né, filha?
1: Sim, padre, e foi Deus terrível, assim, mas a fé que me segurava, eu trazia meu terço de Jesus das Santas Chagas, todo dia no bolso.
0: Acredito.
1: E antes de entrar na UTI, apertava o terço de Jesus das Santas Chagas, minha vida, porque
0: amém.
1: Era muito difícil.
0: Como é que é o nome dele?
1: É Rogério Fiuza.
0: Então, ó, antes de continuar, diga, o meu marido.
1: Meu marido.
0: Rogério.
1: Rogério.
0: É um milagre de Jesus das Santas Chagas.
1: É um milagre de Jesus das Santas Chagas, padre.
0: Graça recebida.
1: Graça recebida.
0: Graça testemunhada.
1: Graça testemunhada.
0: Toca o sino, sacristão.
1: Toca o sino, sacristão.
0: E pode ter certeza, Eliane, vou levar o Rogério na missa do meio-dia, pedindo a Deus que ele se recupere por completo. Como é que ele está hoje ali na enfermaria?
1: Oi?
0: Ele está melhor, bem melhor?
1: Está melhor, padre. Eu usou traque, tive que fazer a traqueotomia para ele respirar, porque não podia mais ficar entubado.
0: Sim.
1: Foi, teve que usar dreno, porque a traque deslocou. Nossa, aconteceu de tudo. Pegou 3 infecções.
0: Misericórdia.
1: Um milagre, milagre.
0: Milagre de Deus. Que alegria falar com você e poder proclamar essa graça de Jesus das Santas Chagas.
1: Eu quero dizer que eu amo essa obra evangelizar de vocês.
0: Amém.
1: Toda noite eu dormia escutando vocês, porque era o que me acalmava, sabe?
0: Que bom, filha. Deus seja louvado.
1: Sou associada.
0: Obrigado por ser.
1: Sou muito grata. Essa obra de vocês assim, é maravilhosa, conforta muito, muito, muito a gente.
0: Deus abençoe, me leve meu abraço ao seu Rogério, Eliane de Pinhais, meu abraço, região metropolitana, Pinhais, querido, amado, me acompanha pelo YouTube, gente, ela estava na enfermaria, falou comigo, aqui em Curitiba, Rádio Evangelizar, Rádio Clube FM, TV Evangelizar, canal 16, NET 13, nosso arcebispo, Dom José Antônio Peruso, da Arquidiocese de Curitiba. Querido povo de Deus, quero lembrar, dia 31 de julho estarei em Araquari, Santa Catarina, às 19h30, transmitido pela TV e Rádio Evangelizar. Atenção, Estados Unidos, não deixe para a última hora. Dia 15 e 16, eu estarei em Hudson. Gente, entre agora, camarotetickets.com.br, camarotetickets.com.com, 15 e 16, estarei em Hudson, Massachusetts, Retiro, dia 22, em Delran, New Jersey, na igreja, na Escola Católica da Sagrada Cruz, também camarotetickets.com. E na terça-feira, dia 22 de agosto, atenção, toca o sino, sacristão da

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Hoje é aniversário de Dom José Aparecido Gonçalves de Almeida, da diocese de Itumbiara, Goiás. Dom Rubival Cabral Brito, da diocese de Bom Jesus da Lapa, Bahia. E aniversário da rádio Atitude FM, Itabagé, Ceará. 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Por isso, nós estamos fazendo uma ação. Ajude a pintar a casa da Mãe de Guadalupe. Repito, é uma ação. Ajude a pintar a casa da Mãe de Guadalupe. Mas nesta primeira fase, nós precisamos fazer o sistema de climatização. Os tempos mudaram e nós precisamos climatizar com as luzes, com a quantidade de povo, tudo fica muito quente. Nós precisamos da sua ajuda. 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Através do Pix, que é o CNPJ do Santuário. É muito sério, gente. 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

0: E você vai, pode ter certeza, esse livro da casa da mãe vai ficar no santuário e uma cópia eu levarei na primeira visita que fizer a Nossa Senhora de Guadalupe no México. E já estamos com data programada. Logo, logo avisarei. Ajude, ajude a climatizar, pintar a casa da mãe de Guadalupe. E eu quero lembrar aqui os mensageiros das Capelinhas de Jesus das Santas Chagas de todo o Brasil. Você pode mandar a sua foto, 419-8791-2787. E lá vai a Daiane Ferreira, de Carnaubal, Ceará. Olha aí o padre, quantas capelinhas! Nilza Rosa Teixeira, de Presidente Médici, Rondônia, perto de uma pessoa enferma. Parabéns, olha aí que gesto bonito. Altair Alves Silva, de Santo Antônio do Campos, Minas Gerais. Muita gente, muitos homens. Que coisa boa, gente. Dalva Limas Correia, de Joinville, Santa Catarina. Meu abraço carinhoso ao povo Santa Catarina. Irei ali, Itaquiraí. E Araquari, Carlos Alberto Cantu, de Vinhema, Minas, Mato Grosso do Sul, meu grande abraço a vocês. Ana Paula Carneiro, de Rosana, São Paulo, ali na igreja. Deus seja louvado ao padre que acolhe na capela. Maria Aparecida de Carvalho, de Goiatuba, Goiás. Um abraço carinhoso, Maria Aparecida. Rosineide Barbosa Gomes, de Carpina, Pernambuco. Minha saudação ao padre ali de vermelho, lembrando Jesus das Santas Chagas. Maria Rejane Félix Alves, de Curitiba. Opa, um abraço a você, curitibana. E Gisele de Fonseca, de Nova Friburgo, Rio de Janeiro. Gisele, sempre presente. Quantas capelinhas, Deus seja louvado, lá atrás, com as cores de Jesus das Santas Chagas. Que coisa mais linda. Que tal tornar-se o mensageiro da capelinha de Jesus das Santas Chagas? Agora, deixa para depois, não. 0800-410-6060. E chegou a hora. E eu falei, não quebra essa novena do preciosíssimo sangue de Jesus. Segundo dia. Senhor Jesus, que derramaste teu preciosíssimo sangue em remissão dos nossos pecados, humildemente peço essa graça que tanto necessito. Diga qual é a graça que tanto você necessita. Diga agora. Lava-me, Senhor, com teu preciosíssimo sangue. Derrama o sangue de tuas santas chagas, mãos, pés, no teu lado aberto. Lava-me com teu sangue por inteiro, corpo, alma, espírito. Envolve com teu sangue a minha mente, o meu coração, a minha vontade, os meus sentimentos. Estou pedindo, Senhor, hoje no segundo dia, derrama teu preciosíssimo sangue sobre toda a minha pessoa. Senhor Jesus, que o teu sangue seja a minha defesa, minha fortaleza, minha guarda, e que nada do maligno possa atingir a mim, a minha família. Pelo poder do teu preciosíssimo sangue derramado sobre mim e sobre todos os que agora apresento em oração, diga o nome das pessoas. É terça-feira das Santas Chagas, diga o nome das pessoas. Você está fazendo essa novena do preciosíssimo sangue. Agradecemos, Jesus, pelo teu sangue e por tua vida. Damos graças por termos sido sempre preservados de todo mal. Damos graças pela redenção obtida pelo teu sangue. E agora repita com autoridade, pegue o terço das Santas Chagas na mão. A minha defesa é o sangue de Jesus. A minha proteção é o sangue de Jesus. A minha cura é o sangue de Jesus. A minha fortaleza é o sangue de Jesus. Repita de novo. A minha defesa é o sangue de Jesus. A minha proteção é o sangue de Jesus. A minha cura é o sangue de Jesus. A minha fortaleza é o sangue de Jesus. Diante do teu sangue, Jesus, o inimigo é repelido e foge. Todo joelho se dobra nos céus, na terra e nos infernos, porque este sangue tem poder. Amém. O Senhor esteja convosco. Ele está no meio de nós. Abençoai, Senhor, a água, a roupa dos enfermos, as fotos de família, por intercessão de Nossa Senhora do Carmo, São Pio de Pietreutina, nos méritos das Santas Chagas, em nome do Pai, do Filho, do Espírito Santo. Amém. E eu me despeço com o terço das Santas Chagas, que você acompanha no YouTube, Padre Manzotti. Aproveita, se inscreva no YouTube. 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
6: Um homem acusado de tentar matar a companheira com golpes de faca e incendiar a própria casa vai a julgamento nesta terça-feira no Tribunal do Júri da Comarca de Meleiro, no sul de Santa Catarina. A promotoria pede condenação por crimes de tentativa de feminicídio e incêndio qualificado contra o réu detido em flagrante na ocorrência em dezembro do ano passado. Os Correios inauguram um ponto de coleta nesta terça-feira em Lages, no Planalto Serrano de Santa Catarina. Com a abertura, a instituição chega a 40 unidades ativas no modelo de atendimento em parceria com estabelecimentos comerciais no estado. O Conselho de Arquitetura e Urbanismo do Brasil promove a mesa de abertura do Fórum Internacional de Patrimônio Arquitetônico Brasil-Portugal nesta terça-feira em Florianópolis. Especialistas dos dois países debatem temas como gestão do patrimônio cultural no auditório do Tribunal de Contas de Santa Catarina.
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8: 11:03.
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8: Então, gente, depois do padre Reginaldo Manzotti, vamos colocar o pé na rodovia sofrência pra gente viajar pelo mundo mágico da emoção.
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8: 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Vamos então regressar ao convívio do nosso povo. Vamos lá, vamos para o nosso WhatsApp. Vamos ver quem é que vai ser agora, quem vai participar conosco. Chega aí. Bom dia, Marcos Valnei, ótima terça-feira para ti, toda a equipe líder, Deus abençoe a todos. Por gentileza, coloca a gente no sorteio dos 10 litros da gasolina, eu, Maria Sueli Pereira, da Vila Pedrini, e o Valdomiro Lemos Pereira, obrigado, amigo. Obrigado você, amiguinha, por ser minha companheira de todas as manhãs. Ronaldo, bom dia.
14: Bom dia, Marcos Valnei. Olá, Pereira, passando por já um ótimo dia a todos, vocês, a líder, todos ouvintes, especial, todos os familiares também, esposa Chile, filho Matheus. Pai Elis, mãe, olha, irmão Rony, irmã Morgane, sobrinha Paloma, cunhado Clair. Vamos lembrar do Antônio da Jô, a música pode ser a próxima, se houver sorteio, me coloca o sorteio. Grande abraço e tudo bom, meu irmão.
8: Valeu, filho. Brigadão. Diga bom dia.
16: Bom dia, Marcos Valnei, que é a Lourdes Pereira, queria participar do sorteio.
8: Valeu. Obrigado, Lourdes. Bom dia, Marcos Valnei. Meu nome é Jaqueline de Oliveira. Gostaria de participar do sorteio de hoje. Se for possível tocar a música até ficar velhinho, tocamos. Tenha um ótimo dia. Um bom trabalho. Obrigada. Aí, o pessoal citou ali que aos 10 litros da gasolina está aparecendo o Cazé, subindo o número de inscritos toda hora. Que chegou de mensagem, foi uma maravilha. Bom dia!
17: Bom dia, Marcos Valnei. Aqui é Irene da linha Pinho. Eu gostaria de pegar na benção a família Ferandinha, a família Udala. Também pedi para apanhar nos brindos o Marcelo e o Jandir e a minha netinha Isis e eu. Os brindos da gasolina, porque senão eu ganho a gasolina para dar uma passeada. E eu peço também se põe a música do Teodoro Sampaio, pode ser aquele difícil. Eu agradeço.
8: Obrigado, amiguinha. Vamos lá, começando com a Edith pedindo Leandro e Leonardo, pensa em mim.

0: Leandro e Leonardo abrindo a sofrência, pensa em mim.
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0: Informar-vos-ei, vou repetir, informar-vos-ei que do alto da autoridade que lhe é conferida pelos donos da emissora, o gerente Mauro Roberto acabou de me entregar a chave do boteco. Toma, o boteco é teu. Eu olho para cima e falo assim, mas e os meus compromissos à tarde que eu tenho? O boteco é teu. Então, o boteco é meu. Hoje estamos juntos no boteco. Do alto da autoridade que lhe é conferida. É. Muito bem, vamos voltar para o nosso WhatsApp? Deixa eu ver, a Vera estava esperando se o boteco era meu. O boteco é meu, velho. O boteco é meu. Não era isso que tu queria? Bom dia, Marcos. Me coloque no sorteio. Terezinha Conte, abraços. Obrigado, dona Terezinha. Pulei ninguém não, né? Bom dia, Marcos Valnei. Quero participar do sorteio. Maria Ivanir Sagin, da Boa Esperança. Muito obrigado, dona Maria Ivanir Sagin. E tá vindo aqui. Eu, tomara que ele venha me tomar a chave do boteco. Tá vindo. Bom dia.
1: Bom dia. Queria ver se você fazia um favor de colocar, de repente, a venda aí na hora do líder negócio ali. Uma Saveiro 2013. Ou vendo e eu troco num cara popular. E anunciar no telefone 984-21-7420. Fala com o Amarildo. Se anunciar, eu agradeço. Obrigado.
0: Pelo amor de Deus, você chega aqui vendendo as coisas, nem pergunta se é pago o anúncio, ainda se chama Amarildo, bicho. Então tá bom, qualquer coisa liga aí pro Amarildo, 98409-4396. Tá vendendo o Saveiro? Ai, aceita a troca também, um carro de menor valor, tá? Bom dia.
2: Bom dia, eu queria colocar eu, meus filhos, todos meus irmãos, os familiares na oração do Padre Reginaldo. Eu participar do sorteio, tenha um bom dia.
0: Obrigado, obrigado. Vamos tocar música pro povo aí, vamos tocar música pro povo. É o da Guarani pediu, Rio Negro e Solimões cantando Frio da Madrugada.

0: Frio da madrugada, para você, Rio Negro e Solimões, cantando pra gente na hora da sofrência. E nesse horário eu tenho que dizer para você uma coisa muito importante. 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
1: Hoje é o dia do teu aniversário.
0: Célia Medeiros e toda a família, pelo aniversário da nora Martiele Martins Medeiros, familiares pelo aniversário de Dalila Guedes, familiares para Márcio Odete Dalla Costa, que também completa mais um ano de vida hoje. Hoje tem bolo na casa do Léo Dutra do Amaral. Fala, Léozinho. Felipe Miranda, Cláudio Santos, Luiz Alberto Rubim, Sandra Goulart, Tatiane Ferreira, Martiele Martins, Pedro José Telesca, Letícia Caroline Tessaro Ribeiro, aniversário de Alberto Raul Cochran, também de Andrei Jarentchuk, Neucilo Kesi e Paola Cristina. A todos vocês que seja um dia feliz, uma etapa de conquistas com as bênçãos, proteção e inspiração que vem do céu.
1: Ah!

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2: Muito bem, estamos apresentando a Hora da Sofrência. Bora lá, correndinho pro WhatsApp, o povo continua ali. Bom dia, me coloca no sorteio. Alexandra Ferrari, do bairro Vila Rica, ótima semana. Alexandra, beijo pra você. Oi, Gilceia, bom dia.
3: Bom dia, Marcos Almeida. Sou a Gilceia, aqui do bairro Nossa Senhora Aparecida. Coloca meu nome, do meu filho Adriano Fernando dos Santos e toda a minha família na bênção do Padre Reginaldo Manzotti. Coloca meu nome, do meu filho também no sorteio. Tenha todos uma ótima terça-feira. Abraço.
2: Valeu, obrigado a você também. Bom dia, coloca meu nome no sorteio, Roselei Lins, obrigada, eu que agradeço. Música pra vocês, é a Vera que pediu. Bruno e Marrone, por um gole a mais. Pra ela e pra Mari, que estão tomando chimarrão. Deus tá vendo que é chimarrão.

0: por um gole a mais. Bruno e Marrone cantando pra gente na hora da sofrência.
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0: Hora da sofrência, hora do povo no ar, bom dia. Dia.
7: Bom dia, Marcos Bonet, tudo bem? Meu neto Matos, foi no sorteio. Minhas filhas, Kevin, Kelly, Máximo, Eudori, e toda a minha família na Benção do Padre. Obrigado, meu amigo.
0: Obrigado, senhora. Um abraço. Saúde para todo mundo aí. Bom dia, tudo bem? Sou a Sinclair Lopes. Gostaria de participar do sorteio e colocar eu e a família na Benção do Padre. Obrigado, foi colocado lá. Bom dia, Marcos Onei, a Nina do Rupi. Coloca no sorteio. Põe meu pai Valdir Casagrande e os filhos em oração do Padre Manzotti. Toca João Paulo e Daniel. Te cuida, coração. Já tocamos? É a próxima agora? Eita, que legal, deu certo então já na Nina. Bom dia!
8: Aí, Nordestino, bom dia, beleza? Adriano Passos, Fátima. Eu coloco um sorteio da gasolina, faz favor. Obrigado, valeu.
0: Valeu, obrigado. Nina pediu, João Paulo e Daniel cantando Te Cuida, Coração.

0: 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Aí o João Paulo e Daniel cantando bonito pra gente. Te cuida, coração. Já são 11h42. Meu Deus do céu, como voa o tempo. 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Tá bom para vocês? Então vamos voltar para o nosso WhatsApp, dá tempo de colocar mais gente no ar. Aqui, bom dia!
1: Bom dia, meu amigo querido Marcos Valnei, meu upa iaiai, a todos vocês, a todos os ouvintes. Salete Rosa aqui do bairro São Vicente. E para você colocar toda a minha família na oração do Padre Eugênio de Monforte, todos os necessitados e ouvintes. Meu querido, hoje eu quero que você coloque, se possível, a minha filha, Thalita Isabel Rosa Bertotti, no sorteio de hoje. Ficamos sempre na proteção divina.
0: Valeu, brigadão. Bom dia para ti. Bom dia!
2: Bom dia, Marcos Ornei, tudo bem? Aqui no Ciparis, outro primão do Boa Vista. Me coloca aí na bênção do Padre Manzotti, eu e a minha família. E também no sorteio, eu, meu marido Ivani, primão, minha filha Daniela. E meu filho Rodrigo, linda mensagem de novo.
0: Obrigado,
2: e a música pode ser uma do Fred e Fabrício, se der, tá bom? Um abraço,
0: outro
2: fica com
0: ti.
2: Deus, se cuide, até.
0: Você também, se cuida aí. Bom dia, quero participar do sorteio, meu nome é Sueli Pimentel, um abraço, bom dia.
3: Bom dia, sou a Sueli Gonçalves do bairro José Rupi, gostaria de participar do sorteio, coloca meu irmão Antônio Carlos Gonçalves também para participar e tá com a música... Paulo e Paulinha aí para nós ouvir.
0: Obrigado, amiguinha. Irene pediu Teodoro e Sampaio cantando Estrela Caída.

0: Aê, Teodoro Sampaio cantando pra gente, Estrela Caída. Vamos lá, dá tempo de colocar mais umas participações, já que hoje, excepcionalmente, não tem o programa da Igreja Católica depois, né? Então a gente pode ficar um pouquinho mais. Bom dia! Bom dia!
1: Bom dia, Marcos Valnei, tudo bem?
0: Bem.
1: Aqui é a Neuci Ubner que está falando.
0: Oi, Neuci.
1: Eu queria participar do sorteio e ponho a minha família na bênção do padre, Mazotti, e principalmente eu, que estou meio doentinha, né?
0: Opa, daí saúde para ti.
1: Pedir oração daí, tá?
0: Valeu.
1: Tudo de bom para vocês, obrigado, tchau, tchau.
0: Obrigado eu pela senhora estar conosco, melhoras aí, tá bom? Bom dia, povo abençoado da nossa querida Rádio Líder, aqui é o Arildo Ribeiro. Peço uma música com Amado Batista, Folha Seca, oferecendo para todos nós aqui da Bonato, e me põe no sorteio, amigão. Arildo Ribeiro, grande abraço, grande amigo Marcos Valnei. Obrigado, irmão. Bom dia, Marcos Valnei, coloca nossos nomes no sorteio da gasolina. Aldocir Vargas, Santina dos Santos, Lucimara Vargas e Tailan Vargas. Obrigada, eu que agradeço. Bom dia.
2: Bom dia, meu amigo Marcos Valnei, aqui o João Modesto Palmeirinha, que é participar do sorteio. Seja uma boa terça-feira. Já um bom resto de semana aí, né, abençoado? E vamos peleando aí, né?
0: Vamos peleando, filho.
2: Que o tempo vem a calma pra nós, chovendo devagar. E vamos se virando aí. Queria apoiar minha mãe na oração do Padre Manzotti, Natália Modesto. Agradeço aí, abençoado. Um abração, tudo é bom pra vocês da rádio.
0: Valeu, fi. Boa peleada aí, né? Igual diz um amigo meu, eu não gosto de trabalhar, eu gosto de cerveja, mas pra comprar cerveja eu tenho que trabalhar, então vamos lá. Cleonice de Souza pediu, Maurício Mauri vem cantar Paixão ou Loucura.

Maurício e Mauri cantando para Cleonice de Souza, Paixão ou Loucura. O que que acontece agora, Gabriel Platão? Terminou? Então, quantas pessoas não foram pro ar hoje? 66 pessoas não foram pro ar hoje. Agradeço de coração o tempo investido e a atenção dispensada ao nosso programa. 10 litros de gasolina do America Oil saindo hoje para... Marisa Todescato. Alô, Marisa Todescato, passa aqui na rádio, filha, pega a autorização e vá abastecer o seu carro, sua moto, seja lá o que que você tem. E aí você vai lá em um dos postos, tem Joaçaba, ali perto da borracharia do Misturini e outro lá perto do antigo Terra Brasílias. Parabéns, pode passar aqui e pegar a autorização. Obrigado a todo mundo que tentou, amanhã tem mais, tá? Deixo vocês com o sucesso que a Silvia Gonçalves pediu de Paulo e Paulino, Malu. Se cuidem, até daqui a pouco no Jornal do Meio-Dia. Ah, à tarde eu tô no Boteco a partir das 5. Conto com a sua audiência, tá? A gente se fala, tchau.

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9: Pontualmente, 12:00.
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9: Olá, boa tarde. No ar, Jornal do Meio-Dia, terça-feira, 21 de julho de 2026. Confira os destaques desta edição de notícias.
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9: Proposta torna imprescritível crime sexual contra menor de 12 anos. ECA completa 36 anos com avanços e desafios na proteção da infância. Prazos para eleitor pedir voto em trânsito e para partidos realizarem convenções já começaram. O Brasil terá 158 milhões de eleitores aptos a votar em outubro. O município de Erval conta com controle populacional de animais. Para farmácia básica atende cerca de 300 pessoas por dia em Ervaldo Oeste. Gasto chega a R$2 milhões por ano. Joaçaba implanta teleconsultas para ampliar acesso a especialistas. Realizada mais uma sessão ordinária na Câmara de Vereadores de Ervaldo Oeste. Prefeito Ronaldo da Rosa participou da Tribuna Popular. Você confere as informações do setor de segurança pública com Matheus Mitterer.
12: Briga generalizada termina com 2 feridos em Ervaldo Oeste. Homem embriagado é preso após tentar golpear irmão com golpes de facão. E ainda, a polícia militar apreende veículo após homem resistir a desligar som automotivo. Essas e outras informações logo mais, setor policial do Jornal do Meio Dia.
9: Jornal do Meio Dia, apresentação Marcos Valnei, redação e edição Matheus Mitterer, reportagens Odinei Gonçalves e Matheus Mitterer, central técnica Gabriel Platão, produção central líder de jornalismo, direção geral Mauro Roberto Valmórbida.
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9: Vamos à previsão do tempo com a meteorologista Daniele Lima.
14: Nessa terça-feira, o tempo fica instável, com pancadas de chuva na maior parte de Santa Catarina. Uma frente fria que estava semi-estacionária no Rio Grande do Sul começa a avançar pelo estado, aumentando as nuvens e trazendo condições para a chuva no Grande Oeste, Planalto Sul e Litoral Sul. A partir da tarde, a instabilidade também pode atingir a Grande Florianópolis e o Alto Vale de Itajaí, em formas de pancadas isoladas de chuva, intercaladas com períodos de melhoria. Atenção! Há risco de temporais isolados, com chuva intensa em curto período, trovoadas, vendaval e eventual granizo, principalmente à noite. No norte catarinense, o sol ainda aparece entre nuvens, mas a partir da noite, aumentam as chances de chuva também nessas regiões. O vento continua do quadrante norte a noroeste, com rajadas, que no Grande Oeste e Planalto Sul ficam perto dos 60 km por hora. Hoje, o calor diminui no litoral sul, com máxima de 22 graus em Forquilinha. Já nas demais regiões, as temperaturas seguem elevadas. As máximas em Jaraguá do Sul chegam próximas dos 30 graus. Maravilha e Joaçaba, 28. E nas outras áreas, as máximas ficam entre 22 e 27 graus. Na quarta-feira, a chuva se espalha por todo o estado, e o risco de temporais isolados continua. As temperaturas diminuem, as máximas não passam dos 22 graus e as mínimas do dia vão ocorrer à noite, com o retorno do frio. Então aproveite o calorzinho de hoje, fique atento ao tempo e tenha uma ótima terça-feira. Com informações do tempo, meteorologista Daniele Lima de Florianópolis para a Rede de Notícias ACAET.
9: Obrigado, Daniele. Proposta torna imprescritível crime sexual contra menor de 12 anos. Confira os detalhes na reportagem de Rita Sardi.
15: A proposta de emenda à Constituição, a chamada PEC 21, busca tornar imprescritíveis os crimes sexuais cometidos contra crianças menores de 12 anos. De autoria da deputada Soraya Santos, o texto altera o artigo 5º da Constituição Federal para incluir essa categoria de abuso no rol de crimes que o Estado brasileiro pode punir a qualquer tempo, independentemente de quantos anos tenham se passado desde o ato. Em julho, pouco antes do início do recesso parlamentar, a Comissão de Constituição e Justiça da Câmara aprovou por votação simbólica a admissibilidade da proposta. A relatora foi a deputada catarinense Júlia Zanatta, do PL. Após o aval da CCJ, o próximo passo é a criação e instalação de uma comissão especial, que deve acontecer em agosto e que será responsável por analisar o mérito da proposta, como explica a Júlia Zanatta.
16: Infelizmente, esse tipo de crime ainda não tinha a imprescritibilidade e agora é o primeiro passo para passar a ter. É de autoria da deputada Soraya Santos, também do meu partido, PL, e agora nós vamos trabalhar juntas para instalar a comissão especial, que vai tratar do mérito, para o quanto antes aprovarmos também em plenário essa proposta de emenda à Constituição.
15: Hoje, o crime de estupro de vulnerável prescreve em 20 anos e a contagem para a prescrição começa a partir dos 18 anos da vítima, a não ser que a ação penal já tenha sido iniciada em data anterior. O embasamento para a mudança na Constituição foca no fortalecimento da rede de proteção à infância. Parlamentares favoráveis à medida pontuam que o fim do prazo de prescrição é crucial, porque muitas das vítimas, devido a bloqueios psicológicos, ameaças ou dependência familiar, só reúnem condições emocionais e maturidade para denunciar os abusadores após atingirem a idade adulta. Júlia Zanatta deu um exemplo que chocou o país de um caso que aconteceu no Ceará.
17: De um estupro de uma bebê de 10 meses, o ficante da mãe, ficante de 22 anos, foi preso, suspeito desse estupro, mais outro rapaz que estava no apartamento. E é muito triste ver isso acontecer ainda no Brasil, e eu não acredito em ressocialização de indivíduos que cometem esses crimes. Eu, como cristã, não deveria desejar a morte de ninguém, mas infelizmente é um sentimento que nos toma quando a gente vê isso acontecer. E, no mínimo, então, a gente pode tornar esse crime imprescritível, e é isso que faremos.
15: Se aprovada na comissão especial, a matéria precisará passar por votação no plenário da Câmara dos Deputados. Por se tratar de uma emenda constitucional, exige o voto favorável de 3/5 dos deputados, ou 308 votos em 2 turnos, antes de seguir para apreciação do Senado Federal. De Brasília, da Rede de Notícias Acaerte, repórter Rita Sardi.
9: Obrigado, Rita. ECA completa 36 anos com avanços e desafios na proteção da infância. Mais informações com Vanessa Carini.
18: O Estatuto da Criança e do Adolescente completou 36 anos no mês de julho. Criado para garantir a proteção integral das crianças e adolescentes, o ECA representou uma mudança na forma como o país passou a tratar os direitos da infância e da juventude. A coordenadora do Centro de Apoio Operacional da Infância, Juventude e Educação do Ministério Público de Santa Catarina, promotora de justiça Daniela Bandeira, destaca os principais avanços trazidos pela legislação.
19: As principais conquistas proporcionadas pelo ECA são reconhecer as crianças e adolescentes como sujeitos de direitos. E isso consiste em dar a eles proteção integrada por meio da rede de proteção da família, da escola, da sociedade, por parte do Estado, e garantir a eles a prioridade absoluta. Assim, o ECA, com base nesses princípios, ele trouxe garantias de direitos para as crianças e adolescentes que não havia antes e ampliou o acesso a outros direitos, como ampliou o acesso à educação, o acesso à saúde, à convivência familiar comunitária, trouxe um fortalecimento dos conselhos tutelares e aperfeiçoou diversas formas de combater a violência contra as crianças e adolescentes. A gente pode dizer que o ECA, ele é uma das normativas mais importantes que nós temos no nosso país, e ela trouxe essa quebra de paradigma no tocante à análise de crianças e adolescentes, como era feito antes e como é feito hoje. Hoje há uma garantia de prioridade às políticas públicas para crianças e adolescentes, e à garantia dessa proteção integral e dessa proteção integrada às nossas crianças e adolescentes.
18: Segundo a promotora, uma das atualizações mais recentes da legislação reforça o combate à violência sexual contra crianças e adolescentes com ações de prevenção e atuação integrada entre os órgãos responsáveis.
19: Essa lei, ela veio no final do ano passado, e ela é uma lei muito importante para reforçar o combate à violência sexual contra crianças e adolescentes, e esse combate, ele também se dá além do, por meio da repressão, ou seja, a lei, ela trouxe penas mais elevadas, ela trouxe um crime de descumprimento de medida protetiva de urgência, ela trouxe previsões no tocante à repressão, mas ela também trouxe previsões importantes no tocante à prevenção, ou seja, a necessidade de uma atuação articulada entre todos os órgãos que compõe a rede de proteção das crianças e adolescentes, que são o Ministério Público, o Poder Judiciário, o Conselho Tutelar, Conselho das Crianças e Adolescentes, enfim, todos os órgãos, assistência social, a educação, a saúde, que atuam na promoção e na proteção da defesa dos direitos das crianças e adolescentes.
18: De Florianópolis, para a Rede de Notícias Acaerte, Vanessa Carini.
9: Obrigado, Vanessa. A seguir você confere Farmácia Básica. Atende cerca de 300 pessoas por dia em Ervaldo Oeste. Gasto chega a R$2 milhões ao ano. Joaçaba implanta teleconsultas para ampliar acesso a especialistas.
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6: Prazos para eleitor pedir voto em trânsito e para partidos realizarem convenções já começaram. Os detalhes com Milena Abreu.
7: Eleitores que quiserem votar fora de suas cidades nas eleições deste ano precisam se cadastrar para fazer o chamado voto em trânsito. O pedido já pode ser feito. O prazo começou nesta segunda, 20 de julho, e vai até 20 de agosto. O eleitor precisa ir a um cartório eleitoral levando documento oficial com foto. Ou, se já tiver biometria cadastrada na Justiça Eleitoral, pode fazer pela internet usando a opção de autoatendimento no site do TSE. Vale lembrar que o direito ao voto nessa modalidade está condicionado à localização do solicitante no dia do pleito. Se o eleitor estiver em trânsito em um município no mesmo estado do domicílio eleitoral, ele pode votar para todos os cargos em disputa, ou seja, presidente, governador, senador, deputado federal e deputado estadual ou distrital. Mas se a pessoa estiver em outro estado, o voto fica restrito ao cargo de presidente da República. Outro prazo que teve início nesta segunda-feira foi o que permite aos partidos políticos fazerem suas convenções. É nas convenções que os partidos definem seus candidatos aos cargos em disputa. As siglas partidárias têm até 5 de agosto para realizar suas convenções e enviar as informações dos candidatos e seus respectivos números para o TSE. Da Rádio 2, Milena Abreu.
6: Obrigado, Milena. O Tribunal Superior Eleitoral, TSE, informou ontem que 158.745.463 eleitores estarão aptos a exercer o direito de votar nas eleições presidenciais de outubro. A Justiça Eleitoral registrou o crescimento de 2.291.452, 1,46% eleitores em relação ao pleito de 2022. O primeiro turno será realizado no dia 4 de outubro, quando serão eleitos deputados federais, estaduais, distritais, governadores, senadores e o presidente da República. O segundo turno está marcado para o dia 25 e pode ocorrer na disputa para os cargos de governador e presidente. Os eleitores voltarão às urnas se nenhum dos candidatos obtiver mais de 50% dos votos válidos, excluindo brancos e nulos no primeiro turno. As zoonoses são doenças infecciosas transmitidas naturalmente entre animais e seres humanos, causadas por vírus, bactérias, parasitas ou fungos, e representam cerca de 60% das doenças humanas. A responsável pela vigilância sanitária de Herval do Oeste, Kelly Luiza Souza, explica que são mais de 200 zoonoses conhecidas no mundo.
8: Hoje existem mais de 200 zoonoses conhecidas no mundo. E elas representam um importante desafio para a saúde pública. Mas esse assunto vai muito além da saúde. Ele também está relacionado ao bem-estar animal, ao meio ambiente e à qualidade de vida de toda a população. Entre essas doenças, uma das mais conhecidas e preocupantes é a raiva. Ela é causada por um vírus que atinge os mamíferos, incluindo os seres humanos, provocando uma inflamação no cérebro. Quando os sintomas aparecem, a doença é praticamente 100% fatal. Por isso, a prevenção é sempre o melhor caminho. A transmissão da raiva acontece principalmente pelo contato com animais infectados, por meio de mordidas, arranhões ou contato com a saliva ou ferimentos de mucosas. Por ser uma doença tão grave, ela é considerada uma prioridade para a saúde pública. Felizmente, existem medidas eficazes para evitar a doença, como a vacinação dos animais, a vacinação humana, quando indicada, e o uso do soro antirrábico após acidentes com risco de transmissão. Por isso, é fundamental que a convivência entre pessoas e animais aconteça de forma responsável.
6: Ela explica que o município conta com um programa de controle populacional.
8: Já contamos há algum tempo com o Programa Municipal de Controle Populacional de Cães e Gatos, que realiza castrações gratuitas por meio de esterilização cirúrgica. Além disso, neste momento, também estamos participando do Programa Estadual Pet Levado a Sério, por meio do qual o governo estadual repassa recursos para a realização de castrações, microchipagem e cadastro dos animais nos Simpatinhas. Ou seja, atualmente temos dois programas em funcionamento, o municipal, que oferece a castração, e o estadual, que inclui castração, microchipagem e o cadastro do animal. Como participar? É muito simples. O responsável pelo animal deve procurar o setor de vigilância sanitária localizado no terceiro andar da Secretaria de Saúde ou SF do seu bairro. Lá será preenchida a ficha de cadastro com os dados do tutor e do animalzinho. Nos encaminhamentos pelo programa estadual, também é necessária uma autorização para a realização da microchipagem. Essa autorização é enviada pelo WhatsApp, utilizando o mesmo número que será usado posteriormente pela clínica para fazer o agendamento da castração. Por isso é muito importante que o telefone informado esteja correto e atualizado. Parece um simples detalhe, mas muitas castrações deixam de ser realizadas porque não conseguimos contato com o responsável pelo animal. Se você trocar de número, nos avise. Todo esse trabalho tem um objetivo que vai além de apenas controlar a população de cães e gatos. Ao reduzir o número de animais abandonados em situação de rua, diminuímos também o risco de zoonoses, como a raiva já citada. Para maiores informações de como participar do programa ou fazer o cadastro de castração, entre em contato com a Vigilância Sanitária pelo endereço já citado ou através do telefone 985-04-4029.
6: É crescendo dia a dia o número de pessoas buscando a farmácia municipal em Erval do Oeste. Nossa reportagem conversou com o secretário de saúde, João Marquesi, que traz números expressivos de pacientes diários buscando o serviço.
9: A farmácia sempre foi um dos locais mais sensíveis da saúde, da secretaria como um todo, né? Na farmácia, para vocês terem uma ideia, Matheus, né, até que para os ouvintes da rádio, nós fazemos uma média de quase 300 atendimentos ao dia, gente. Ao dia, eu estou falando, não é por semana. Ao dia. Já teve dias que nós atendemos mais de 350 pessoas. Então, é muita gente no setor da farmácia. E por que que nós vemos isso? De que forma nós enxergamos por que desse aumento? Uma é a questão econômica do país. Nós sabemos que não está fácil para ninguém. Muitas pessoas da classe média hoje estão procurando serviço de saúde, não tem mais plano de saúde, não tem mais dinheiro para ficar gastando em farmácia. E essas pessoas estão procurando o Sistema Único de Saúde, né? Então, isso é um dos motivos para ter aumentado tanto a demanda da farmácia. E outra também porque nós temos um quadro muito completo de médicos, né? E conseguimos muitas consultas especializadas via TFD. Então, o que que isso representa? Mais consulta, mais exames e mais pedido médico, ou especialistas, né, na verdade. E os médicos vão prescrevendo as receitas, a medicação que o paciente precisa tomar. Então, tem aumentado muito. É, quando a gente fala, nós gastamos aproximadamente, Matheus, 170 mil por mês na farmácia. Deu, nos primeiros 6 meses agora, 2026, para vocês terem uma ideia, nós gastamos quase 1 milhão de reais na farmácia básica. E desses 1 milhão de reais, 130 é do Ministério da Saúde e do Estado. Então, vocês veem que 20% é o Ministério e o Estado que se dividem. E o município tem que entupir, tem que pagar todo o resto. Então, assim, é até um desabafo a gente deixar para o Ministério, né, da Saúde, para o governo federal, para o governo do Estado, que se sensibilizem, né? Porque os municípios não aguentam mais a carga. Nós temos que levar tudo nas costas. O Ministério da Saúde e o governo não mandam os recursos, mandam o ônus, mas não mandam o bônus, que é o dinheiro. Então, isso tem nos afligido muito, porque a demanda só tem aumentado. A gente não consegue diminuir esse ritmo que a farmácia está. Hoje, se tu descer, eu até convido as pessoas para vir um dia que passarem aqui na frente do posto, venham aqui na farmácia. É muitas pessoas sendo atendidas num dia.
6: João menciona que são diversos os medicamentos existentes hoje na farmácia municipal.
9: Nós temos uma relação municipal de medicamentos, que a gente chama de REMUME. Então, nós temos aproximadamente 270 itens dentro dessa relação. Também tem algumas outras medicações que vêm do Ministério da Saúde, algumas medicações que vêm do Estado, perfazendo um total de 450 tipos de medicamento dentro da nossa farmácia básica, juntando os três entes, né? Governo Federal, Estadual e Municipal. Só que a gente não consegue atender a demanda, né? Nós temos essa nossa relação dos medicamentos mais utilizados. Então, cada pouco, cada semestre, a gente passa essa relação pela comissão de avaliação, que é a comissão de medicação. Então, ela é composta por farmacêuticos, médicos, enfermeiros, a equipe técnica. A gente retira algumas medicações que, às vezes, já tem medicamento melhor. Então, a gente tira essa lista e coloca um medicamento mais novo, né? Que seja uma qualidade mais satisfatória do que o antigo. Então, nós temos essa comissão. E uma coisa que a gente quer pedir para a população também, aproveitando esse espaço, que tenham paciência. Na fila do banco, que nós vamos pagar o boleto, nós temos que esperar, né? Pagar, nós temos pagando e temos que esperar. Então, às vezes a gente escuta reclamação: ah, mas eu tive que esperar uma hora para pegar uma medicação. Infelizmente, é 300 pessoas por dia. A gente não consegue atender todo mundo num tempo super hábil. Então, se a pessoa tiver que esperar 30 minutos, 40 minutos, uma hora, espera, vale a pena, você vai conseguir de graça a medicação. Então, poucos remédios faltam, e o que falta por causa do Sim Catarina não é por causa da falta de recurso da Prefeitura, né, da Secretaria Municipal de Saúde. É porque muitas vezes a empresa que entrega a medicação não tem o produto dentro do Brasil, não tem a matéria-prima dentro do Brasil. Há uma questão de logística que eles não conseguem atender as demandas do Sim Catarina, que tem os 295 municípios credenciados ao Sim Catarina. Então, às vezes, fica assim: ah, mas esse medicamento tinha e agora faz um mês que não tem. Acontece, sim, por causa desses imprevistos que eu acabei de citar para vocês.
10: João, houve também um aumento na questão psiquiátrica na busca por remédio dentro da farmácia básica?
9: Nós temos o nosso CAPS, né, que faz um trabalho de excelência, né, isso a gente sempre tem que deixar registrado. Nós temos uma equipe técnica de enfermagem top, os psicólogos, o psiquiatra, o Dr. João, que todo mundo conhece, a doutora Paula, que também faz 40 horas lá, médica especialista em saúde mental, toda a equipe do CAPS. E a gente tem observado, nós temos os dados, que isso só aumenta, né? Essa questão da saúde mental como um todo só tem aumentado. E a medicação, os psicotrópicos, que a gente chama, essa medicação controlada, são medicações caras. Então, muitos nós temos que garantir para o paciente de qualquer forma. Ou na licitação, ou uma compra direta. Então, são medicações com um gasto bem significativo, mas nós temos que atender, né? E o CAPS, pelo que nós temos acompanhado, só tem aumentado a demanda, crescido a demanda. Nunca teve médico 40 horas, hoje tem, né? Que é a doutora Paula. E mesmo assim, às vezes, a gente não dá conta. Mas a gente está aí para enfrentar os desafios.
6: A Prefeitura de Joaçaba, por meio da Secretaria Municipal de Saúde, oficializou a implementação da telemedicina para consultas especializadas. O serviço conecta pacientes a médicos especialistas de forma remota, com o diferencial de que o atendimento ocorre com suporte técnico e acompanhamento de profissionais no próprio Centro de Especialidades Médicas do município. Segundo a secretária de Saúde, Carla Simas, a iniciativa reflete o compromisso com a modernização e a humanização do atendimento.
11: Então, a gente vem trazer aqui para vocês a notícia que Joaçaba, a Secretaria de Saúde de Joaçaba, através do consórcio Cisamarp, aderiu à consulta de especialistas pela teleconsulta. Ou seja, nós vamos fazer com que a inteligência artificial trabalhe conosco em todos os nossos dias. Então, como que vai funcionar? O paciente que procurar um serviço nosso, que precisar ser referenciado para um atendimento de consulta, seja ela na parte de neurologia, psiquiatria e reumatologia, ao invés de ele ser agendado e ir até a cidade para ter esse atendimento, ela vai ser deslocada para ser feito o agendamento e ela vai ser atendida no centro de especialidades médicas. Nesse centro de especialidades médicas vai ter uma equipe composta por um técnico de enfermagem e os equipamentos necessários para que esse atendimento seja feito. Uma internet segura e um computador para que o médico que esteja do outro lado da tela consiga estar fazendo a consulta e os devidos encaminhamentos. Quais são as vantagens desse atendimento? A gente evita TFD, evita pacientes na estrada, evita transtornos de deslocamento de pacientes e a gente acaba usando a inteligência artificial, acaba utilizando a tecnologia a nosso favor, fazendo com que as distâncias diminua e o acesso seja mais rápido e ágil.
6: A seguir você confere as informações do setor policial e ainda realizada mais uma sessão ordinária na Câmara de Vereadores de Gervaldo Oeste. Prefeito Ronaldo da Rosa participou da Tribuna Popular.
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9: Boa tarde, Matheus Mitterer.
10: Boa tarde, Marcos Vonney. Boa tarde, ouvintes. Vamos então com as informações do setor de segurança pública. E a Polícia Militar foi acionada via Copom por volta da 1 da manhã deste domingo para atender uma ocorrência de uma briga generalizada no bairro Nossa Senhora Aparecida, em Erval do Oeste. No local, as guarnições encontraram uma intensa aglomeração de pessoas envolvidas em vias de fato. Diante da desobediência às ordens policiais e da necessidade de restabelecer a ordem, foi empregado o uso progressivo da força, com agente químico, munições de elastômero e bastão policial. Durante a intervenção, um homem que portava um facão desobedeceu às ordens para que soltasse a arma branca e fez menção de investir contra os policiais. Diante da ameaça iminente à equipe, foi efetuado um disparo de arma de fogo que não atingiu o indivíduo, ao qual acabou fugindo do local. Após o controle da situação, foi constatado que duas pessoas haviam sido lesionadas durante a briga. Uma delas relatou ter sido atingida por um golpe de machado e, posteriormente, alvo de disparos de arma de fogo. Já a segunda vítima tentou intervir na situação, foi atingida por um golpe de facão. As vítimas receberam atendimento médico, sendo uma encaminhada ao Hospital Universitário Santa Terezinha pelo SAMU e a outra conduzida por familiares a UPA de Erval do Oeste. Os autores identificados não foram localizados. Diante dos fatos, foi lavrado o boletim de ocorrência para as providências. E um homem de 52 anos foi preso pela Polícia Militar na tarde do último sábado após tentar agredir o próprio irmão com um facão em Campos Novos. O crime foi por volta das 16h40 no bairro São Sebastião. Segundo o relato da vítima, de 45 anos, o suspeito chegou à residência embriagado e agressivo, exigindo entrar no local. A entrada foi impedida para preservar a segurança das crianças que estavam na casa. Pouco tempo depois, o suspeito retornou armado com um facão e passou a proferir ameaças. A Polícia Militar foi acionada e realizou diligências, mas o homem não foi mais encontrado naquele momento. Cerca de 15 minutos após a saída da guarnição, o agressor voltou mais exaltado e tentou atingir a vítima com golpes de facão. O homem conseguiu escapar e não foi ferido. Diante da reincidência e da gravidade da ameaça, o autor foi detido e conduzido à delegacia para formalização dos procedimentos legais cabíveis. E a Polícia Militar apreendeu no início da noite da última sexta-feira o equipamento de som de um veículo que estava perturbando o sossego alheio no bairro Aparecida, em Campos Novos. A ação ocorreu após os responsáveis ignorarem uma ordem policial anterior para desligar o aparelho, que afetava especialmente o descanso de um morador idoso e enfermo na rua Iahan Martins Ribeiro. A primeira mobilização da guarnição foi por volta das 18 horas. No momento, Os envolvidos acataram a determinação dos policiais e desligaram o som. Entretanto, pouco tempo depois, a PM foi acionada novamente ao constatar que o volume elevado havia sido retomado. Durante o segundo atendimento, um homem de 32 anos apresentou comportamento exaltado e recusou-se a remover voluntariamente o equipamento instalado no automóvel. Diante da resistência, o carro e o sistema de som foram apreendidos e removidos a um pátio conveniado. O homem e uma mulher de 38 anos, também identificada como responsável, assinaram um termo circunstanciado. Ambos deverão comparecer perante o Poder Judiciário em data agendada para responder pela perturbação do trabalho ou do sossego alheio. Então foram essas informações, setor policial de hoje. Qualquer outro destaque logo mais durante nossa programação. Informações para o setor policial da sala de redação, repórter Matheus Mitterer.
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7: Aconteceu na noite de ontem mais uma sessão ordinária na Câmara de Vereadores de Ervaldo Oeste. O presidente da Casa Legislativa, Patrick Juste, destaca a participação do prefeito Ronaldo da Rosa na tribuna popular.
11: Tivemos a presença do prefeito para explanar algumas ações que está acontecendo no município. É importante, né, para a transparência da população e também para nós, vereadores, que somos, então, né, os fiscalizadores do Poder Executivo. O prefeito já tinha marcado aí algumas vezes para se fazer presente, explanou algumas situações que vêm de contento da população, como o Distrito Industrial, que está bem encaminhado, entre outras pontuações da sua fala que a Rádio Líder, né, também acabou aqui colocando nos meios de comunicação. Tivemos bastante assuntos na pauta, né, dentre eles abertura de crédito especial, né, no valor de 580 mil, que vai ser utilizado dentro das secretarias, também um crédito especial também no valor de 100 mil, utilizado dentro das secretarias da administração para poder estar fazendo um trabalho bem importante, né, como a Secretaria de Obras, a Secretaria de Agricultura, que precisam de uma atenção especial, bem como também a Secretaria de Educação, que tem pedido, né, esse crédito especial para desenvolver, né, continuar desenvolvendo um trabalho nessa pasta. Muitos projetos que entraram nesta casa, que vai ficar em debate nessa semana, que um projeto bem importante, que é sobre o estacionamento rotativo, né? Nós vamos começar a analisar esse projeto para colocar em votação na semana que vem, que dispõe sobre a instituição do estacionamento no nosso município, né? Então vai ter muito debate nesse projeto. Também tivemos projeto de lei 44, que ratifica o protocolo de intenções para a constituição de consórcio intermunicipal, que também não foi para votação. Tivemos um projeto importante que foi para votação hoje, que foi a alteração da lei complementar sobre o desenvolvimento sustentável do município. Tivemos também o projeto do microempreendedor individual e MEIs aqui no nosso município. São projetos que vêm para complementar o desenvolvimento daqui da nossa cidade. Tivemos o requerimento da bancada do PSDB, tivemos também um requerimento de todos os vereadores pedindo manutenção nas árvores aqui da nossa cidade, e também um projeto muito especial, que foi o projeto que entrou nessa casa, de autoria da minha pessoa já há algumas semanas, que é sobre a equiparação das pessoas com fibromialgia e deficiência aqui no âmbito do nosso município.
7: Patrick também fala sobre um projeto de lei legislativo que trata sobre pessoas com fibromialgia.
11: A ideia desse meu projeto, a proposição dele, visa reconhecer no âmbito municipal a condição dessas pessoas com fibromialgia, equiparar ela às pessoas com deficiência para fins de acesso a direitos e políticas públicas do nosso município. Por exemplo, uma pessoa com fibromialgia, ela vai ter o mesmo direito de uma outra pessoa que ela tem uma deficiência, até porque a fibromialgia, ela é uma doença. Então, essa medida, ela segue uma diretriz já anotada pelo nosso estado de Santa Catarina. Destaca-se ainda, né, importante essa opção para reconhecer também a carteira estadual que já existe no estado, mas nós temos essa carteirinha disponibilizada aqui para os moradores do nosso município, evitando custos da administração e também garantindo maior eficiência na implementação de política pública. Então, explicando, né, um pouco mais adequado a esse meu projeto sobre a fibromialgia, posso-se dizer que essas pessoas com fibromialgia, elas ficam equiparadas às pessoas com deficiência, como eu comentava, né, em todos os efeitos legais aqui do nosso município. A equiparação também trata esta lei que assegura que essas pessoas com fibromialgia tenham acesso aos direitos, garantias e benefícios previstos na legislação, bem como a comprovação da condição dessa pessoa com fibromialgia, ela dar-se mediante a apresentação de laudo médico ou apresentação de carteira de identificação expedida pelo nosso estado. Também fica reconhecido no âmbito do nosso município a validade da carteira de identificação dessa pessoa com fibromialgia emitida pelo nosso estado. É importante essa regulamentação porque a fibromialgia tem muitas pessoas que não sabem quem tem. E ela, ela é uma doença como entre outras, que ela tem seus sintomas, sua dor, e as pessoas precisam, da mesma forma como outras, receber essa atenção por parte do município, como já vem recebendo por parte do estado. Devemos tratar a saúde com eficiência, e essas pessoas precisam também do mesmo respeito que as outras pessoas.
7: O proponente pela ida do prefeito à tribuna, Valdenir Antônio Rodrigues, explica seu pedido pela presença do prefeito.
12: Eu fiz, acho que 2 sessões atrás, um convite ao prefeito, até agradecer que o executivo a gente convida, né? O prefeito tem a prerrogativa de não receber ofício, né? Ser convidado. Então, fica o meu agradecimento de ter aceito o convite e trouxe aqui grandes obras que estão sendo feitas no município de Rio do Oeste, né? Nós sabemos a dificuldade que o município passa, principalmente em folha, né? A gente sabe que se dependesse da Câmara de Vereadores e do prefeito, todos os funcionários teriam seus salários melhorados, né? Ganhar o justo, né? Porque hoje muitos não ganham justo. Então a gente entende e a gente sabe, se a gente se colocar no lugar do prefeito, a gente vê a dificuldade que vem de outras gestões, né? Elas tentam arrumar a folha de pagamento e tem essa dificuldade. Não é porque você contrata cargo comissionado. Esses cargos comissionados, eles são para mover o município, né? Se você tirar um efetivo, tu vai ter que contratar outro, né? Então não tem como tu manter, assim, esperemos que a arrecadação do município melhore para o prefeito conseguir se adequar dentro da folha de pagamento e conseguir consertar principalmente os serviços gerais, o pessoal da garagem, né? Que a gente sempre está batendo na tecla que aquele pessoal também merece um olhar diferente, né? Da administração. E o prefeito trouxe aqui essas grandes obras que estão sendo feitas no município. Acredito que até mais tardar, março, abril do ano que vem, vão estar tudo finalizado, né? A Santa Catarina que vai trazer um transtorno. A gente sempre avisa aqui na Câmara de Vereadores que as pessoas tenham um pouco de paciência, que quando começar a abrir mesmo vai trazer um transtorno grande, mas é para uma melhoria para o município de Valdo Oeste, né?
7: O prefeito Ronaldo da Rosa agradeceu o convite e fala da união e proximidade com o Legislativo.
13: Eu quero agradecer inicialmente, né, o convite feito pelo vereador Valdenir. Me sinto um privilegiado em ter um ótimo relacionamento com o Poder Legislativo. Eu acho que é assim que a gente constrói com mais facilidade, né? Então, vim nessa noite, estive na casa aqui conversando sobre os inúmeros projetos que o nosso município tem se desenvolvendo, pelo grande desenvolvimento econômico que a gente está trabalhando para ter, e passar para a nossa população também e para os vereadores uma breve prestação de contas sobre esses primeiros meses de mandato aí, agora com obras consolidadas iniciando, né? Para que a gente tenha essa evolução. Então foi uma satisfação também, quero agradecer a presença de vários servidores do nosso município aqui, vários conhecidos, secretário de saúde, João Marquese, e eu sempre friso, a administração ela é construída a muitas mãos. Tem eu, tem o vice-prefeito, tem todos os secretários que se empenham para uma boa administração, tem os vereadores, todas as comunidades, a comunidade, lideranças, enfim, que fazem com certeza com que o nosso trabalho seja mais leve e mais fácil de ser executado.
14: Prefeito, muitos investimentos feitos aqui, cerca de 50 milhões de valores vindos dos órgãos federais e estaduais?
13: É, sem dúvida, a gente precisa enaltecer aqui, nós temos 52 milhões de reais de convênios nos últimos meses, né? E para os próximos meses também, são convênios que vão ser pagos aos poucos, conforme a execução de obras. E nós temos aí quase 7 milhões e meio de reais, mais ou menos, de repasses do governo federal, entre emendas dos deputados e recursos que vêm do governo federal mesmo. E temos aí 45 milhões de reais do governo do estado, que fazem com que a nossa cidade certamente tenha uma alavancagem muito importante aí nos próximos anos, e com certeza vai mudar o patamar da nossa querida Ervaldo Oeste.
14: Citou também, prefeito, a questão aí da folha de pagamento, que ela vem, né, muito próximo do limite, né?
13: É importante frisar que é muito timidamente, né? As despesas evoluem e a receita evolui também significativamente, mas mesmo assim a gente não consegue fazer com que haja essa redução. Mas nós estamos trabalhando aí para rever algumas coisas, inclusive contestar o IBGE no número de habitantes, para que a gente aí sim tenha um incremento de receita de forma mais sustentável.
14: Uma das dificuldades também elencadas pelo senhor foi a questão aí de pagamento do piso a algumas categorias dos servidores públicos.
13: É, sem dúvida, esse é o nosso grande problema, que já se arrasta há bastante tempo, e a gente com certeza vai estar trabalhando muito para que a gente consiga reverter essa situação ao longo do tempo e consiga fazer justiça aonde precisa ser feita a justiça.
14: É um desafio, né, prefeito, que pode ser feito então para o município conseguir ter uma arrecadação maior.
13: Nós estamos trabalhando muito na flexibilização de abertura de empresa, na desburocratização dos serviços oferecidos aqui com relação a essa questão de estudos para a abertura de novos CNPJs, e a gente tem convicção de que isso a médio prazo vai resolver o nosso problema.
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7: Chegamos ao final de mais uma edição do Jornal do Meio-Dia. Apresentação Marcos Valnei, redação e edição Matheus Mitterer. Reportagens Odinei Gonçalves e Matheus Mitterer. Central Técnica Gabriel Platão. Produção Central Líder de Jornalismo. Direção Geral Mauro Roberto Valmórbida. A você uma boa tarde e até amanhã.
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1: Olá, boa tarde. Terça-feira, 21 de julho de 2026, está no ar o Esporte Líder. A apresentação de Matheus Mitterer, central técnica do Gabriel Platau, redação e edição Odinei Gonçalves e a direção geral é do Mauro Roberto Von Mórbida. Brasileirão, Bahia busca vitória fora de casa para entrar no G4. Série B promete rodada decisiva no meio de semana. Corinthians perde e está eliminado da Copa do Brasil de Futebol Feminino. 22ª Supercopa e 14ª Copinha começam em agosto. Inscrições abertas para a segunda edição da Caminhada e Corrida do Fogo, que acontece em agosto. E ainda, Joaçaba Futsal enfrenta o Camaquã no Rio Grande do Sul pela Liga Nacional de Futsal Silver na noite de hoje. Essas e outras informações agora no seu Esporte Líder.
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1: Começamos o Esporte Líder de hoje falando do Brasileirão. Bahia busca vitória fora de casa para entrar no G4. Os detalhes com a Daniela Esperon.
2: O Campeonato Brasileiro volta nesta terça-feira em um jogo isolado da 19ª rodada. O confronto entre Atlético Mineiro e Bahia na Arena MRV, às 19h30 da noite. O detalhe é que a equipe comandada por Rogério Ceni mira o G4 do campeonato, já que o Bahia é o sexto colocado com 29 pontos e uma vitória pode fazer com que entre no G4 do campeonato. O zagueiro Ramos Mingo fala sobre essa volta do campeonato e após a paralisação para a Copa do Mundo.
3: Espero de Bahia que vamos dar o melhor nosso, estar em campo 100%, tentar conseguir a maior quantidade de triunfos para poder cumprir nossos objetivos.
2: Já pelo lado do Atlético Mineiro, sem Hulk, que fechou com o Fluminense, agora a grande pergunta é quem assume o posto de goleador do Galo. Pernat vive uma fase boa e fazendo gols, mas tem a briga com Cacierra também, que é parada dura. O Atlético Mineiro não definiu a equipe, ainda que vai a campo, mas espera contar com o apoio do torcedor para conseguir mais 3 pontos no Campeonato Brasileiro. Até porque o Galo ocupa a 11ª colocação com 24 pontos e está ali bem próximo da zona baixa da tabela.
1: E a Série B promete rodada decisiva no meio de semana.
2: Nos próximos dias serão realizadas as partidas que vão fechar o primeiro turno do Campeonato Brasileiro da Série B. E a rodada

0: principais confrontos e diz quem é favorito a vencer.
1: Oi, Daniele. Então, nessa rodada 19, né, que fecha o primeiro turno, no meu modo de ver, no duelo entre Criciúma e Novo Horizontino, o Criciúma está muito organizado, um bom trabalho do técnico Eduardo Batista, a equipe está na liderança. Claro que é um fator dificultador jogar fora de casa, mas se eu tivesse que fazer um prognóstico, né, uma aposta, eu acredito que mesmo como visitante, a equipe lá de Santa Catarina vence o jogo e se consolida ainda mais na primeira posição e se posiciona muito bem para a sequência do campeonato. Já no duelo entre Vila Nova e Fortaleza, eu não tenho ficado muito impressionado com o trabalho feito pelo técnico Thiago Carpini e pelo Fortaleza nesse momento do Campeonato Brasileiro. Para mim, o Guto Ferreira tem mais qualidade de trabalho, mesmo não tendo tantas peças em um elenco tão qualificado com o Vila Nova. Então, meu palpite é de vitória do Vila jogando em casa. E esse duelo Goiás e Sport na Serrinha, eu estou muito curioso para ver e eu estou palpitando numa vitória do Goiás. Depois da chegada do técnico Moza, a equipe se encaixou, vem crescendo e o Moza é um treinador aí já mais acostumado, né, a conseguir os acessos com os times da Série B e para a Série A, e não necessariamente continuar o trabalho quando o time chega na elite. Então, meu palpite para esse jogo é vitória da equipe do Goiás jogando em casa, mas é claro que o Sport tem muita qualidade, é um time pesado, tradicional, mas volta e meia tem entregado pontos, sofrendo gol na reta final das partidas.
0: Quem pode se aproveitar desses confrontos diretos é o Operário de Ponta Grossa, que recebe a Ponte Preta. A Macaca vem numa grande crise e não tem conseguido mostrar poder de recuperação. A última rodada do turno vai trazer também um confronto direto na parte baixa da tabela, com Avaí e América Mineiro medindo forças na ressacada em Santa Catarina. O Coelho é o lanterna com apenas 8 pontos, 12 a menos que o Londrina, que é o primeiro time fora do Z4. Você acompanha tudo da Série B do Campeonato Brasileiro aqui no Futebol de Acesso toda semana. Até a próxima.
2: Para encerrar, Daniele, Corinthians perde e está eliminado da Copa do Brasil.
0: Os primeiros jogos das oitavas de final da Copa do Brasil Feminina foram realizados nesta segunda-feira e os classificados conseguiram suas vagas com placares magros. O Flamengo venceu o 3B da Amazônia por 1 a 0 em duelo realizado na Ilha do Governador. O resultado apertado e a vaga conquistada com muito suor foi comemorada pela meia Thaísa, que explicou por que o time carioca não conseguiu deslanchar em campo.
3: Cara, eu acho que a gente tem que valorizar também o trabalho do 3B. É um time bem treinado, elas ficaram ali atrás. Não é fácil você entrar quando elas fazem uma linha de cinco. Acho que faltou um pouquinho de paciência, mas o importante é que a gente conseguiu fazer o gol, passar para essas quartas de final, que é um marco, né, na história da nossa camisa, do time feminino. Então, hoje é um grande dia.
0: Quem também venceu por 1 a 0 foi a Ferroviária diante do Corinthians na Fonte Luminosa em Araraquara. As brabas corintianas deram adeus ao torneio. Sempre tão fortes, não conseguiram ir longe na edição 2026 da Copa do Brasil. Já o Internacional superou Curitiba no Couto Pereira também por 1 a 0 e segue na competição e aguarda o sorteio das quartas de final, que será realizado na próxima sexta-feira. Agência Rádio Web com informações da Copa do Brasil Feminina, Daniele Esperon.
2: Obrigado, Daniele.
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2: E na última semana ocorreu o Congresso Técnico da 22ª Supercopa e da 14ª Copinha Comissão de Clubes, que começa em agosto. Jorge Lunardelli detalha as competições.
5: Olá, amigos do futebol amador regional. Então, estamos já na contagem regressiva aí para a realização da 22ª Supercopa e a 14ª Copinha, que vai acontecer aí a partir do dia 23 do mês de agosto. Na semana que passou, a gente teve uma reunião envolvendo todos os dirigentes e também onde foi realizado o congresso técnico. E esse ano, uma das grandes novidades vai ser o ano com o maior número de participantes, né? Então, tivemos 15 participantes aí ao total, vão fazer parte, então, dessa que será a maior Supercopa de todos os tempos.

0: Tivemos também o sorteio no Congresso Técnico, né? O sorteio das chaves, e assim ficou definido, né? Na chave A, a equipe do Hackman, a equipe do Grêmio Liro de Sorteia, o CME de Abdon Batista, Continental de Erval Velho e o Coca Futsal de Catanduvas. Na chave B ficou o Sport Clube Beija-Flor, o Germânicos de Três Itilhas, o Frei Bruno de Joaçaba, o Ser Estrela também de Três Itilhas e o CME Lacerdópolis. E na chave C, então, ficou o Sport Clube São Paulo de Itororó, que é o atual campeão, junto com o M63 Esportes, também de Erval do Oeste, o Ser Desporto de Jaburá, o Vasco da Gama de Capinzal e o CME Catanduvas. Então, essas são as 15 equipes que vão disputar aí o troféu de futebol amador regional aí, o mais desejado da região meio-oeste de Santa Catarina. E a gente, a partir de já, a gente quer convidar a todos aí para se fazerem presentes nos jogos a partir do dia 23 de agosto. E desde já também queremos agradecer à Rádio Líder aí pela grande parceria que tem conosco já de longa data aí na divulgação dos jogos, dos resultados aí e no convite para todos os amantes do futebol amador regional. Então, a partir do dia 23 de agosto, começa a 22ª Supercopa e a 14ª Copinha. Grande abraço e boa semana para todos.
1: Obrigado, Jorge. E estão abertas as inscrições para a segunda edição da Caminhada e Corrida do Fogo, que acontece no mês de agosto em Joaçaba. O presidente dos Bombeiros Comunitários de Joaçaba, Erval do Oeste, Luzerna, Diomar Camargo, faz o convite para os interessados em participar.
2: Boa tarde, amigos ouvintes da Rádio Líder. Diomar Camargo, presidente dos Bombeiros Comunitários de Joaçaba, Erval do Oeste, Luzerna, passando aqui para convidá-los para a segunda edição da Corrida e Caminhada do Fogo. Evento este promovido pela Associação dos Bombeiros Comunitários, será no dia 16 de agosto, com modalidade de 5 km para a corrida, 3 km para a caminhada e ao final a Corrida Kids. A Corrida Kids, a inscrição será no dia e gratuita. A largada será em frente ao supermercado Visa, às 7h30, percorrendo as ruas de Joaçaba e retornando ao supermercado. Venha conosco para esse importante evento que promove saúde, bem-estar e a integração da comunidade. As inscrições já estão abertas no site da PF Eventos. Estamos no segundo lote já, com valor de R$ 80 para a corrida e 60 para a caminhada. Entre lá no site da PF Eventos e garanta sua vaga. Não deixe de participar desse importante evento. Movimento que inspira a saúde e que transforma.
1: Obrigado, Omar. E o Joaçaba Futsal joga na noite de hoje pela 14ª rodada da Liga Nacional do Futsal Silver. E o desafio é fora de casa contra o Vélez Camaquã, às 19 horas. E é um jogo importantíssimo, visando a classificação para a próxima fase da competição nacional. O Joaçaba Futsal é o décimo colocado com 15 pontos ganhos. Já o Vélez Camaquã busca a classificação direta para as quartas de final. Ele é o quarto com 23 pontos ganhos. O Joaçaba disputa a vaga entre os 12 contra o Sport, o São Miguel, Blumenau e Concórdia. Então, por essas informações do Esporte Líder de hoje, fiquem agora com o programa Show da Tarde com ele. Novamente, o Dinei Gonçalves. O Esporte volta amanhã. A todos, uma ótima tarde.
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6: Agora são 13h01.
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6: Olá, muito boa tarde para você. Estamos começando mais um Show da Tarde a partir de agora, substituindo o nosso colega Carlos Ferrari. Seja muito bem-vindo, muito bem-vindo aonde quer que você esteja, em sintonia aqui conosco com o rádio ligado. Você no carro aí nos levando de carona, você que está almoçando, você que está lavando a louça já, tem muita gente que já almoçou, está agora também tomando de repente um cafezinho, um chimarrãozinho, tá de boa aí, ó. Desejo para você uma excelente, uma abençoada tarde de terça-feira, aliás, tarde ensolarada. Sol tá raiando, tá bonito, tá brilhando, tá calor, hein? 25 graus nesse momento aqui nos estúdios da Rádio Líder na Avenida Santos Dumont, Centrão de Erval do Oeste. E a gente vai junto nesta primeira parte aqui do programa, trazendo para você as músicas clássicas, as músicas, aquelas do passado, trazendo as músicas dos anos 70, 80, 90, início dos anos 2000. É uma viagem ao passado. É o Líder Retro a partir de agora até as 2 horas da tarde. Com você!
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6: É o Líder Retro, só as velhinhas, só aquelas que marcaram época. Hoje é terça-feira, dia 21 de julho de 2026. Estamos vivenciando o 202º dia do ano, ou seja, já se passaram 202 dias do ano de 2026. Hoje lembramos o dia do garimpeiro e também dia do dançarino de salão. É, parabéns aos dançarinos. Tem muita gente aí que dança, né? Que adora dançar, e é bom, é importante também você estar em movimento. E a gente tem um compromisso aqui, ó, não somente até as duas a gente mata a saudade. Depois tem a playlist do ouvinte e vamos juntos até as 4 com o Show da Tarde. Depois ainda tem o programa Bandas na Líder até as 5 hoje, vamos juntos. 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Então é só participar, é só mandar mensagem a partir de agora, 98437-7826. É o WhatsApp Líder. Cadê o barulhinho do WhatsApp aí, Paulo Barbosa? Será que estamos falando do WhatsApp aí? É, cadê? Ah, agora sim, isso sim. É o Paulo Barbosa que está aqui conosco, o Paulo Vigilante, e vai também aqui comigo trabalhando nesta tarde de terça-feira. Então, ó, você pode participar aqui, não deixe para depois. A gente vai colocar no ar só depois das duas, mas quanto antes você participar, você vai garantindo espaço aqui para a gente atender o seu pedido e tocar música depois das 2 horas da tarde. E como já é de praxe, a gente sempre faz aqui também nesse horário, né? O Carlos Ferrari faz aquele pensamento do dia, não é mesmo, Paulo Barbosa? Então vamos com o pensamento do dia. A vida não é medida pelo tamanho das grandes conquistas, mas pelas pequenas vitórias diárias e pela nossa capacidade de seguir em frente com propósito e resiliência. Mantenha o foco no presente e siga confiante.
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6: E para começar o Líder Retro de hoje, tem um dos artistas, aliás, eu acho que é o artista preferido do Paulo, Michael Jackson. É, não, você não gosta dele? É ou não é o artista preferido? 1982, essa canção que fez um sucesso. Aliás, eu fui assistir o filme do Michael Jackson, filmão, né? Muito bacana mesmo. Para você que não assistiu, ó, vale a pena assistir aí a história, a trajetória, o início da trajetória do Michael Jackson. E ele vai cantar pra gente já, Paulo Barbosa, essa música que eu tenho certeza que você vai lembrar, né? É de 1982, mas é um clássico. Beat It, às 13 horas e 6 minutos.

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4: É o Líder Retrô com você, seja bem-vindo nesta tarde. Eu falei quando eu comecei o programa que era uma tarde ensolarada, mas já mudou, viu? Já fechou o tempo aqui, já está nublado. Não é que ninguém brigou, tá? Aqui tem um costume das pessoas falar, fechou o tempo porque brigou. Não foi uma briga, que fechou mesmo, de verdade, tá? Até as duas, estamos aqui com você na programação da Líder FM. Você participando aqui através do nosso WhatsApp 984377826. Lembrando que tem diversos quadros aqui durante a tarde. Já tem a melhor de três, tem a dose dupla que não temos. Aliás, quem era que eu tinha que atender hoje, Paulo Barbosa? Eu tinha que atender alguém. Alguém pediu ontem, acho que foi a Elisete, se não me falha a memória. Eu vou dar uma olhada aqui nas mensagens. Eu fiquei de atender hoje a dose dupla de algum ouvinte. Eu vou procurar aqui. Eu tenho quase certeza que é a Elisete, mas eu tenho que confirmar. E também tem palpite do ouvinte. E, aliás, hoje a gente vai fazer os cartões, tá? Hoje a gente tem aquela possibilidade de ficar milionário. Você vai dar o seu palpite depois das 15h para a gente jogar na Mega Sena. E quem participa hoje concorre a 10 litros de combustível da American, né? Nos postos American Oil. 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Aliás, também quem participa concorre não somente ao combustível, mas concorre também a 5 ingressos para curtir por conta da Líder, o Clube Ervalense neste fim de semana. 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Um abração pro Valdecir e também pra Sandra. Vamos rodar mais música? Já eu mando alô para você que está participando aqui no WhatsApp Líder, atendendo, aliás, atendendo depois, né? Atendemos às 14h, né? A partir das 14h, a gente atende a sua música aqui, você que pediu, já a gente coloca no ar. Porque agora a gente vai rodar mais uma música para a gente matar a saudade. Essa também é da década de 80. Vamos voltar ao ano de 1985 e vamos ouvir RPM, Rádio Pirata.

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7: É sabor saudade aqui na tarde, né? 1h24 e agora é a hora da gente falar de quem? 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E quero mandar um abraço lá para a Luzerna, Maria Luísa, Lurdinha, já confirmaram a audiência. E também quero mandar beijo no coração para todos os demais, né? Inclusive a Clélis. A Clélis mandou o seguinte aqui: ela mandou ontem, já agradeci pelas delícias que ela mandou, as guloseimas, muito gostosas, por sinal, viu, Clélis? Amei, delicioso. Aquele bolo de chocolate, muito bom. Vai ficar querendo, viu, Paulo Barbosa? Vai ficar querendo. Eu reparti com vocês os docinhos, tá? E ela escreveu assim, ó: boa tarde, meu querido amigo Adinei, a voz mais sorridente e cativante do rádio. Estou aqui te ouvindo e aproveitando sua companhia, que me agrada muito, por sinal. Forte abraço e um grande beijo no seu coração. Te adoro, meu amigão. Assinado, Clélis. O sentimento é o mesmo, é recíproco por vocês. Tanto para você, Clélis, quanto pro Luca. O Luca mandou um áudio, inclusive. Vamos aproveitar e colocar ali, Paulo Barbosa. A gente normalmente coloca só depois das duas, mas vamos abrir uma exceção aqui pro Luca. Tem um áudio dele, é o primeiro ali. Tá ouvindo, Paulo Barbosa? Já vi antes, não?
8: Oi, Adinei. Aqui é o Luca. Eu sou seu fã e gosto muito de te ouvir. Te adoro. Forte abraço. Tchau. Outro.
7: Tchau, tchau, Luca. Que fofura. Olha só, isso é que faz valer a pena o nosso trabalho aqui, é sinal que a gente está no caminho certo. E a Clélis também escreveu: esta rádio devia ter um canal ao vivo pelo YouTube para podermos ver vocês. Eu vejo o jornal pelo Facebook e as mensagens do sábado. E quando acaba a transmissão, fico com aquele quero mais. Pois então, eu vou fazer uma live, eu vou abrir uma live lá no Facebook para mostrar aqui como é que a gente está trabalhando aqui, eu e o Paulo Barbosa, e aí para a gente bater um papo também, para a gente interagir lá pela live no Facebook. Daqui a pouquinho, tá? Já eu vou abrir essa live então, já que ela falou que gosta de ver a gente, eu vou fazer a live para mostrar aqui como é que a gente está trabalhando. Aproveita, Paulo Barbosa, você tomou banho hoje ou não? Ah, então tá bom, senão eu não ia abrir a live. Mas hoje não é sábado. Será que você toma banho todo dia, Paulo? É, agora ainda tá calor, não tem desculpa, né? Daí no inverno, bem no frio mesmo. A gente tá no inverno, na verdade, mas nem parece, né? Porque tá calor. Mas bem no friozão, no inverno, tem gente que pula o banho, viu? Isso eu sei. Aí tem desculpa. Então tá bom. Bora rodar a música, chega de prosa. Eu vou atender, aliás, vou atender depois, né? Eu sempre falo que vou atender, mas agora não é hora de atender, né? Agora a gente tem, na verdade, aqui a nossa programação, eu atendo depois das duas aí o seu pedido. Aliás, já vou atender quando eu começar a playlist, às 2 horas, já tenho a primeira música aqui, que é o pedido da nossa amiga Assalete Rosa. Ela pediu Anjos do Hangar, Estrela Guia, música muito bonita, por sinal. E já eu vou rodar depois das 2 horas, tá? Eu atendo o pedido, é o primeiro da tarde aqui que eu vou atender, que é o da Salete Rosa. E você vai mandando aí seu pedido também pra gente atender. Agora vamos ouvir esta música, que é de 1989. Ramones cantando pra gente, Pet Sematary.

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Muito bem, estamos de volta agora 1h35, estamos ao vivo também lá no nosso Facebook, na página do Facebook da Rádio Líder, para você que segue a nossa página aí, fique à vontade também para acompanhar a live que eu estou fazendo lá, inclusive a pedidos da Clélis, que gosta de nos ver, então, viu, Clélis? Estamos ao vivo lá na página, na página da Rádio Líder, tá? 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Então participe com a gente para você concorrer a esses 10 litros de combustível. Sorteio hoje no Show da Tarde, tá? Hoje é terça-feira, né? Dia 21 de julho de 2026, finalzinho do programa, tá? Agora a gente está aqui, ó, só matando saudade, é o Líder Retrô, é uma hora, até as 2 da tarde, uma hora só com música do passado para a gente recordar. E depois das 2, a gente atende o seu pedido também. Você que participa e pede música, a gente atende você, tá bom? Falando nisso, falando de música, bora para lá então, pro nosso momento Chega de Prosa, momento de música aqui, né? Bora rodar música, Paulo Barbosa. Já vou mostrar pro pessoal que tá aqui na live, o Paulo Barbosa que tá aqui me auxiliando também. Agora é hora da gente voltar ao ano de 1982 e vamos ouvir essa música aí, que foi um clássico, tenho certeza também que você lembra. Blitz cantando Você Não Soube Me Amar.

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6: É a sua trilha musical, é na Líder FM, estamos de volta por aqui no oferecimento da ViaCar. Aliás, estamos ao vivo lá no Facebook também, aos amigos que estão acompanhando, uma ótima tarde para vocês, viu? E ao vivo, claro, também aqui através da frequência de 107,5 aqui na Rádio Líder FM e através da internet para todo mundo também. 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Faltando 15 minutinhos para as 14h, é o show da tarde nesse primeiro momento aqui. Da tarde, a gente sempre faz aquela viagem ao passado, é uma hora com o melhor da música dos anos 70, 80, 90, início dos anos 2000, é o Líder Retrô com você. E aí, a partir das 14h, a gente atende os nossos ouvintes que participam, que pedem música, aí a gente coloca a sua participação no ar aqui na programação da Líder FM. Então vai participando. E quem participa, então, hoje concorre a 10 litros de combustível dos postos American Oil. Então participe aqui, mande mensagem de texto ou de áudio para o nosso WhatsApp 984377826 e aí você estará concorrendo. Simbora com mais música agora. Vamos ao ano de 1987. Vamos relembrar esta linda canção com The House Martins. Build. Boa tarde, ótima terça-feira para você.

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3: No ar com você, o Líder Retrô, quase reta final, faltando 5 minutinhos para as 2 horas da tarde. 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Seguimos com você, ainda estamos ao vivo lá no Facebook da Rádio Líder. Um abraço a todos, né? O Tyson Rossi, que é lá de São Borja, falou que os argentinos, ó, estão tudo chorando. Estão de luto, viu? Estão com a cabeça inchada. Também a Clélis, que está nos acompanhando. A Irene Denardi, que também está nos acompanhando através da live lá no Facebook, na página da Rádio Líder. Para você que ainda não segue a nossa página, não curte, então tá esperando o quê? Curta a nossa página lá, viu? É Rádio Líder FM. Rádio Líder FM é a nossa página no Facebook. Muito. Ah, tem a Itamara Mendes também. A Itamara, inclusive, ela é de Nova Veneza, mas ela está passeando na casa dos pais em Joaçaba e está acompanhando também lá na live, está nos prestigiando. Beleza? Vamos finalizar então o Líder Retrô, tocando a última de hoje. Como é que é o nome da música? Pra quem tá acompanhando a live sabe o que eu tô falando, viu? Mas teve aí uma brincadeirinha aí, porque nós tava falando do Messi e aí o Paulo foi digitar o nome da música que é No Meio da Rua e ele digitou No Meio do Messi. Vamos ouvir então Kid Abelha, canção de 1987.

0: Maravilha! Kid de Abelha no meio da rua, canção de 1987, pra gente fechar o Líder Retro de hoje. Amanhã tem mais, tá? A partir da 1 da tarde, tem aquelas músicas do passado pra você relembrar aquele momento que você viveu, né? Talvez a sua infância, a sua adolescência, a sua juventude, alguns momentos que você lembra, que a música te faz lembrar, né? Um momento, uma pessoa, um lugar, enfim, eu sempre falo, né? Eu pergunto, aonde você estava, com quem você estava, o que você estava fazendo quando ouvia essa música, essa canção tocar no rádio. Então, ó, assim a gente finaliza o Líder Retro de hoje, mas é um até já. Eu não vou me despedir porque a gente vai junto até as 5 horas da tarde hoje. E depois do intervalo, depois da informação também, a gente retorna trazendo aqui a playlist do ouvinte e atendendo as participações dos nossos ouvintes. Até já.
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2: Olá, boa tarde. Este é o Acaerte Agora. Previsão do tempo para Santa Catarina com a meteorologista da Acaerte, Daniele Lima.
3: Boa tarde. A terça-feira segue instável, com condições para chuva e risco de temporais no litoral sul, planalto sul e grande oeste, principalmente no extremo oeste e oeste, com maior atenção à noite. Pancadas isoladas de chuva também devem atingir o Alto Vale de Itajaí e a Grande Florianópolis, avançando para o restante do estado entre a noite e a manhã de quarta-feira. A quarta-feira já amanhece, com possibilidade de chuva e risco de temporais isolados pelo estado, devido à passagem da frente fria, dando lugar depois as chuvas isoladas e variações de nuvens. As temperaturas diminuem. As máximas na quarta ficam entre 15 e 20 graus, chegando próximo de 22 graus no litoral. E as mínimas ocorrem à noite. Atenção ao tempo e tenha um ótimo dia.
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5: Muito bem, estamos de volta, 2:05. Seja bem-vindo aqui à programação da Líder FM, para quem nos acompanha através da live lá no Facebook, para você que está aí no rádio, através da frequência de 107,5, estamos ao vivo para Clube Irvalense, Supermercado Passarela, Agropecuária Pet Shop Marquezine, Via Car Corridas e Viagens, Auto Sem Multimarcas e Bonde Cera Corretora de Seguros. E agora é aquele momento que você participa aqui conosco, o WhatsApp está liberado para você mandar mensagem. 984377826. Pode ser mensagem de texto ou de áudio de até 30 segundos. Aí, aí, aqui que deu com a minha transmissão aqui. Parou. Parou a transmissão, Paulo Barbosa. Parou aí pra você também? Será que voltou? Tinha parado aqui no Facebook, mas eu tentei voltar aqui, porque a gente tá ao vivo lá no Facebook. Então, ó, você participa e concorre a 10 litros de combustível. A Cleonice Souza tá falando lá na live que ela gosta muito de café, que toma o dia todo. E essa é das nossas, então, né? Eu tomo bastante, já tomei mais, eu acho, mas eu gosto de tomar um cafezinho também. Vamos com participações, então, no WhatsApp Líder. Deixa eu ver aqui, eu tenho que mandar um alô, a primeira participação aqui da Salete, né? A Salete Rosa. Cadê a mensagem da Salete? Que ela pediu aqui pra mim a mensagem do dia e subiu, acho a mensagem dela. Cadê a Salete? Meu Deus, perdi a Salete agora, Paulo. Ah, achei a Salete, que ela respondeu aqui. É que a Salete se empolga e ela manda várias mensagens. Eu acho que ela mandou 1, 2, 3, 4, 5, 6, 7, 8, 9, 10, 11, 12, 13, 14, 15, 16, 17. Ela mandou só 18 mensagens. Não, 19. Acho que 19 mensagens ela mandou. Ela se empolgou de um jeito aqui, viu? Ela escreveu: boa tarde, meu filho amado, filho do meu coração. Ligadinha na nossa Rádio Líder, abraço. Curtindo o Líder Retrô, Salete Rosa, do bairro São Vicente. E, se possível, coloca minha filha no sorteio, Thalita Isabel Rosa Bertotti. Um beijo pra Thalita. Quero ouvir a música Estrela Guia com Anjos do Hangar e oferecer para todos os ouvintes. Deus abençoe e proteja sempre vocês, meus amores. Valeu, minha amiga querida. Um abração, tá? Quem mais? Ah, falou que tá ligadinha no carro, né, Salete? Vamos com participações aqui. A Melita também já confirmou audiência, mandou mensagem aqui no nosso WhatsApp, né, Melita? E tem áudio. Eu acho que é a Neiva que mandou um áudio aqui pra gente. É ela que vai falar agora, Paulo Barbosa.
6: Vamos ouvir. Boa tarde, Carlos Ferrari.
5: Ai, ai, ai.
6: Não
5: é o Carlos hoje, né?
6: Coloca no sorteio se tiver. Abraço. A música pode ser De Carona.
5: De Carona? Que música que é essa que eu não conheço? É lançamento? Acho que é o lançamento da dupla João e Ramão. Você já conhece a dupla, Paulo Barbosa? É uma dupla de sucesso aqui em Ervaldo Oeste. Boa tarde para a Liara Maria, do bairro São Jorge, que é participar do sorteio. Valeu, Liara! E tem áudio, quem é que vai falar comigo aqui? Será que é para mim esse áudio?
7: Boa tarde, Dinei. Aqui é Cláudia Ricardo, de Santa Teresa. Foi meu nome no sorteio da gasolina no seguinte terça a todos nós.
5: Obrigado, valeu, Cláudia. Excelente terça para você. Mais um áudio. Quem é?
8: Boa tarde, aqui é a Devassi Fátima de Santos. Pede uma música com o Danilo Azul, participando do sorteio. Tchau, abraço.
5: Tchau, tchau. Valeu, Devassi. Danube Azul eu rodo depois no programa de bandas daí para você. Pode ser? Vamos rodar música, então chega de prosa. Já já tem mais participações, atendendo a Salete Rosa. E a gente vai ouvir agora Anjos do Hangar, Estrela Guia.

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1: Estamos de volta por aqui, são 2:17, ao vivo através do rádio e também lá na nossa página do Facebook. Tá bem bacana aqui conversar com o pessoal. E a gente está interagindo aqui também na live. Você que está nos acompanhando, entra lá na live também e conversa com a gente aqui. Eu estou mostrando os bastidores aqui da rádio, estamos dando algumas risadas por aqui. É muito bacana essa interação com vocês. O objetivo da rádio, do rádio em geral, dos meios de comunicação é esse mesmo, tá? É fazer essa interação. A gente presta um serviço de utilidade pública e a gente se diverte, a gente faz amigos. Isso que é o melhor, mais divertido.
7: Vamos colocar mais participações do ar aqui, Paulo Barbosa. Vamos atender o povo também, né? Quero mandar um abraço pra Heloína. Tá pedindo a música com Chico Rei Paraná. Já está aqui na ponta da agulha. E o pessoal que tá na live vai ficar se perguntando, mas cadê a vitrola e cadê o equipamento que não tem, né? Pra gente colocar na ponta da agulha. É só uma forma de dizer, né? Não tem mais isso, é tudo pelo computador. E vamos com áudio, então vamos ouvir a nossa ouvinte, a Oliva Oliveira da Casa, lá do bairro São Jorge. Boa tarde.
8: Boa tarde, Ednei. Eu queria oferecer o programa para todos quem mora aqui no bairro São Jorge.
7: Alô, bairro São Jorge.
8: E aqui quem fala é a Oliva de Oliveira da Casa, para tudo quem está escutando o programa.
7: E tem bastante,
8: e também
7: gente.
8: Também ofereço para a minha família da casa e de Oliveira.
7: Uhum.
8: E quero participar do sorteio da gasolina. E tudo de bom para você.
7: Muito obrigado. Pra ti
8: e também mando um abraço para tudo quem está trabalhando aí com vocês na rádio, tá bom?
7: Muito obrigado. É, agora, na verdade, minha amiga Oliva, tem nem pouca gente trabalhando aqui, né? Aqui na rádio mesmo tá só eu, o Paulo, a Sabrina, que é recepcionista. Aí chegou a Elis, que tá também trabalhando. Tem a Cindy. Quem mais? O Murilo? Só? É só, né, Paulo?
9: Aí o Matheus.
7: É, o chefe saiu com o Matheus, não sei pra onde foi o chefe, e tá só nós por aqui, e vai chover pelo jeito, viu, tá fechando o tempo aqui, pra quem tá na live tá acompanhando, olha como tá ficando escuro aqui. Quem mais? Boa tarde, estou curtindo o programa, muito bem substituído pelo Dinei, falo da Duque de Caxias e me chamo Antônio. Como vai, meu amigo Antônio? Antônio Serino, ele é o papai da Nath. Um beijo no coração da Nath também, muito querida. A gente adora ela, tá, seu Antônio? Uma querida. Parabéns pela filhota. Quem mais? Boa tarde, tudo bem? Me chamo Diana de Jesus, quero participar do sorteio e manda um beijo para as minhas filhas Aliara e Beatriz. Muito obrigada. Valeu, então. Um abraço também para a Cília Idri. Ó, o legal aqui é que a gente, o nosso vidro aqui, permite que a gente veja quem está passando aqui na rua, e o pessoal passa às vezes por aqui, dá tchauzinho pra gente, isso que é bem divertido também. Ela mandou um áudio ali, Paulo, tu viu? É o 1090, é a Diana de Jesus que mandou ali, 1:09. Vamos ouvir o áudio.
10: Bom dia, tudo bem? Meu nome é Diana Jesus.
7: Ah, não, esse é da manhã, né? É verdade, então esqueça. Ah, ela mandou esse de manhã, é verdade. Só que não deu tempo de ir pro ar, por isso. Boa tarde, Odinei. Sou a Roxane Maia. Eu gostaria de participar do sorteio de hoje. Coloca meu filho, o Guilherme Henrique Maia, também. Obrigada. Valeu, Roxane, com certeza. Vamos aproveitar, Paulo. O pessoal que tá lá na live, eu já dei um spoiler sobre a melhor de três. Vamos colocar no ar já, pode ser? Aí vamos, eu quero saber aí, você que está nos ouvindo, qual a melhor música, na sua opinião? Música 1, 2 ou 3? Está no ar a melhor de 3.
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7: Está no ar, a melhor de três, vote agora, mande mensagem para o nosso WhatsApp 984377826, pode ser 1, 2 ou 3, só isso, só manda ali. Então, música 1, Lulu Santos, a música Casa, música 2, com Matheus e Cauã e Lauana Prado, Admita, e música 3, Leandro Leonardo, A Dor de Amor Não Tem Jeito, e depois do intervalinho, a gente roda ela inteirinha para você. Então, vote 1, 2 ou 3, já estarei de volta.
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3: É mais música, mais alegria pra você na tarde, agora 2h26. Chega o momento da gente revelar a música ganhadora aqui, aquela que você votou. 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
4: E a música campeã do Melhor de Três.
3: E você votou e ajudou a escolher. A música vencedora foi a número 3. Dor de Amor Não Tem Jeito. Leandro e Leonardo.

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8: Paulo Barbosa está me apressando aqui, que é para eu entrar no ar. Eu estou conversando aqui com o pessoal na live, lá na nossa página do Facebook. E não esqueci da rádio não, viu, Paulo? Não esqueci não. Estamos aqui com você. Deixa eu fazer o patrocínio também aqui. Ai, ai, ai, meu Deus do céu. Eu estava aqui na live e acabei esquecendo de fazer o patrocínio. 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Vamos lá para o nosso WhatsApp. Quanta gente, hein? Aguardando para falar comigo. Deixa eu ver onde é que eu parei aqui. É, a Roxane, já mandei alô. É, deixa eu ver. Tem áudio, né, Paulo? Vamos ouvir. Vamos saber quem é.
9: Oi, boa tarde. Eu queria participar do sorteio da gasolina.
8: Uhum.
9: Meu nome é Isabel de Fátima.
8: Ah, dona Isabel de Fátima. Tá bom, dona Isabel. Um abraço, minha amiga. Obrigado pela audiência. A Tia T também tá ligadinha conosco. Alô, Tia T.
10: Oi, Odinei. Oi. Boa tarde.
8: Tá.
10: Tudo bem?
8: Tudo contigo.
10: É a Tia T do Santa Teresa. Coloca eu, a Giovana, a Michelle e a Giovanni no sorteio da gasolina. E a música pode ser Estrelinha da Marília Mendonça.
8: Tá bom.
10: Beleza?
8: Beleza,
10: um abraço,
8: amiga.
10: Uma boa tarde e tudo de bom. Fique
8: tudo
10: com
8: de
10: Deus.
8: Bom. Pra ti também. Aliás, eu já tenho a dose dupla. O pessoal escolheu aqui, né? Eduardo Costa, Deus é Caipira. Foi a nossa amiga Clélis, lá de Luzerna, que pediu. E depois tem Melhor ou Pior, a música que a Maria Oliveira pediu aqui. A gente vai rodar depois, tá bom? Um boa tarde também pra Maria Sartori, que está acompanhando a nossa transmissão lá no Facebook. Tem mais... Um abraço para Juceia, a Eunice também, Eunice da Silva, do Rupi, escreveu, boa tarde, amigo, quero participar do sorteio da gasolina, coloque o Nésio Comarito no sorteio, Eunice da Silva, tô ligada na líder. Ai de você se não tiver, hein, Eunice, te puxa a orelha. Quem mais? Boa tarde, Odinei, tudo bem contigo? Me coloca no sorteio, é a Cilei de Lima, da Estação Luzerna, obrigada, ótima tarde para nós, valeu, amiga Cilei. Quem mais? A Edith Bianchini mandou áudio. Fala, minha amiga.
11: Boa tarde, Dinei. Tô no trabalho, mas tô assistindo o vídeo aí das capivaras que marcaram uma consulta e estão indo todas consultar. Roda uma música para mim aí.
8: Não é
11: um bom final de tarde.
8: Não
11: saúde
8: é
11: para todos. Só aqui no Nossa Senhora de Fátima.
8: É, Caetano, pois é, mas não é um consultório médico, eu acho, né? Pra onde que elas estão indo? Eu acho que elas estavam indo passear, viu, Edith? Elas não estavam indo consultar. Foram tomar um chimarrão. Quem mais aqui? Boa tarde, Edinei. Quero participar da gasolina. Ótima terça-feira pra todos vocês. É a Marília da Serra Alta. Oi, Odinei, sempre na escuta. Se der tempo, roda uma música do Bee Gees, de Vanni Velter, claro, daqui a pouquinho eu rodo pra você. Também tem áudio da Sandra. Oi, Sandra.
12: Boa tarde, Odinei. Aqui é a Sandra, da Rua Santa Catarina. Gostaria de participar do sorteio. Coloco o meu filho Marco Antônio, o Júlio César e a Vitória também no sorteio. E gostaria de pedir uma música do Zezé de Camargo e Luciano, Na Madrugada.
8: Uhum.
12: Muito obrigado e uma ótima terça-feira para vocês.
8: Muito obrigado para você também, minha amiga Sandra. Vamos rodar música pro povo, chega de prosa. Agora é a Heloína que vai ser atendida com o Chico Rei Paraná e o Coração Aberto às 2h39.

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0: Maravilha, estamos de volta agora 2:47. E você, ó, participando comigo aqui, pode mandar mensagem para o nosso WhatsApp 98437-7826. Tenho 42 participações aqui para colocar no ar. Vamos atender o povo então aqui. Vamos colocar no ar. Ah, um abraço para a Juliana. A Juliana lá de Parintins, que nos acompanha através da internet. Ela escreveu: ai meu Deus, eu aqui querendo dormir e ouvindo você do nada. Vem a piada de um político... que é cabo eleitoral, prometeu doar televisão em troca de voto. Que é isso? Quando chegou, o povo revoltado gritava: queremos TV, queremos TV. E ele, cara de pau: podem me ver, podem me ver. Não entendi muito bem. Ah, te ver? Ah, agora eu entendi. Queremos TV, né? TV. Não é TV. Ah, agora sim, agora faz sentido, né? Então tá, viu, Ju? Pode me ver lá na live também. Essa é aquela piada de quinta série, né, Juliana? Mais ou menos assim. Eu acho que a Juliana saiu da quinta série, mas a quinta série não saiu dela. Valeu, Ju. Beijo pra você. Quem mais aqui? Boa tarde, Adinei. Tô ligada na programação, a Ivete Ramos. Coloca no sorteio e coloca o nome do meu esposo, José, também. Valeu, Ivete. Quem mais? Boa tarde, tudo bem? Se possível, roda uma música de Adson e Alana e coloca meu nome no sorteio. Gustavo Ferrandin. Valeu, Gustavo. Um abraço pra você. Tem áudio. É a Vilma participando conosco.
6: Boa tarde. Eu sou a Vilma Lima, do bairro Jardim Lindóia. Estou ligadinha na programação e gostaria de participar do sorteio, amigo. Tenha uma ótima terça-feira.
0: Obrigado. Pra você também lá. Pensou que dia que é hoje, será? É a terça-feira, mas ela acertou. A Dironete deu boa tarde pra você aqui, Fabiano. Dironete de Oliveira Andrade. Valeu. Quem mais? Mais um áudio.
7: Boa tarde, equipe Neto Paganini, do bairro Santo Antônio, do Val do Oeste. Quero participar do sorteio da gasolina,
0: Tá participando, já.
7: Uma música do Leandro Leonardo. Pode ser qualquer um. Preciso para todas as minhas irmãs daqui do Logés de Jaçaba e para todos vocês aqui na rádio. Uma boa tarde para todos vocês. Um abraço.
0: Outro abraço para você. Na verdade, eu rodei uma do Leandro Leonardo, né? Eu rodei a música vencedora do Melhor de Três, que foi A Dor de Amor Não Tem Jeito. Essa aí considero que eu tenho mandado para você, minha amiga. Pode ser? Vamos rodar música, então? Agora, atendendo o pedido da Tia T. Ela pediu e vai ouvir a música Estrelinha, 2h49.

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6: É você, o melhor ouvinte do rádio. 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Vamos colocar o povo no ar, Fabiano Machado, que já está aqui conosco então. Seja bem-vindo oficialmente aqui assumindo a mesa de áudio a partir de agora. Bom trabalho. E vamos colocar o povo no ar então. É o nosso amigo Zumar da Vila Pedrini, tá pedindo música. Valeu, Zumar. Se der tempo, eu rodo pra você. Quem mais por aqui? Alô, Serra Alta. Alô, Prando. Boa tarde, meu amigo.
7: Boa tarde, seu Ferrari. Aqui é o Prando.
6: Não
7: da
6: é,
7: Serra
6: Alta. Ferrari, é o Dinei.
7: Um sorteio aí.
6: Mas é o Dinei, meu amigo, não é o Ferrari. Tem que ouvir, meu amigo. Boa tarde, meu amigo. Coloca eu, a Adriana, a Luciana no sorteio e ouvir a próxima música. Obrigado, abraços. Valeu, Sandra Bianchi de Luzerna. Edgar Calderoni também está na audiência. Alô, Edgar.
8: Boa tarde, Dinei. Boa tarde. O sorteio da gasolina, hein? Me põe para concorrer ao ingresso domingo no Ervalense.

0: Claro, com certeza.
1: Agora tá com a música nós, hein?
0: Uhum.
1: Apareceu o Leonardo aí, beleza? Valeu!
0: Valeu, Edgar. Obrigado pela audiência, meu amigo. A Santina. Alô, Santina Correia.
2: Boa tarde. Queria participar da gasolina. Tenham boa tarde. Fique com Deus. A Santina Correia dos Santos, do bairro Santa Teresa.
0: Valeu, Santina. Alô, amigos do bairro Santa Teresa. Tudo em ordem por aí? Como é que tá o bairro aí? Tá no mesmo lugar? Quem mais? Boa tarde, Adinei. Estou ligada. Eu vim da Líder Manda uma música bem legal para nós aqui de Três Barras, Ervaldo Oeste. Lúcia Piovesan, Pare e Sente. Um abraço, Lúcia. Alô, amigos de Três Barras. Boa tarde, meu amigo. De tudo certo, é o Luciano de Vargas, de Joaçaba. Parabéns pela programação em substituição do Carlos Ferrari. Tá muito top. Coloca o meu nome e do meu filho Cauã Santiago de Vargas no sorteio. Baita abraço para ti, amigão. E uma excelente terça-feira abençoada para todos nós. Valeu! Eu acho que dá pra gente fazer agora o palpite já, Fabiano? O que, que você acha da gente vai pro intervalo? Ah, então, ó, vamos agora com aquele momento, ó, um dos momentos mais importantes aqui da tarde, é onde a gente vai fazer o palpite do ouvinte. Você vai dar o seu palpite aqui pra gente preencher as nossas cartelas. Então, está no ar o palpite do ouvinte.
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0: Então bora lá, manda seu número de 1 a 60, tá? Seu nome completo também, de onde você tá falando, e aí você já estará também aqui junto com os demais para concorrer ao sorteio de 42 milhões da Mega Sena, sorteio que acontecerá nesta noite, concurso 3034. Então, as 12 primeiras pessoas que participarem vão garantir aqui o espaço e uma vaga nos nossos cartões que a gente vai jogar. São 6 números por cartão, então são 2 cartões, 12 pessoas que vão colaborar comigo aqui no palpite do ouvinte. Eu vou pro intervalinho, enquanto isso você manda seu número e eu volto já.
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5: O Ministério Público de Santa Catarina inaugura nesta terça-feira a segunda Promotoria de Justiça de São Domingos, no Oeste Catarinense. A estrutura vai atender 5 municípios da região com atribuições no eixo criminal e em matérias como execução penal, ordem tributária e moralidade administrativa. O 43º Festival de Dança de Joinville chega ao segundo dia de programação nesta terça-feira. A agenda prevê a primeira noite competitiva da edição no Centro Eventos Calhansen, com disputas no Jazz Conjunto Júnior, Jazz Solo Masculino Sênior e Balé Clássico de Repertório Júnior e Sênior. A Defesa Civil Estadual emitiu aviso de atenção para temporais com chuva intensa nesta terça-feira em Santa Catarina, especialmente a partir da noite. O risco para alagamentos e destelhamentos é alto no Grande Oeste, Planalto Serrano e Litoral Sul e varia entre moderado e baixo no restante do estado. 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
5: É mais música e mais alegria pra vocês. Estou aqui ainda anotando, ó, o primeiro cartão já finalizei, tá? Tenho outro cartão inteirinho pra gente fazer aqui, pra gente preencher. Eu vou atendendo aqui aos pouquinhos, eu tô atendendo vocês aqui. Tem mais pessoas participando, eu não consegui atender todo mundo ainda. E assim que eu tiver os dois cartões preenchidos, eu passo os números pra vocês, tá bom? Enquanto isso, a gente ouve música, atendendo a participação da Divani Velter, Bidiz, cantando aqui no show da tarde.

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2: É o Show da Tarde, pra você que não entendeu, é o Show da Tarde. 3:12. E agora sim, eu vou trazer aqui, ó, os números que a gente vai jogar no palpite do ouvinte aqui pra jogar na Mega Sena. 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Vamos lá então, eu quero agradecer a todos que mandaram aqui a sua contribuição, o seu número. Teve gente que ficou de fora, tá? Peço desculpas, infelizmente não tem como atender às vezes todo mundo aqui. São 12 números, dois cartões com 6 números, então são 12 pessoas que a gente consegue atender. E algumas das pessoas que mandaram mensagem aqui também com o seu número, é um número repetido. Aí, se já entrou aqui, eu vou por ordem de chegada. Chegou primeiro aquele número, eu já coloco aqui, tá bom? Então, só pra deixar claro aí, pra você não ficar chateado, se você mandou talvez um número que entrou aqui, mas não entrou o seu nome, é por causa disso, é porque outra pessoa mandou primeiro. É sempre por ordem de chegada, tá? Então vamos lá. No cartão 1, a Cleusa Massoco quer o número 15, a Adriana Rodrigues, o número 33, a Roseli Machado da Silveira, o número 36, o Claudir Maia, o número 22, a Lúcia Piovesan, o número 56 e a Vilma Erics, número 42. Já no cartão 2, a Ivete Ramos quer o número 17, a Clair Bon Giovanni, nossa vizinha, o número 16, o seu Valentim Trevisan, número 18, a Ivone Amorim, número 46, a Elisete Freron, número 35 e a Neuci Primon, número 10. Então, os cartões ficaram da seguinte forma: o primeiro, 15, 22, 33, 36, 42 e 56. O cartão 2. Os números serão o que a gente vai jogar, então, número 10, 16, 17, 18, 35 e 46. Vamos ficar na torcida, né? Vamos torcer para que sejamos os contemplados da Mega Sena, concurso 3.034, que vai sortear 42 milhões. Que seja nosso. Amém. Bora com participações então, Fabiano Machado. Vamos atender o povo que está participando aqui. Já já tem a dose dupla para você. E hoje são duas músicas do Eduardo Costa, atendendo os pedidos da Elisete Frarão, também da Clélis e o pedido da Maria Oliveira. Vamos para lá, para o WhatsApp 984377826. O povão ligado aqui na Líder. Boa tarde, é o Kleber Todescato, tá pedindo a música Na Sua Janela. Ele disse que é com Fernando e Sorocaba, mas não é, né? Com Fernando Sorocaba, é com, como é que é o nome do rapaz mesmo? É, Felipe Turan, isso mesmo. Oferece para minha esposa Marisa, filhos William, Wesley e Bruna, e coloca todos nós no sorteio. Boa sorte, valeu, Clebão. Também um abraço para a amiga Aurora, que está na audiência. Boa tarde. Também boa tarde para a Rose de Oliveira, da Senadora Eusébia, a filhota Manuela. A Salete Rosa, já mandei o alô. Boa tarde, Odinei. Tudo bem com você? Quero participar do sorteio. Quero uma música com o Amado Batista. Quero oferecer para o gringo, vizinhos Angelina e Valentim. Grande abraço. Se der tempo, eu rodo, tá, minha amiga? Mas não prometo. Quem mais? Ah, meu amigo João Modesto, ele mandou áudio, mandou foto, mas mandou áudio também. Vamos ouvir o áudio dele.
3: Boa tarde, meu amigo. Ah, você falou de chuva, eu tô aqui no paió, né?
2: Tá no paió? Eu vi lá na foto.
3: Fênus aí pros bichos, né?
2: Aham.
3: Uhum. E peleando aí, não tem outro jeito, né? Tem que pelear aí. Quem participou do sorteio da gasolina? Que a moto veste de amarela, mas que nada, vamos pensar no melhor. Um abração, tá, que Deus ilumine vocês, todos da rádio.
2: Tá bom, amém.
3: Meu amigo velho.
2: Valeu, seu João Rodrigues. É, os Pipe estavam lá, né, também. Galinha lá tava por perto do João Modesto. Quem mais aqui participando? Mais um áudio.
0: Boa tarde, amigo.
2: Tarde.
0: É, aqui é a Clarico Mareta do São Jorge.
2: Oi, tá Clarico.
0: Eu queria ouvir a música do... qualquer música do Carisma, se for possível. Ali, me
2: essa
0: coloca
2: depois
0: na
2: no Bandas, tá?
0: Ali. Coloca a Antonella Nora e a Isabela Nora também. Minhas duas netas. Fazendo um favor.
2: Claro, com certeza. Tá aqui anotado já. Carisma e Roça depois no Bandas aí. Valeu, minha amiga. A Eloína já atendi. Boa tarde, amigo. Hoje, abençoado dia. É a Ivone. Amém. Valeu, Ivone. Lourenço Abate. Ah, a nossa amiga também, a Miriam, pediu para colocar o Ademir Bugoni. E ela no sorteio do Herbalense. Boa tarde para Camila Oliveira. Camila é o Odinei que tá no ar, tá? O Ferrari não tá agora no ar, mulher. Quem mais? Boa tarde, meu lindo. Ainda continua por aí? Continuo. Eu, Odinei, viu? Tá me vendo, Camila? Então, estamos sempre juntinhos. É, estou saindo, mas te levando de carona. É, manda a música boa pra mim, Rick Renner. Sofro, choro. Hoje fico com três... Ah, tava, participou aqui da música no momento, né? É, pra escolher a melhor de três. Então tá bom, minha amiga Angélica. Grande beijo no seu coração. Simbora pro intervalo. Quando eu retornar, a gente traz a dose dupla pra você.
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2: É, tá na hora do dose dupla. 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E no Dose Dupla de hoje, como eu já mencionei, vamos atender pedidos aqui. Vamos rodar Eduardo Costa. Aliás, são duas músicas do Eduardo Costa e para três pessoas. Sabe por quê? Porque a Elisete Fraron pediu ontem, como eu já tinha programado, já tinha pedido antes, eu deixei pra rodar hoje. Aí, ela disse que podia ser qualquer uma do Eduardo Costa. E aí eu pedi pro povo, inclusive pedi na live lá no Facebook, e a Clélis pediu uma e a Maria pediu outra. Então, ó, vamos ouvir duas. Deus é Caipira pra Clélis e Melhor ou Pior pra Maria, do bairro Santo Antônio. Canta pra gente, Eduardo Costa!

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5: 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Vamos dar uma passadinha no zap, tem gente aguardando, bastante gente, por sinal, quanta gente lá no WhatsApp. Bora ouvir o povo ligado aqui na Líder, tem áudio chegando. Quem é que vai falar comigo? Alô, boa tarde.
7: Ô, boa tarde, palmeirense. Aí, como é que tá? Tudo tranquilo?
5: Tudo e por aí.
7: Vai que vai? É
5: nóis. Tudo
7: nós,
5: certo e por aí.
7: Que é a Maria, aqui do bairro São Jorge. Eu me toque uma banda daquelas, né? Você já sabe as músicas que eu gosto, né?
5: Banda só depois,
7: você
5: menina.
7: Você esqueceu já de mim também.
5: Não, né? Você que esqueceu de mim, tá, não louco, participou, né? Mais.
7: E ó, eu quero participar desse sorteio aí, que eu quero ganhar gasolina, né?
5: Ah, quer ganhar?
7: Sem gasolina o carro não anda.
5: É verdade, isso tem toda a razão. Quem mais aqui? Deixe-me ver. É, boa tarde, sou o Laurindo Rezende, do bairro Santo Antônio. Você pode tocar a música Quarto Negro com o Amado Batista, me coloque no sorteio. Acho que não vai dar tempo, tá, Laurindo? Mas agradeço a sua participação e audiência por aqui. Boa tarde, me coloca no sorteio, Valdecir Machado. aqui coloca o Gardel Luiz também. Valeu, do bairro São Vicente. Quem mais tem áudio por aqui? É a Ivone. Ah, ela colocou o nome agora. Merece, ó, uma salva de palmas. A Ivonete Maria Branco. Porque, é, cadê as palmas aí? Isso. Agora sim, menina. Só faltou a foto. Nós queremos te ver também. Coloca a foto aí no WhatsApp. O nome ela colocou que não tinha, mas agora tá melhor. Mas ainda falta a fotinho. Vamos ouvir a nossa amiga querida. Boa tarde.
8: Boa tarde, Odinei. Sou a Ivonete Branco. Quero participar do sorteio da gasolina. Uhum. Coloca meu netinho Bernardo Corrêa no sorteio também. Toca uma música aí do Eduardo Costa.
5: Tocamos duas.
8: Qualquer uma dele, que eu gosto de todas.
5: Ah,
8: tá
5: que
8: bom?
5: Então você gostou das coisas.
8: Boa tarde, amigo, para você e para todos aí da rádio.
5: Muito fica obrigado. Fica com Deus também. Para ti, uma ótima tarde, menina. Espero que tenha gostado, então, das músicas que a gente rodou. Rodou duas antes no Dose Dupla. Rodamos Deus é Caipira e Melhor ou Pior. Bom dia. Quem é que mandou bom dia que não almoçou? Gostaria de participar do sorteio. Um abraço, amigo. Sou Alessandra Serafim. Uma ótima semana. Muito obrigado pra você também, Alessandra. Só que eu quero saber se você já almoçou. Fiquei preocupado. Você mandou bom dia às 2h37. Boa tarde. Quero participar do sorteio. Maria Ivanir Saginda. Boa Esperança. Alô, Boa Esperança. Boa tarde pra vocês, meus amigos. Tem mais áudio por aqui. Alô, boa tarde.
9: Boa tarde, Odinei. Aqui é a Daniela Branco. Gostaria de participar do sorteio da gasolina. Uma boa tarde para vocês.
5: Obrigado, para ti também. Eu quero saber se você é parente da Ivonete. Você é filha da Ivonete, será? Eu acho que pode ser que tenha um parentesco aí, né? As duas têm o sobrenome Branco. Mais áudio por aqui. Quem fala comigo? Alô, boa tarde.
10: Uma boa tarde, Piazinho. Uma
5: Opa.
10: Boa tarde pra ti.
5: Obrigado,
10: pessoal da Líder, quem tá ouvindo. Aqui é o Wilson Pescador. Estou na sede do São Vicente.
5: Ah,
10: então, seu sorteio, meu querido.
5: Tá
10: e
5: bom,
10: é
5: muito
10: boa
5: obrigado.
10: Boa tarde a todos que estão ouvindo a rádio.
5: Obrigadão, meu amigo. Pra ti também, Wilson Bart. Quem mais? Boa tarde, Odinei. Gostaria de participar do sorteio. Sou o Alexandre Roberto. Um abraço, amigo. Obrigado. Outro abraço para você, Alexandre. Se não me falha a memória, ele é do bairro Santa Teresa. Quem mais? Ah, um alô para os amigos dos Salgados da Tia Jô. Alô, João Paulo. Alô, Josi. E a todos os demais familiares. Uma ótima tarde para vocês, tá bom? Muito bem, o Fabiano já tá pedindo para ir pro intervalinho de novo, Fabiano. Depois do intervalo eu rodo música para vocês. Volto já.
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5: É mais alegria para você aqui na tarde, 3h42, já estamos quase na reta final do Show da Tarde. Daqui a pouquinho tem o Bandas na Líder. 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E quem participa aqui conosco, além de concorrer hoje ao combustível, 10 litros de combustível, também vai concorrer a 5 ingressos para o Clube Ervalense, que eu vou sortear na sexta-feira. Não esqueça, tá? Abração para o Valdecir e também para a Sandra. Vamos colocar mais algumas participações no ar, porque já vou rodar música para o povo aqui, já vou atender a nossa audiência aqui. Eu parei na mensagem do pessoal dos Salgados da Tia Jô, obrigadão pela audiência mais uma vez. É a Suzy Branco Boff, da Serra Alta, mandou mensagem aqui pra gente de áudio também, vamos ouvir.
14: Oi, Ednei, aqui é a Suzy Boff, gostaria de participar do sorteio da gasolina. Um abraço, amigo.
5: Outro abraço, amiga, já está participando, boa sorte pra você. Boa tarde para o pessoal do bairro Santo Antônio, na audiência também. A Maria Madalena da Luz escreveu, boa tarde hoje, tudo bem? Quero participar do sorteio. Manda um alô para Roseli Silveira, Deus abençoe você. Amém, a você também, Maria Madalena. Boa tarde, me coloca no sorteio, Clevenice Gonçalves e também Andressa Gonçalves. Boa sorte para ambas. Tem áudio, quem fala comigo?
15: Oi, Rádio Líder, eu queria participar do sorteio, meu nome é Yasmin e ser cavaleiro. Tchau, obrigada.
5: Tchau, eu que agradeço, Yasmin. A Silvia Gonçalves também está participando, alô Silvia.
16: Boa tarde, eu sou a Silvia Gonçalves do bairro José Rup. Gostaria de participar do sorteio, coloca meu irmão Antônio Carlos Gonçalves para participar e toca uma música do Vitor e Léo para nós ouvir.
5: Tá bom, minha amiga, eu acho que não vai dar tempo, mas agradeço também a participação em audiência. A Cleusa Massocco também quer concorrer ao combustível, boa sorte, tá, Cleusa? E também deu palpite aqui, o número na Mega Sena. A Tia T também participou e mandou aqui o palpite, o número dela também para a Mega Sena. A Rose, oi Roseli, ela escreveu, oi meu anjo lindo, tudo bem? Tudo ótimo. Ela mandou mensagem 2h57 e olha a coragem da Roseli, ela escreveu, acordei agora. Vê se pode, só para me fazer inveja. Eu tô aqui trabalhando, desde manhã cedo, trabalhando desde a 1 da tarde também aqui no período da tarde, mas vim de manhã, né? Não vim pro ar, mas eu tava trabalhando aqui nos bastidores. E aí, a Rose me manda mensagem 2h57 dizendo que tinha acordado agora. Ela falou que hoje tem uma pessoa muito especial que está de aniversário. E é o filhão, o Rian da Silveira Rodrigues. Parabéns pro Rian. Felicidades. Muitos anos de vida. Deus abençoe muito, muito, muito, tá? E ele, e, aliás, ela falou, diz pra ele que eu sou grata a Deus por ter me escolhido como mãe e que eu e seus irmãos amamos muito ele. A música pode escolher, beijos no seu coração, até depois. Então tá bom, vamos rodar a música. Ela falou em música, a gente vai atender aqui o pedido da Sandra, Zezé de Camargo e Luciano, irmão da Lua, amigo das estrelas.

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2: É a reta final aqui do Show da Tarde, faltando 6 minutinhos para as 4 horas. Já tem bandas. Vamos mandar alô pro povo. Tem mais gente aqui participando conosco. Deixa eu ver onde é que foi que eu parei. Já mandei alô pra Neuci também, né, que tá participando. O Claudir Maia, a Lúcia Piovisan Parisente de Três Barras, a Ivete Ramos, a Clair Bon Giovanni, nossa vizinha. Também um alô para o Valentim, minha amiga Dona Angelina, que estão na audiência também na linha Pinheirinho. Uma boa tarde, né? Um bom finalzinho já de tarde para vocês. A Erondina Cruz Oliveira Pogli, também do bairro Nossa Senhora Aparecida, né? Tá bom. Quem mais? Um alô também pra Nina do Rupi, tá pedindo música, não vai dar tempo, viu, Nina? Com João Paulo e Daniel, frente a frente. Eu vou ficar devendo música pra um monte de gente hoje, viu? Não vou conseguir atender. A Dona Lourdes Bertotti, ela mandou mensagem de áudio também, vamos ouvir.
3: Boa tarde, Dinei. Eu queria participar aí do sorteio da gasolina. Uhum. E eu e coloco meu marido Domingos Bertotti também. E a minha sobrinha Francélia de Paula. Um abraço, fique com Deus.
2: Outro abraço, fique com Deus também. Quem mais? Boa tarde, sou a Ana Bortoli. Gostaria de participar do sorteio. Pode ser a próxima música. Obrigado, gosto muito de ouvir a Rádio Líder. Que alegria, que bom saber disso, tá, minha amiga? E ela quer participar do sorteio da gasolina, do bairro Santo Antônio. Maria Sueli também, da Vila Petrini. Um abração, tá, amiga? A ti, o Valdomiro também. Quem mais? A Noêmia na audiência também, um abração, viu, Noêmia? Nos ouvindo lá no Armindo Aro. Quem mais? A Andréia Paula de Oliveira, de Capinzal, que está escutando a rádio pela primeira vez, que gostou muito. Ela pediu aqui o número da Mega, não deu tempo, tá, menina? E quer ouvir a música do Luan Santana, Água com Açúcar. Obrigado, gostei da rádio, muito boa de ouvir. Boa terça-feira para vocês. Muito obrigado, participe sempre, ouça sempre então, viu, Andréia? Quem mais? A minha amiga, a Vilma Elix, aqui de Ervaldo Oeste, também pediu música, também não vai dar tempo, hein? Com o Rick Renner, filha, e quer participar do sorteio, tá pedindo para colocar o maridão Idair e a filha Ana Júlia. Valeu! Quem mais? Um alô também para... Não vai dar tempo de colocar áudio no ar mais, tá, povo? Só vou mencionar. A Luísa Elizabeth, que está na audiência também, Farias, né? A vovozinha Áurea na audiência, beijo no coração. Marlene Brugneira também. A minha amiga, a Ivone Varela de Amorim Malakoski. Um abraço, pedindo para colocar também a mana Delmilda Amorim no ingresso do Ervalense. Boa tarde, Odinei. Queria participar do sorteio, Adriana Rodrigues da Silva. Valeu, Adri. A nossa amiga Elisete também agradecendo aqui. Lindas as músicas do Eduardo Costa que eu rodei para ela. Um alôzão também para o Ronaldo. Alô, Ronaldo. Um abraço, meu amigo. A Daniela Branco é minha filha. Beijos. Ah, eu imaginei que fosse, viu, Ivanete? Que legal. A mamãe e a filha participando aqui com a gente. Que bacana. Sejam bem-vindas. As duas, sempre, tá? Também a Divonete do Rosário participando. Quem é mais aqui que quer a gasolina para comemorar? Coloca a Eloá Altenhô, fim do sorteio. Está de aniversário fazendo 7 aninhos hoje. Palmas para ela, Fabiano. Vamos bater palma para a aniversariante, a Eloá. Parabéns, viu? Quem mais? A Loreni também. Alô, Loreni Ponati. Obrigado pela audiência, menina. Um abraço para você. Quem mais? O Pinga Fogo também na audiência. Um abraço. Ai, ai, Vanusa Ferreira também, que estava de aniversário no domingo. Boa sorte. A Rose disse que gravou, mandou pro Rian, que legal, viu? Fico bem feliz. Eu não tô podendo te responder aqui, tá, Rose? Eu não tô conseguindo escrever aqui pra todo mundo, normal.

Normalmente eu até escrevo, respondo as mensagens, mas tá tão corrido e tem tanta gente aqui que eu não tô conseguindo responder vocês, tá? Quem mais? A Andréia diz que pode deixar, vai ouvir sempre. Que legal, fico muito grato em saber que você está nos ouvindo aí em Capinzal. Um abraço aos amigos de Capinzal, a todos, viu? Enfim, o povo participando aqui. Vamos rodar música pra... Ah, a Suzy Branco também é filha da Ivonete. Que legal. Mais uma filha, então. É a família em peso participando aqui. Família Branco. Beijos no coração. A nossa amiga, a Maria Sueli, está agradecendo aqui também. Enfim, obrigado a todos que participaram. Vamos rodar um pedacinho de Leonardo para quem pediu. Foi a... Aliás, foi a Ivonete pediu o Leonardo, como eu já rodei o Leonardo, eu vou rodar só o Leonardo, que o Edgar Calderoli também pediu. Então, bora lá ouvir Leonardo cantando aqui no Show da Tarde.

0: Estou na Dona Destino, Leonardo, fechando aqui o show da tarde de hoje, agradecendo a todos que participaram, quem não participou também, mas estava ligadinho conosco, você que acompanhou a nossa live, nossa transmissão lá no Facebook também, muito obrigado pelo carinho, pela audiência, agradeço também ao Paulo Barbosa e o Fabiano que estiveram aqui conosco, o Fabiano continua, né, mas o Paulo já foi para outro setor, né? E então hoje tem o sorteio de 10 litros de combustível, no oferecimento dos postos American Oil, que eu quero agradecer também pela parceria. Então você que participou, ó, cruze os dedos, torça muito, porque ouvinte ligado é ouvinte premiado.
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0: É claro, vamos saber agora então. A todos que participaram aí, boa sorte. Vamos lá, cruzem os dedos, que rufem os tambores. Atenção, atenção, atenção, atenção. Número sorteado, número 39. Número 39, atenção, é uma ganhadora. Atenção, é você, Suzy Branco Boff. Alô, Suzy, você foi a ganhadora do Vale Combustível. Basta vir aqui na rádio com documentação e retirar o seu valezinho. Beleza, gente boa? Eu tô atrasado, já não dá tempo de fazer o pensamento do dia. É só finalizar, porque eu volto na sequência com vocês, abrindo bandas na lida. Tem informação e depois eu já retorno com vocês. Até já.
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7: Caem os casos de vírus sincicial respiratório em crianças com até 2 anos de idade. É o que mostra o boletim Infogripe da Fundação Oswaldo Cruz. O VSR é uma das principais causas de bronquiolite em crianças pequenas. Dados laboratoriais apontam que a diminuição da síndrome respiratória aguda grave entre menores de até 4 anos reduziu as hospitalizações pelo vírus na maior parte do Brasil. Mas em alguns estados os níveis ainda estão altos. 5 deles têm incidência da síndrome em nível de alerta, risco ou alto risco. Mato Grosso do Sul, Minas Gerais, Paraná, Santa Catarina e Rio Grande do Sul. De acordo com o boletim, entre jovens, adultos e idosos, a queda é justificada pela redução das internações por influenza A. Já entre crianças na faixa entre 5 e 14 anos, pela diminuição dos casos graves por rinovírus. Só neste ano já foram registrados 115.203 casos de síndrome respiratória aguda grave. Da Rádio 2, Fabíola Altran.
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1: É, sou eu mesmo, hein, Carlos e umas gordurinhas, tô de volta, tô chegando por aqui com você agora como bandas. Até as 5 da tarde temos mais uma horinha pela frente com o melhor de banda a partir de agora, tá? Seja bem-vindo, bem-vinda, esta tarde que está marcando 24 graus, tarde quente de terça-feira, hoje 21 de julho de 2026. E você continua aqui participando comigo, me ajudando a fazer a programação, aliás, é feita pra você e por você com muito carinho, todo santo dia, nas 24 horas do seu dia. A líder te fazendo companhia. Fabiano Machado continua aqui comigo também, me auxiliando. Bom trabalho. E você participa através do 984377826. Pede aquela música de banda e de quebra concorre. 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Combinado? Sem muitas delongas, vamos trazer música. Aliás, carisma é depois, tá? Eu já tô aqui antecipando, viu, Fabiano? Depois tem carisma. Pra Clarico Marito. E também vai pra Maria Filippini. É que o pessoal já pediu música aqui. Nesse momento também, aqui do Show da Tarde, eu já anotei, então a gente vai rodar. Inclusive, o primeiro pedido, na verdade, é com Danúbio Azul. E a gente vai curtir a música Dublê.

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5: Simbora então, agora 4:15. Estamos aqui com você nesta tarde. Que eu ia dizer para vocês que podia ser uma tarde ensolarada ou uma tarde chuvosa, mas hoje o tempo tá assim. Ele quer chover, ele chove um pouquinho, ele quer dar sol, ele dá sol e assim vai, né? Fica mesclando entre sol e chuva. Quer dizer, chuva é pouquinho, né? Mais fica nublado do que chove mesmo. Só uma garoa. Mas estamos aqui, eu sempre falo que faça chuva ou faça sol, a Líder está com você sempre, 24 horas por dia. 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Muito bem, vamos com participações lá no WhatsApp Líder. O povo chegando por aqui para participar. Quero dar uma boa tarde aqui para o seu Laurindo. Tá pedindo música, está ligadinho conosco no bairro Santo Antônio. Pediu a música Último Baile. Vou rodar daqui a pouquinho, tá, seu Laurindo? Primeiro eu vou atender na sequência a Clarico Mareto, que pediu ainda no show da tarde uma música com Carisma. Depois eu atendo um amigo. Aliás, tem um pedido da banda Carisma aqui também, da Vilma. Ela escreveu: boa tarde. Toca uma música da banda Carisma, quero participar do sorteio, e Dair Benedetti e também a Ana Júlia Fink. Boa sorte pra vocês. Quem mais? Ah, tem áudio, é a Selma. A Selma mandou áudio. Alô, minha amiga Selma.
3: Boa tarde, Ney.
5: Tarde.
3: Não deu tempo de eu passar aí pra pegar o meu vale frango pra domingo. Mas não se preocupe que eu vou passar a pegar amanhã.
5: Tá bom.
3: Amanhã eu passo e pego meu vale frango.
5: Combinado. Pode pegar no domingo, né, o frango, ou no sábado também, tá, minha amiga? Não, você que escolhe, você pode escolher, mas tem que pedir antes, tá? Peça, faça encomenda antes, tá, com o pessoal da Padaria Agostinho da Manhã, que ela ganhou no domingo, tá? O frango de domingo, então, da Padaria Agostinho da Manhã. Parabéns, tá, Selma? Quero mandar um boa tarde também pra Silvia Gonçalves do RUP, tá pedindo a música com Danúbia Azul, que eu já rodei Danúbia Azul, comecei com Danúbia Azul, né, a música dublê, considero que tenha mandado pra você, até acho que foi ela mesmo que pediu no áudio, não me falha a memória, né, minha amiga, então considero que tenha sido enviada pra você. Alguém pedindo aqui, ó, quem ganhou, a minha menina chorou bem na hora, então eu vou mandar aqui, foi a Diana, né, que pediu essa, na verdade pediu quem ganhou, eu vou te mandar aí o áudio. O áudio não, vou mandar na verdade por escrito, viu? Vamos rodar a música então, Fabiano? Dá tempo ou tem que ir pro intervalo? Intervalo? Então tá bom, já eu volto atendendo mais participações por aqui.
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2: De volta por aqui, tamo junto. Uma ótima tarde, como é que tá essa tarde aí de terça-feira? Tudo certo, tudo em ordem por aí? Espero que sim, espero que esteja muito bem. 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Daqui a pouquinho eu atendo mais participações aqui na Tati. Quero aproveitar e mandar um abraço a todos os nossos ouvintes, aos nossos anunciantes também, a todos que colaboram conosco, acreditam no nosso trabalho, em especial ao seu Moacir, lá da Só Elétrica e também do Laboratório São Francisco. Obrigado pela audiência de sempre, tá, meu amigo? Inclusive, acabou de passar aqui na frente da rádio, deu um tchau para nós aqui, né? Nos cumprimentou. Então, um abraço pro amigo aí. Vamos rodar música, atender agora o pedido da Clari Comareto, também vai para Vilma e para Maria Filippini, para todos os demais que gostam do grupo Carisma, cantando aqui na tarde.

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10: 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Vamos para o WhatsApp atender o povão que está participando conosco, 984377826. Tem áudio chegando, é a nossa amiga Neuci Primão. Alô, Neuci!
11: Boa tarde, Odinei, tudo bem?
10: Tudo bem,
11: Neuci Parisotto Primão, do Boa Vista de novo. me coloca aí no sorteio, e claro. Meu marido Dani, irmão, minha filha Daniela, uhum. E meu netinho Joaquim. Pode ser uma dos do Calmon.
10: Calmon.
11: Tá bom? Tá bom. Abraço em pé.
10: Outro abraço em pé. Um alô pra Clélis, continua em sintonia conosco, Clélis. Eu vi que o pessoal marcou a gente ali, que tem mais... É, encomenda saindo, é, tô vendo ali que tem mais umas delícias. Tá louco, mulher? Você vai à falência desse jeito? Tá bom já? Tá louco? Assim a gente vai se sentir mal, tá louco? Mas muito obrigado, agradeço aí pelo carinho. É, é um carinho que ela tá demonstrando dessa forma, né? Nos presenteando. E a gente que é presenteado por ter você, aliás, por ter todos os nossos ouvintes. Quem mais aqui? Odinei, estamos na escuta, se puder tocar os atuais. É lindo demais pra esquecer, me coloca no sorteio de sexta. Um abraço, é Angelina. Valeu, Angelina. Um abração também pro seu Valentim. Vamos rodar daqui a pouquinho a música com os atuais, assim que possível. Também boa tarde pra Rose, Rose de Oliveira, da Senadora Eusébio. Quem mais? Olha só quem apareceu, é a Divanete. Oi, Divanete.
12: Oi, Odinei. Divanete Matos. Estamos na escuta aí, meu amigo.
10: Tá bom, muito obrigado. E o seu Ari? Cadê o áudio do seu Ari? Quero ouvir seu Ari também. Boa tarde, é nós novamente. Quero participar do sorteio de sexta-feira. Manda música com som 7, não quero te dividir. Beijos no seu coração. Se der tempo eu rodo, mas não prometo, viu, Maria Madalena? Áudio chegando, é a Marlene Brugneira que está participando. Alô, Marlene.
13: Boa tarde, Odinei. Boa tarde. Me coloca no sorteio,
10: claro.
13: Da Voga Magazine.
10: Uhum.
13: Também o meu filho, Jonathan Brugneira.
10: Uhum.
13: Muito obrigado. Toca uma música do Camon para nós.
10: Vamos rodar daqui a pouquinho, que já tem o pedido da Neuci. Primeiro atendendo o seu Laurindo JM, último baile.

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5: 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Vamos com mais participações. Um beijo no coração da Chicletinha da Rádio Líderes, que estava sem internet, né? Até amanhã, então, tá, minha amiga Melita Rainer de Benedito Novo, que acompanhou também a nossa live lá no Facebook. Um alôzão também para dona Lourdes Bertotti, é ela que vai falar comigo agora. Seja bem-vinda, boa tarde.
6: Boa tarde, Dinei. Aqui quem fala é a Lourdes Bertotti.
5: Uhum.
6: Queria ouvir uma música aí dos Montanari. Um abraço, fique com Deus.
5: Amém, fica com Deus também, tá bom, minha amiga? A Elda Guarini tava meio sumidinha, apareceu. Alô, Elda.
7: Boa tarde, meu querido amigo. Eu gostaria de ouvir, se pudesse, que der tempo, a banda G10, Retoque de Batom. Abraço, amigo. Quem fala é a Elda Guarani.
5: Elda vai ficar sem retocar o seu batom. Não vai dar. E agora? Mas acho que a Elda disse que vai beijar na boca, daí não tem problema, né? Não precisa retocar o batom. O que você está trazendo aí, Sabrina? Ah, é mais coisa. Gente do céu, eu falei que a Clélis vai à falência desse jeito, de tanto que ela tá mandando coisa pra nós. É, nós vamos ficar, ó, bem gordo, bem reforçado. Então tá bom, essa aí acho que é pra equipe toda, tá? É pra quem quer. Tá escrito, ó, pra quem quer? Vamos ver. Nem atrás não tem? Ah, peraí, aqui, ó. Ah, é Paulo. Não, tem, ó. Pro Paulo Barbosa essa aqui, tá? E o resto. Ele ganhou, viu? E o resto é pra equipe. Ela falou que ia mandar pra todo mundo comer. Então tá bom, obrigado. Isso, pode colocar lá pro pessoal se servir. Muito obrigado mais uma vez, Cléris, pelo carinho. Você é muito querida. Tá gastando aí com a gente, mandando guloseimas pra gente. Vamos rodar música? Não dá tempo. Acho que primeiro intervalo, né, Fabiano? Não vai dar tempo. Depois eu volto rodando música pra você. Já já eu vou atender a Roseli.
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3: Simbora! Já já eu mando mais alô, já vamos rodar música pro povo, atendendo então agora a música da Roseli, né, que eu prometi, São Francisco, Garçom e Dois Apaixonados.

0: Ouvimos o Garçom e Dois Apaixonados com o musical São Francisco, lá para Roseli da Vila Remor na audiência. É a reta final aqui do Bandas. O Marcos Valnei já está por aqui, tá louco de vontade de abrir o boteco. Já passei a chave para ele, né, Marcos Valnei?
1: Boa tarde, Juninho. Como é que você tá? Tudo bem?
0: Eu estou bem, e você?
1: Você já agradeceu a empresa, a senhora e o senhor que nos enviaram alguns bolos aí?
0: Já agradeci.
1: Cadê a coisinha para eu agradecer também?
0: O quê?
1: O papelzinho lá que tem o nome.
0: É a Clélis? Não, a Aline Clélis. A Aline é quem faz, né? Que é a cunhada da nossa colega Elis, mas quem mandou foi a Clélis.
1: A Clélis. E o marido dela? Tem um outro lá
0: tem
1: também.
0: Tem o filho, é o filho, Luca.
1: Luca.
0: Esse mesmo.
1: Luca é nome legal, né?
0: É
1: Luca
0: bonito.
1: Modric. Luca Modric.
0: É chique, é verdade.
1: Chique. Muito obrigado, viu? A gente nem merece, mas agradecemos a gentileza. Você postou na rede social?
0: Postei.
1: Cara, jovem tem negócio de rede social, eu nem lembrei que tinha rede social para postar, mas estou agradecendo aqui.
0: Obrigado pelo jovem, né? Que já não tô mais na classe do jovem, né? Porque até 29 anos, na verdade.
1: Só até 29?
0: Eu já contei
1: 30?
0: Que eu já tenho mais de 30, né?
1: E depois do 30 vira o quê?
0: É velho já, né?
1: Não, velho é 60 anos igual o Mauro Roberto. Mas não, nós somos jovens.
0: Você não tem 60 também?
1: Tenho, mas é que eu sou mais bonitinho, daí eu pareço menos.
0: Será que é mais bonitinho?
1: Você viu o vídeo ali, né?
0: Eu perguntei pra ele se ele fez demonização facial. Porque tem muita gente que faz harmonização. No caso do Valnei, diz que ele fez demonização facial.
1: Eu vou participar de um episódio de The Walking Dead, aquela série dos zumbis.
0: Daí pode.
1: Com aquela maquiagem.
0: É, pode ser. Daí você vai estar escalado para...
1: Você tá com um pique legal, você não quer fazer o boteco, cara?
0: Não, não, muito obrigado, que eu estou desde a uma já.
1: Ah, eu tô desde as 15 para 7.
0: Azar o teu.
1: Então vamos lá, então.
0: É você que quer trabalhar, que gosta do rádio, então vai trabalhar agora.
1: Por quê?
0: Porque sim.
1: Eu não gosto não, viu? Eu só trabalho porque eu tenho que tomar cerveja.
0: Ah, tá. Eu achei que era só por causa do dinheiro, né? Claro que pra tomar cerveja precisa do dinheiro,
1: isso
0: obviamente,
1: aí,
0: né?
1: Isso aí. E o Fabiano gosta de moto. Gosta muito de moto.
0: Gosta bastante. E depois bailão também.
1: E os ouvintes estão odiando essa conversa.
0: Eu também acho, eles querem escutar música. Nós aqui estamos enrolando, tem que colocar áudio. Ah, e se eu não colocar esse áudio aqui daqui a pouco, ó, cadê? Cadê o áudio dela? Sumiu? Aqui, a Áurea, a vovozinha Áurea, ela me xinga.
1: Xinga, você não vai...
0: Se eu não colocar o áudio dela, ela vai me xingar. Então eu vou colocar no ar, viu, Fabiano? Vamos ouvir a vovozinha? Senão ela me xinga.

0: Legal,
1: gostava de ouvir a música do Calmão, seria para te tocar esse agora.
0: Claro,
1: tá?
0: Vai ser a última.
1: Beijo esperando para ti.
0: Tá bom, obrigado, vovozinha Áurea, na audiência, sempre ligada aqui conosco. Obrigado também ao Claudir Maia, quem mais aqui, ó, a Jandira, o pessoal do Santa Teresa, quem foi que mandou aqui, ó? É o Jefferson, para a namorada Emily, mandando a próxima música. Beijo no coração aí da Emily também. E a Rose, já mandei alô, já agradeci. A Melita vai continuar ouvindo agora, vai ir pro boteco. A nossa ouvinte Angelina também pediu música que não vai dar tempo, dos atuais. O Laurindo já tá pedindo. É, bom nascer, Angelina, exatamente. Ó, o Laurindo já tá pedindo música pra você aqui, Bonney. Pediu Homem Traído com Trio Parada Dura.
2: Ele pediu Homem Traído pra mim, não pediu pra você?
0: Eu devo me preocupar com alguma dica, coisa? Fica a dica. Eu deveria me preocupar. Bom, você passou aqui na porta, né?
2: Passei.
0: Ah, então tá tudo certo.
2: Deu uma baixadinha assim,
0: né?
2: Tudo bem.
0: É, então tá pequeno, né? Tá curtinho. Ah, é, então tá. E o que a Angélica falou aqui, ó? Tô numa festa, já estão brigando comigo pra largar o celular. Então larga o celular, vá fazer festa, para de escutar a rádio, mulher. Um pouquinho, pelo menos, vá curtir a festa. Então tá. E tem um monte de gente aqui participando que não vai dar tempo de mandar alô, porque eu tenho que ir pra casa agora, deixa o Valnei trabalhar um pouco, porque ele trabalhou pouco hoje, né? Só quantas horas temos?
2: Vai dar 8, né?
0: É, tudo vai dar 8? É. Tá ganhando mais por isso, né?
2: Não tô nada, né, filho? Eu sou parceiro da empresa, ah, eu faço de graça.
0: Será? Ah, Mauro Roberto não tá ouvindo.
2: Graças a Deus que ele não tá ouvindo.
0: Ah, tá bom, chega de prosa, vamos rodar a última aqui, né, Fabiano? Eu volto amanhã, não sei que hora que eu volto, se eu vou voltar às 4, vou voltar uma, mas eu vou voltar. Não sei que hora, mas eu volto. Se Deus quiser, ele quer, tá? Então tá bom, pra fechar... É, às 5 horas...
2: Seco, não é?
0: Ah, não, eu cheguei às 5 da manhã, né? Não, ah, tá. Você volta agora. Ah, então tá bom. Eu achei que você ia voltar às 5 da manhã, porque vinha às 5 da manhã, né? Tão cedo.
2: Usa pra garganta do Ferrari melhorar, é, melhorar.
0: Eu também. Né? Eu também tô fazendo. Tô rezando pra ele melhorar. Então tá, o Valnei vem aí na sequência e eu volto amanhã com horário indefinido. Aliás, o horário certo é às 7 da manhã com o jornal, isso é certeza que eu venho, tá? Agora o resto eu não sei. É a 1 ou às 4 de tarde você vai me encontrar. Alguma hora que eu vou estar, tá bom? Aliás, viu, Valnei? Hoje eu fiz um bate-papo aqui. Eu sei que o Fabiano tá com pressa pra encerrar também, né? Já passamos do horário, né? Eu fiz um bate-papo hoje aqui numa live. Você deveria fazer também. O povo gostou.
2: Como que é o esquema?
0: Eu fiz uma live. Só abri aqui uma live e mostrei aqui o que eu tava fazendo. Aí, inclusive, a nossa colega aqui, a Sabrina, não sabia que estava ao vivo na live, mostrou o dedo do meio.
2: Ah, que legal, cara. Mas isso é coisa pra gente que tem harmonização facial.
0: Ah, é verdade. Ah, então tá bom. Então, beleza. Chega de prosa, né, Fabiano? Chega de falar. Vamos rodar a última música aqui. Pra fechar, tem Calmon pra quem pediu. Eu volto amanhã. Fiquem com Deus e na Líder. Até lá. Tchau.

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4: Eleitores que quiserem votar fora de suas cidades nas eleições deste ano precisam se cadastrar para fazer o chamado voto em trânsito. O pedido já pode ser feito. O prazo começou nesta segunda, 20 de julho, e vai até 20 de agosto. O eleitor precisa ir a um cartório eleitoral levando documento oficial com foto. Ou, se já tiver biometria cadastrada na Justiça Eleitoral, pode fazer pela internet usando a opção de autoatendimento no site do TSE. Vale lembrar que o direito ao voto nessa modalidade está condicionado à localização do solicitante no dia do pleito. Se o eleitor estiver em trânsito em um município no mesmo estado do domicílio eleitoral, ele pode votar para todos os cargos em disputa, ou seja, presidente, governador, senador, deputado federal e deputado estadual ou distrital. Mas se a pessoa estiver em outro estado, o voto fica restrito ao cargo de presidente da República. Outro prazo que teve início nesta segunda-feira foi o que permite aos partidos políticos fazerem suas convenções. É nas convenções que os partidos definem seus candidatos aos cargos em disputa. As siglas partidárias têm até 5 de agosto para realizar suas convenções e enviar as informações dos candidatos e seus respectivos números para o TSE. Da Rádio 2, Milena Abreu.
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6: 17:08.
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1: Alô, galera do Boteco, estamos chegando para comunicar mais uma tarde muito gostosa, final de tarde, início de noite na Líder, e a gente colocando você na magia do Boteco, no clima do Boteco. Tô trazendo comigo a competência profissional do meu amigo Fabiano Machado nos trabalhos técnicos, ele que será o garçom para te servir de bandeja todos os sucessos que você pedir.
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1: Bom demais saber que você me recebe. Me ajuda aí a fazer a programação do Boteco, trilha do Boteco, para dar sede no povo, pro povo tomar cerveja, entrar dinheiro para pagar o Boteco, os boletos que estão chegando aí, né? E nós não vamos perder tempo não, nós estamos atrasados. Vamos começar já colocando fogo no capim. Fernando e Sorocaba, garanhão da madrugada, paixão de peão, e é problema meu.

0: Tamo mal de começo, né? Tá louco. Aí um medley, um pupurri de sucessos com o Fernando Sorocaba, a participação do Daniel. Teve coisa boa aí, não vou nem dizer que era muita coisa.
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0: Que delícia saber que você me recebe aí no boteco também, na sua casa. Eu te recebo aqui no boteco, né? Ao contrário. 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Vamos lá então, que o pessoal tá me esperando no boteco, vamos atendê-los e minha voz não está legal, vocês estão sentindo? Boa tarde, Marcos Sondei, sou o Laurindo Rezende do bairro Santo Antônio. Você pode tocar a música Homem Traído com o trio Parada Dura? Obrigado. Obrigado você, filho. E a dona Lourdes Bertotti também tá chegando? Boa tarde.
1: Boa tarde. Marcos Moneia, quem fala é Lourdes Bertotti. Queria participar aí do teu programa, desejar tudo de bom para vocês e para quem estiver ouvindo. Um abraço, fique com Deus.
0: Obrigadão, minha amiguinha, bem-vindo ao Boteco. Se quiser pedir alguma coisa a mais, o Fabiano tá aqui para atendê-la, tá bom? E eu também. Boa tarde.
2: Tarde, Moneia.
0: Tá Maria, bom, senhor?
2: Santa. Também curtindo você no Boteco agora, amigo. Se puder, eu gostaria de ouvir com o Barrilito. É, vestido longo, um abraço.
0: Valeu, brigadão, vamos tocar música então pra vocês no Boteco, a gente tem que fazer vocês ficarem com sede. Trio Parada Dura, por favor, me auxilie nessa missão.

0: Barreirito cantando pra gente na trilha do Boteco da Líder, a dama do vestido longo pro seu Arimatos. Também teve trio Parada Dura, homem traído pro Laurindo Rezende.
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0: Muito obrigado a você que se liga com a gente. A partir de agora, estamos acelerando rumo à sua sensibilidade. 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E aí, filho, o que que devo a honra da tua visita? Boa tarde.
1: Boa tarde, aos ouvintes da Rádio Líder. Uma satisfação estar presente aqui, mas eu não tô sozinho, né? Tô com um time grande
0: hoje. Quem é esse povo que tá aí contigo?
1: Ah, esse povo é nossa equipe, time de sucesso. Quase como você tem um time de sucesso que faz a diferença na região.
0: Sei, nós temos um time de sucesso aqui, eu sei como é.
1: Então estamos falando a mesma língua, que legal.
0: Quem são as meninas? Aí, então, vamos fazer a chamada.
2: Boa tarde.
0: Boa tarde.
2: Mas atendemos toda a regional aqui em Joaçaba e toda a região também.
3: Boa tarde, eu sou a Marciane. Então a gente está à disposição aí para levar soluções financeiras da melhor forma possível para toda a comunidade.
0: Só falta estar o João aí junto com a Marciane.
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0: Mas... Não vai falar o gerente aqui de Joaçaba? Diga só boa tarde pro povo aí.
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0: Valeu, tamo juntos. Vamos tocar música? Caramba, rapaz, achei que nós íamos pro intervalo, mas então vamos tocar música então. Vitor e Léo cantando Borboletas para Ivone Abate que pediu.

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0: 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Bora então para o nosso WhatsApp. Quem é que tá aqui? Boa tarde.
1: Boa tarde, Marcos Volei. Boa tarde a todos aí. Aqui é o Claudir Maia, aqui do bairro Rupe. Ah, tô ouvindo aí o programa. Se possível, toca a música e o Pingus com... Mais aí, uma ótima terça-feira a todos aí. Tudo de bom. Já que estamos no boteco, vamos ver se tomamos uma caipirinha.
0: No boteco é um lugar bom de reunir Pingus, né? Tá certo. Obrigado, meu. Obrigado mesmo. Boa tarde, Marcos Vandei. Tudo bem com você? Eu sou a Rose de Oliveira, da Senador Eusébio, e gostaria de participar do sorteio. Se der, toca Gilberto e Gilmar só mais uma vez. Mas vocês estão afiados nos pedidos hoje, hein? Parabéns, estão me ajudando legal na trilha sonora do boteco. Vamos tocar então? Vamos lá, vamos começar aqui com o Solevante, Soleni, o Pinguço, para o Claudir Maia.

Vai cantar bonito afinado assim lá no Boteco da Líder, né, rapaz? Boa tarde, povo querido, como estão as menininhas? Também estão vindo o Boteco da Líder, beijo da Giza e da Lurdinha. Giza, Lurdinha, marido de vocês, os maridos de vocês, sabem que vocês estão no Boteco? Ah, eita! Boa tarde, Marcos Valnir, tudo bem? Quero ouvir a música Marcos e Beluti como um beijo. Oferecer para vocês e para quem gostar da música, uma ótima terça-feira abençoada para todos vocês. Um grande abraço da Maria do Santo Antônio. Melri, beijo. Pega aí para você o Marcos e Beluti, então.

0: na Sofreria!
1: Marcos de Belucci cantando pra gente. Legal, essa música ficou essa versão aí. Só mais uma vez. Não, peraí, não. Nada a ver. Como é o nome da música? Como um beijo. Ai, rapaz, como é que você vai comer um beijo? Tá louco? Como um beijo.
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1: 18:02.
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0: O anjo do Senhor anunciou a Maria.
1: E ela concebeu do Espírito Santo.
2: Eis aqui a serva do Senhor.
1: Faça-se em mim segundo a vossa palavra.
0: E o Verbo se fez carne.
1: E habitou entre nós.
0: Ave Maria, cheia de graça, o Senhor é convosco. Bendita sois vós entre as mulheres e bendito é o fruto do vosso ventre, Jesus.
1: Santa Maria, Mãe de Deus, rogai por nós, pecadores, agora e na hora de nossa morte. Amém.
0: Rogai por nós, Santa Mãe de Deus,
1: para que sejamos dignos das promessas de Cristo.
0: Oremos.
3: Infundi o nosso espírito a vossa graça, ó Pai. Vós, que na anunciação do anjo nos revelastes a encarnação do vosso Filho, pela sua paixão e cruz, nos conduz à glória da ressurreição. Por Cristo nosso Senhor.
0: Nossa Senhora Aparecida,
1: rogai por nós.
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0: Muito obrigado a quem se liga com a gente a partir de agora. 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Bora voltando para o nosso WhatsApp, o povo tá chegando no boteco. A Silvia já foi ou não? Não? Então vamos com ela. Boa tarde, gostaria de participar do sorteio, sou Silvia Gonçalves, do RUP. Toco uma música do Pedro Freitas, Abandono. Valeu, Silvia, brigadão. Seu Ivo Dutra, boa tarde.
1: Boa tarde, Marcos Zonei. Marcos, hoje queria ouvir a música do Milionário Zé Rico, Águas Passadas. Eu e minha esposa oferecemos para a nossa comadre Selma Keller de Luzerno e as amigas dela. E aqui para todos meus amigos e todos vocês aí da NATO.
0: Obrigado, filho.
1: E para a Natalina e sua linda. E a Simone Mazzarini e a Miriam.
0: Tá bom. Muito obrigado. Deixa o Luciano fazer uma vinheta, ele quer fazer uma vinheta pra gente. Faz aí, Luciano, uma vinheta.
2: Marcos Valnei.
0: Foi reprovado. Não precisa fazer mais vinheta que nós não vamos usar. Valeu, Luciano Mocelinho. Obrigado por nos ouvir aí. Boa tarde.
3: Oi, boa tarde, Marcos Valnei. Tudo bem?
0: Tudo bem.
3: É a tia aqui do Santa Teresa.
0: Que bom tê-la aqui, tia Tê.
3: Quero participar do sorteio dos frangos de quinta-feira.
0: Certo.
3: Coloca eu, a Giovana Michele e o Giovanni. E a música pode ser Taça de Vinho. Eu acho que é com o trio Parada Dura. Vou oferecer para quem gostar da música. Beleza? Um abraço, uma boa tarde. Fique com Deus.
0: Senhora também. Milionário José Rico cantando Águas Passadas para o seu Ivo Dutra.

0: Sucesso pra você, trio Parada Dura, taça de vinho pra Tietê. Também teve Milionário José Rico, Águas Passadas.
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Ele chegou. E quando ele chega, a gente toca a música dele. Você tem a música dele aí, né? Tem? Porque quando o Ruga tá aqui, é quando ele aponta o pé, nós já soltamos aqui para anunciar que o patrimônio do rádio brasileiro, que a gente tem o orgulho de ser nosso, está chegando. Ele, aquele que a gente tem que aproveitar, né, Teixeira? Teixeirinha, tá, aproveita que o homem tá ali com quantos anos já? 90 e quanto? Igual mulher, não pode falar a idade. Eu acho que é 89, né? E o duro quando começar a esquecer a idade também, né? Então. Aqui é um chamado, né? Chegou aí, ó, Teixeirinha!

0: acho massa o cavalo, cara. Bem gauchesco mesmo, né, tia? Aí tá louco, eu fico até com sotaque, bicho. Bicho não é, não é? Tchê, fico até com sotaque, tchê. Mas, índio velho, que hora que tu vai começar o programa, índio velho? Daqui a pouco, daqui a pouquinho. Grande Teixeirinha. 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Esse diacho dessa modernidade, a gente tem que aprender a falar voucher, né, velho? Antigamente, o que era? O ticket? O vale-brinde, o cupom, né? Ora, e agora é voucher. Por que será? Voucher, vouche. Então tá bom, temos que ficar com a língua meia inglesada aqui, rapaz, por causa dessas modernidades. 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Vamos voltando para o nosso WhatsApp. Que bom que os meus clientes estão ali. Deixe-me ver quem é agora. Boa tarde.
1: Boa tarde, meu amigo Marco Vonei. Tudo bom?
0: Tudo bom, filho.
1: Escuta, gostaria de ouvir uma música com o Baitaca. Qualquer uma dele para me ouvir. Aqui tomando um chimarrão, meu amigo.
0: Mas tá louco, amigo?
1: E participar do boteco.
0: Tomar cerveja no boteco?
1: Com Deus.
0: Como é que vai tomar chimarrão no boteco? Fica dando esse mau exemplo. Tem que tomar pinga com limão, tem que tomar cerveja, uísque, vinho. Ora, chimarrão é de graça, né? Não quer gastar no boteco. Obrigado, irmão, obrigado. Vamos tomar uma, kkkk. Mesa 6, até amanhã, amigo. Hoje. Boa tarde, amigo Valdeci. Se der, toca burro. Ah, já fui. Ela só respondeu ali. Ah, tá certo. Ela só mandou um positivo e nós tocamos. Quem tá aqui? Ô, dona Helda. Tarde.
2: Boa tarde, meu querido amigo. Eu gostaria de pedir uma música hoje, Leandro e Leonardo, copo de vinho, abraço, meu amigo.
0: Outro.
2: Não poderia ficar sem participar também desse boteco maravilhoso. Uau! Abraço!
0: Obrigado.
2: Quem fala é a Helda Guarani.
0: Obrigado, dona Helda, pela empolgação com o boteco. Ô, rapaz, parece nós quando a gente vai escondido das mulheres, né, velho? Aí elas ligam no boteco. Tá aí? O Valnei tá aí? Aí o cara fala assim, quanto você me paga pra eu dizer que você não tá? É desse jeito, tanto de boteco. Mais uma? Não? Então vou tocar música. Vou tocar música, Chitãozinho Chororó, página de amigos pro Zanin que tá curtindo a gente. Pega aí, Zanin.
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0: Tá aí o Baitaca cantando pra gente, fundo da grota pro seu Luiz Moraes, também teve Chitãozinho e Chororó, página de amigos pro Zanin, o dona Silvia Gonçalves, a sua música que a senhora pediu, o Teixeirinha pegou pra ele. Ele disse que vai tocar pra senhora no programa dele, logo no comecinho ali, tá? Não fique brava comigo, ele que falou, eu quero essa é as minhas músicas, vai tocar minhas músicas aí não. Esse é o estilo do meu programa. Então não vamos desafiar o homem, que o homem é o dono do chapéu e ele é meio acostumado com confusão. Voltamos já.
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0: 18h35.
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0: Vamos no boteco da líder, filho. Oxe, você acha que é pouca coisa? Você acha que é pouca M? É muita M. Deixa eu ver, 18h39 já. Caramba, rapaz, vamos lá. Vamos atender o povo porque o tempo tá ficando curto aqui. Boa tarde, Marcos Valeu, o Giovanni, sempre na escuta, meu querido. Toca Lepau, Marco Velho. Se possível, manda uma do de Paulo e Paulino. Um abraço, outro pra ti. Obrigadão, Giovanni, fica bem aí. Essa aqui já foi ou não? Boa tarde, Valnei, tudo bem? Quero ouvir a música Marco. Já foi essa aqui, ela tá agradecendo. Essa aqui não foi, foi ainda não, né? É pro jornalismo? Maluco, você acha que vai ter algum jornalista aqui no boteco? Esse povo vai pra outra classe A, mas jornalista, tá louco? Vamos passar pra ele sim, fique tranquila, tá? Tô brincando. Boa noite, Marcos Valnei. Manda uma música pra nós, estamos na escuta. Obrigada, fica com Deus, meu amigo. Essa aqui é a Noemi, né? Obrigado, Noemi. Clair, bom Giovanni, diga boa noite ou boa tarde?
1: Boa tarde, meu amigo tarde. Do boteco, aqui tudo certo e aí também?
0: Também,
1: então,
0: filha.
1: Tá bom. Tem ainda como ouvir alguma música? Se tiver, eu quero o Boêmio do Colarinho Branco.
0: Olha.
1: Um abraço e uma boa noite.
0: Onde será que tem andado que escuta essas músicas aí pra saber que essas músicas existem? Leandro e Leonardo, copo de vinho pra Elda Guarani.

0: Aê, sucesso eterno pra você, Dede Paulo e Paulino, amor de primavera pro Giovanni, Leandro e Leonardo antes, copo de vinho pra Elda Guarani.
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0: 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Tá bom, gente? Vamos lá para as últimas participações aqui. Quem é que tá chegando? Boa noite, meu amigo. Coloca aí a Micaele, o Adrian, Gustavo, Luísa no sorteio. Ouvir a música dos Filhos do Rio Grande. Obrigado, abraços, obrigado. Dona Vera, fala comigo. Tá tomando a cerveja, filho.
1: Oi, Valnei. Oi. Chegando pro boteco, dá tempo de tomar uma bem gelada,
0: chegou,
1: né?
0: Boa tarde, né, filho?
1: Então, que tal nós ir de Jean, Giovanni, Taça de Pranto, pode ser, Valnei?
0: Eu acho que pode.
1: Um ótimo final de tarde, de noite, que seja, né?
0: Uhum.
1: Um beijão no teu coração, meu amigo, e até.
0: Valeu, brigadão. Quem é que tá aqui? Boa tarde. Hã? Neuci Primão.
2: Boa tarde, Marcos Almeida. Boa noite. Tudo bom?
0: Tudo bom.
2: É, aqui é Neuci Parisotto, Primão do Boa Vista. Me coloca aí no sorteio. E eu, meu marido, Ivani Primão, minha filha, Daniela. Pode ser, a música pode ser a próxima. Tá quase no fim mesmo, né? Um
0: isso
2: abraço,
0: aí.
2: Até.
0: É, obrigado, Neuci Primão. O que nós vamos tocar, filho? Chico Rei, Paraná Boêmio, do Colarinho Branco, para Clair Bom Giovanni. Pega aí, filho.

0: Muito bem, tá aí o boêmio do colarinho branco. Chegou aqui a Dona Inês também. Vamos para a Dona Inês, só 8 segundos. Vamos lá. Dona Inês. Oi.
1: Boa noite, Marcos Almeida. Aqui é Inês Boquim, do bairro Santo Antônio. Me coloca no sorteio. Tenha uma boa noite.
0: Obrigado, amiguinho. Obrigado. Deixa eu ver aqui. Opa, tudo bom, senhor? Tem como tocar uma do Gilberto e Gilmar, oferecendo pro Casinha, grande amigo, e para vocês todos. Obrigado, Casinha, não vai dar para tocar, eu já toquei uma do Gilberto e Gilmar, mas nós vamos encerrar com essa aqui e você pega para você também. Jean Giovanni, taça de pranto para a Vera da Arturã. Obrigado, gente, se cuidem, até amanhã, se Deus quiser. Boa noite para todo mundo, fiquem na companhia agradabilíssima do Teixeirinha e do Fabiano Machado. Tchau, povo bom.

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Bem certinho, com a graça de Deus e a Nossa Senhora Aparecida, estamos aqui novamente com mais um programa. O Marco Bornet deixou tudo prontinho, só chegar e tocar. Então fica tudo fácil. Agora, quando a gente começa lá embaixo, demora um pouco, matando o saco. Eu e o compadre Fabiano Machado foi levando o programa Rodeio da Amizade até as 8h30, contando com você junto com nós aí. Na manda áudio pra nós, telefone, quando funciona nós atendemos e vamos fazendo a festa aí. É, e nesse domingo agora que vem, eu quero agradecer o pessoal que tiveram lá de Concórdia fazendo a festa com nós, né? Então, o Raço da Vaneira, fizeram uma festa muito bonita, o pessoal que tiveram lá, nós muito obrigado. E nesse domingo agora é o Névio, show e banda lá de Machadinho. Pessoal de Machadinho, vamos lá ver os homens. Vamos abrindo a porteira do programa, foi quem que pediu? A Silvia. A Silvia pediu uma música aqui, que eu acho que o Bordeiro não deu pra tocar, que não deu tempo. Nós vamos rodar agora com o Uísque Sem Gelo, com o Pedro Freitas. Vamos lá.

0: Essa Roseli, o Jerry tá ouvindo o programa, muito obrigado aí, vem cá, diz que passaram um final de semana louco de bueno, claro. Vamos ver quem é que tá com nós, boa noite.
1: Boa noite, meu amigo Teixeira.
0: Bueno.
1: De live, sutil. Viu? Gostaria de pedir a música aí do Nazé Rico, Corpo isso. E Alma. Deixa pra toda a família sutil aqui da Vandoeste e pro Sargento Sutil do Erval Velho também. E pro outro meu amigo Dorso, lá do bairro Dorso, do Erval Velho.
0: Isso.
1: Um abraço, fica com Deus, uma boa noite a todos.
0: Outro. Com o Nelson também, que tá ouvindo o programa, pediu e vai ouvir. Vamos lá.

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6: 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Muito obrigado, Sérgio, muito obrigado sua equipe, que estava junto com nós no galpão, na rabanada, mas passou por lá. 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Eita, homem velho, é isso aí. É, eu admiro o Sérgio, sabe? Uma pessoa humilde, simples, que nem aquilo lá, e a família toda igual a ele. 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Dado o recado. Nesse domingo é Neve, o show e banda de Machadinho, Rio Grande do Sul. Vamos lá para Vila Remora. Prepara os apretechos aí, Roseli, o Jerry. Já deram uma escapadinha também lá no galpão, na Curidinha, vieram lá da Barra Fria, foi lá atender o sítio lá da mamãe, do pai lá, e vieram lá dar uma escapadinha. E hoje, quem está de aniversário, é a peça mais preciosa que ela tem, a Roseli tem, é o Rian. O Rian está completando hoje 12 aninhos. Vamos cantar os parabéns pro Rian? Vamos lá.

Isso, Rian, muitos e muito, claro, 12 aninhos, tá, rapaz, 12 aninhos, muito, meus parabéns a você, aceito essa homenagem, simples homenagem a esse teu amigo, da sua querida mãe, que te ama demais, é amor de mãe, né? O Jerry também tá oferecendo pra você, nós aqui da rádio, todos seus amigos da aula, teu pai aí também tá junto contigo, oferecendo, te garanto, a tua madraça, todo o pessoal, estão oferecendo todo o programa e que abençoando a você, que Deus lhe dê muitos anos de vida, com muita saúde, felicidade, muita paz e também, claro, um rapaz estudioso. E a tua mãe falou que você gosta do fundo da grota com o Baitaca, tá aí, vamos lá.

0: Beleza, vamos atender o meu amigo Ivo, depois nós temos aqui o Nelson, temos aí a porção daqui, um pouco. Ivo Dutra, boa noite.
1: Boa noite, Teixeirinha, boa noite, Fabiano. Eu, Teixeirinha, eu queria ouvir aquela música do Sidney Lima, se não me engano é Amar Não É Crime, ou se não, o Triste Romance, oferecer para Dayana Fonseca, que é muito amiga nossa, a comadre Selma de Luzana e as amigas dela, para minha esposa Natália, a Eva Matos, o Gemel, a Simone Mazzarini, sua linda e a dona Natalina.
0: Exatamente, pediu e vai ouvir, vamos lá.

0: daqui um pouco vamos atender o nosso amigo Nelson Sutil, nós temos também o Tonho Filipim, temos aqui a Bernardina e o nosso amigo Vitorinho e a dona Olinda. Vamos catar uns pila, mas voltamos logo.
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0: 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Vamos atender o Nelson agora. O Nelson pediu, com o Teodoro Sampaio, campeão do milênio.
7: Eu vou...

Opa, boa noite, meu amigo Teixeirinha, tudo bom? Viu? Aqui é o Olivaldo Miguel Ribas, mais conhecido como Bigode, daqui de Serra Alta. Toca uma música fazendo um favor aí, se der um tempinho aí. Pode ser do Gaúcho da Fronteira, qualquer uma, tá valendo. Agradecer pra quem tá escutando aí, toda a galera aí que estão curtindo. Que vem chuva mais tarde.

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0: vamos catar mais uns pilhas e voltamos logo.
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0: Isso, daqui um pouquinho vamos lá para o bairro Nossa Senhora Aparecida. Marisa está lá, temos a Bernardina, temos o Vitorino e também a Olinda. Agora vamos atender o Tonho Filipim, que está ouvindo. Nós temos com a terceira dimensão, meu amor. Vai lá, vamos lá.

Exatamente. Agora vamos atender a Bernardina, lá do Rupi também. O Sandro tá ouvindo. Essa moda vai na garupa aí, tá bom? É do Chico Amado. A música é Xodó. Vamos lá.

0: abraço pro meu amigo Pedro Frank. Tá ouvindo o programa, Pedro? Um abraço pra vocês todos aí. Vamos catar uns pelos e voltamos em seguidinho.
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0: 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Vamos atender o seu Vitorino, que não perde um domingo, né, seu Vitorino, dona Olinda, lá do RUP, tá ouvindo o programa, ele quer ouvir a marca da ferradura, vamos ver.

0: abraço pro pessoal do Paraná. Alô, meus amigos lá que estão ouvindo o programa. Daqui a pouco vou falar o nome de alguns lá, tá bom? Vamos ver quem é que tá com nós. Boa noite.
1: Opa! Vamos. Vamos tocar um som, Macau. Cura, seu Teixeira. Me desculpe, assim é uma má forma de se apresentar, mas...
0: Tem problema?
1: O seu Dorso lá, o seu Dorso.
0: Isso.
1: É muita gente fina. Ele sempre recebe gente com muita educação.
0: Claro.
1: Senhor puder tocar um Teodoro e Sampaio também? Claro. Mas, homem do céu...
0: Vamos contar.
1: Não se preocupe com a chuva, seu Teixeira.
0: Ah, deixa,
1: não, deixa que chova.
0: Deixa que chova.
1: Tá bom? Um grande abraço pra todo mundo aí, pro Nene.
0: Muito obrigado. Vamos ver quem é que tá com nós. Boa noite.
2: Daí, Teixeira, tudo certo? Toma
0: certinho.
2: A sintonia aqui ouvindo a Rádio Nova Líder.
0: Muito obrigado.
2: Vamos preparar uma canha pra molhar a garganta. Se possível, ouvir Tordilho Negro.
0: Sempre.
2: Aí o meu colega Robson. O cara que veio lá do Rio Grande pra ouvir o Teixeirinho aqui em Joaçaba.
0: Pode deixar pra nós. Pediu e vai ouvir. Vamos lá, então.

0: E daqui um pouquinho vamos atender a Marisa do bairro Nossa Senhora Aparecida. Daqui um pouquinho, Marisa, vamos catar os pilhos e voltamos em seguidinho.
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0: Eita, mano, velho, desse jeito é coisa. Um abraço pro meu querido Capanema. Eita, Capanema rico de gente boa, né? A Irene, o Dino. Vamos começar devagarote. Eu sei que não posso falar de todo mundo, não dá tempo, não dá tempo. Por dar tempo, dá. Mas ainda não a lembra, né? A Rose, o meu sobrinho Sérgio, a Nena. Muito obrigado da imagem, Nossa Senhora Aparecida que me deu. Eita, tá lá. Tá lá no meu quarto lá. E todo o pessoal lá, o Beto, a Berranteira, vamos lá, a Pretinha, o Joãozinho, um abraço a Jane, que Deus abençoe, Jane. Um abraço também lá pra Rose, um abraço pra Iraci, o Antônio, o Beto, né? O Beto e a Pretinha, todo o pessoal lá. O pessoal lá. A Iraci, a Jurema, todo o povo lá. Um abraço, meu querido Capanema. E todo o programa para vocês aí. Vamos agora falar com o pessoal do bairro Nossa Senhora Aparecida, aqui de Ervaldo Oeste. A Marisa pediu esse aqui, apartamento 104. Vamos ver.

0: Nós vamos catar mais uns pelos pro patrão, mas voltamos em seguidinho.
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0: 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É, Pacuelinha, um abraço. 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E ó, é portas lisas e também trabalhada, da colocadinha. Quem vai colocar? 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É o seu José. Vamos ver o que nós temos aí. Ah, vamos trazendo quem é que pediu? A lembrança do nosso amor com Filho do Rio Grande. Vamos lá!

Exatamente, depois dessa moda aí, nós vamos deixar uma rodando aí no tipo bonitinho e ficamos assim por aqui. 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É isso aí que nós deixamos o programa de pé e amanhã estamos aqui, se Deus quiser, e fica essa moda para você. Até amanhã. Tchau.

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0: Prezados ouvintes da Hora Milagrosa, convidamos a todos para que venham participar das reuniões da Igreja Apostólica que são realizadas nesta cidade de Erval do Oeste, estado de Santa Catarina, com reuniões quinzenalmente aos sábados às 19h30 e aos domingos às 9h30 da manhã. O endereço é Rua Florianópolis, número 395, Centro. Serão todos muito bem-vindos. Divulgamos a seguir um depoimento de fé prestado em agradecimento e reconhecimento a Deus Pai e aos seus santos.
1: Diagnosticada com pedras e cisto nos dois rins, a senhora Rosa Aparecida Viana Alves foi encaminhada para consulta com um médico especializado naquele ano de 2016. Enquanto aguardava o atendimento agendado na rede pública de saúde, ela continuou clamando pelo amparo da Santa Vó Rosa e do Santo Irmão Aldo. Confiou no poder e na misericórdia desses benditos santos e foi atendida, pois daí a 3 dias começou a melhorar das cólicas renais. Decorridos 5 meses, durante os quais o desconforto renal foi diminuindo até desaparecer, ela passou pelo médico especialista, que solicitou alguns exames. Em consulta de retorno, o especialista se surpreendeu com os resultados dos exames, tanto que declarou que se essa paciente havia sofrido com doença renal, esta havia desaparecido. Fato comprovado pelo bem-estar que ela vinha desfrutando. Diante dessa informação, a senhora Rosa elevou seu pensamento aos céus e agradeceu a Deus Pai e aos seus santos por essa bênção, entre tantas outras recebidas, para sua saúde e o bem-estar, como informou ela em depoimento de fé, remetido de Paraíso do Tocantins, estado do Tocantins, recebido na sede desta Igreja Apostólica em dezembro de 2025.
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Prezados ouvintes da Hora Milagrosa, convidamos a todos para que venham participar das reuniões da Igreja Apostólica que são realizadas nesta cidade de Erval do Oeste, estado de Santa Catarina, com reuniões quinzenalmente aos sábados às 19h30 e aos domingos às 9h30. O endereço é Rua Florianópolis, número 395, Centro. Serão todos muito bem-vindos. A Hora Milagrosa é mantida pela Igreja Apostólica, cuja missão é divulgar as boas novas de redenção e de salvação anunciadas por nosso Senhor Jesus Cristo. A seguir, prestamos mais alguns esclarecimentos a respeito da nossa fé. Maria Santíssima, a Santa Mãe do Filho de Deus, foi levada aos céus em seu próprio corpo, sem passar pela morte. Ela foi glorificada nos céus por seus méritos pessoais e por seu grande amor a Deus, a Jesus e a todos os que amam o bem, a justiça e a santidade. Na região celestial, vitoriosa, ela recebeu do Pai e de seu Divino Espírito o galardão de Rainha dos Céus e Mãe dos Filhos e Filhas de Deus. Ela foi santa desde antes de nascer, tanto que, ao anunciar que ela seria a Mãe do Filho de Deus, o anjo a saudou dizendo: Deus te salve, ó cheia de graça. Esta expressão, cheia de graça, é um vocativo. É como se fosse um nome, uma distinção que o anjo atribuiu à Virgem Maria, para deixar claro que ela sempre fora cheia da graça divina e que continuava dessa mesma maneira, ou seja, imaculada, sem haver sido influenciada pelo pecado original. Nós, os apostólicos do Consolador, adoramos a bendita Mãe Maria Santíssima, porque ela é a nossa Mãe Celestial. Louvamos o seu santo nome e somos gratos e reconhecidos aos céus e a ela, porque cumpriu o santo ministério de Mãe de Jesus, o Divino Salvador, com perfeição e dignidade. Somos agradecidos também porque, ao longo dos séculos, ela muito tem colaborado com seu Filho Jesus para a salvação de almas para Deus Pai e Senhor. Estimado ouvinte, creia nessa Santa de Deus. Ela ouve e atende ao clamor de um coração aflito e angustiado. Ampara e protege como verdadeira mãe a quem clama por seu santo nome. Inclusive, intercede diante do Pai Celestial em favor daqueles que a ela recorrem em busca de consolo para as tribulações e as adversidades da vida. Confie sempre em Maria Santíssima, a Mãe de Jesus e dos Filhos

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1: Prezados e amados ouvintes e internautas, lhes apresento a minha saudação, lhes desejando as bênçãos de Deus, o nosso Pai, as virtudes do Espírito Santo e a paz do nosso Senhor Jesus. Igualmente, as bênçãos e a graça de Nossa Santa Mãe Virgem Maria Santíssima, da querida e santa Vó Rosa, o Espírito Consolador, e do Santo Irmão Aldo, pastor e profeta apostólico. Nesta oportunidade, convido o Senhor, a Senhora e principalmente você, amigo jovem, para meditarmos sobre o amor. Existe o amor que é visto na convivência dos pais e os filhos, o amor fraternal, o amor pelo próximo, entre amigos, colegas, mas nesta ocasião quero falar exclusivamente do verdadeiro amor entre os casais. É isto mesmo, meu amigo e irmão, jovens, ouvintes e internautas, que está à procura de um relacionamento para um namoro e no futuro um casamento. Pois bem, o Santo Irmão Aldo sempre nos ensinou, junto com a Santa Vó Rosa, sobre este sentimento do amor que foi criado por Deus para a união de duas vidas, do homem e da mulher. No Evangelho de São Mateus, capítulo 19, verso 4 em diante, está a palavra de Jesus, quando também afirmou: Deus criou no princípio o homem e a mulher, para que se unam. Portanto, deixará o homem pai e mãe e se unirá à sua mulher, e serão dois numa só carne. Aí está, ouvintes, internautas, palavras de Jesus, o nosso Divino Mestre, onde mostra a vontade de Deus na formação da família e dos casais. E para isto poder existir, Ele, Deus, o nosso Criador, Ele criou o amor, mas o amor verdadeiro, aquele que São Paulo falou na carta ao povo de Coríntios, no capítulo 13, verso 4 em diante. O amor é sofredor, é benigno, o amor não é invejoso, o amor não trata com leviandade, não se ensoberbece, não se porta com a indecência, não busca os seus interesses, não se irrita, não suspeita mal, não folga com a injustiça, mas folga com a verdade. Tudo sofre, tudo crê, tudo espera, tudo suporta. O amor nunca falha. Nestes dias atuais, vemos muitos jovens que buscam uma companhia ou um relacionamento sem lembrar ou cuidar sobre o que agrada a Deus, a vontade do nosso Criador. Não se preocupam com a moral, os bons costumes, o respeito, a fidelidade, ou se realmente o que está sentindo pela outra pessoa é amor verdadeiro ou a paixão, a vontade da carne, algo passageiro. Muitos são precipitados, iludidos, não vê as circunstâncias do futuro. Pensam em viver a vida e aproveitar tudo que lhes é oferecido pelo mundo. O pecado e a libertinagem, a prática disso tudo, é que está fazendo com que exista tanto sofrimento, destruição de famílias, filhos abandonados, jovens com seu futuro prejudicado, depressões e o aumento de doenças. É a falta do compromisso, da fidelidade e principalmente a falta da prática da vontade de Deus. Você jovem que me ouve, como está sua vida? Está namorando? Pensa em assumir um compromisso? Está pensando em se casar, ser feliz? É isto que quer? Ser feliz de verdade? Então ouça estes conselhos. Nesta Igreja Apostólica, existe uma disciplina e doutrina sobre o casamento, que nos foi dada por Jesus e o nosso Deus o Pai, ensinada pela Santa Vó Rosa, o Espírito Consolador, e pelo profeta Santo Irmão Aldo. Ensinos que mostra como é o verdadeiro amor, criado pelo nosso Deus. Pois quem ama, cuida, espera, respeita, é fiel. Foi o que São Paulo ensinou na sua carta, que antes lembrei a todos. O amor tudo sofre, suporta e espera. meu amigo e amiga, ouvinte, jovem, não seja precipitado, espere a pessoa certa. Não viva antes do casamento a intimidade como se já fossem um casal. Estude, busque uma formação para trabalhar no futuro. Ouça o conselho de sua mãe, do seu pai, que lhe quer tanto bem, que luta para lhe fazer feliz no futuro. Não pense que tem que aproveitar a vida com o namoro precoce, o relacionamento na adolescência, paixões momentâneas, para querer mostrar a colegas que é melhor do que os outros. As glórias deste mundo, ela pode se acabar num segundo, é o que a nossa doutrina apostólica sempre nos ensinou. Uma atitude precipitada pode estragar e causar problemas para o resto de sua vida. Lembre-se, tudo que é mal começado é mal terminado. Faça tudo certo para ser abençoado. Aceita esta mensagem, jovem internauta. Ainda é tempo de mudar a sua vida, seu modo de ser, de agir. Não ouça palavras e motivação para fazer as coisas erradas. Tem pessoas que dizem ser seus amigos, mas lhes falam para fazer o que não é bom. Cuidado, eles não lhes consideram. E no momento difícil de sua vida, estarão longe de vocês. Então aceita esta palavra para ser feliz. Siga o exemplo dos bons, os que são verdadeiramente filhos de Deus. Olhe o exemplo bom de seu pai, de sua mãe. Ouça os conselhos deles. Também observe o exemplo dos santos que aqui viveram. Se você quer ser feliz e ter paz em tua vida, no seu futuro, no casamento, se entregue na mão de Deus, de Jesus, da Santa Vó Rosa, do Santo Irmão Aldo. Eles podem te ajudar. Ouça este programa sempre e viva conforme aqui é ensinado na Hora Milagrosa. E seja feliz. Busque o amor verdadeiro para seus relacionamentos e compromissos. Você, jovem moça, que sonha em formar sua família, que já é noiva, nesta oração que vamos fazer, busque, clame para quem pode te ajudar a ser feliz, a poder construir uma família firmada na vontade do nosso Deus. E aqueles que ainda procuram um relacionamento, evitem o exagero das redes sociais. Evite de se relacionar com pessoas que você, jovem, ou até a senhora, o senhor, não conhece, não sabe realmente quem é esta pessoa que está do outro lado. Tome cuidado para não sofrer no amanhã. Tome muito cuidado para não ser prejudicada no dia de amanhã. Então, portanto, clame, peça, tenha paciência, que a Santa Vó Rosa, que a Virgem Maria, que o Santo Irmão Aldo, o nosso Deus e Jesus estão prontos para lhes ajudar a poder assim encontrar uma pessoa que realmente possa estar ao seu lado, ser o verdadeiro companheiro,

0: ser feliz no amanhã, no seu futuro. Abençoe a eles. Santo irmão Aldo, aqueles que estão clamando, pedindo ajuda, às vezes até com humildade, buscando perdão de alguma falha, de algum erro que já cometeram, ajuda para poder fazer as coisas certas daqui em diante, deixar de toda ilusão, deixar de todo pecado que existe neste mundo, poder afastar da vida deles todo mal, pessoas mal intencionadas. Santa Vó Rosa, que a Senhora com a Mãe Virgem Maria Santíssima possa abençoar a vida deles, aqueles que já assumiram o compromisso, que já estão assim, às vezes até com a data do casamento marcado, que possam ser ajudados, serem abençoados, aqueles que já, às vezes, há quanto tempo já está casado ou casada, que necessitam de uma bênção para o seu casamento, para o seu lar. Santa Vó Rosa, visite estes lares, abençoe estas famílias. Queridos e amados irmãos, irmãs, ouvintes, internautas, creiam e confiem que estes santos estão prontos para lhes ajudar. Também, Santa Vó Rosa, eu lembro da água e do óleo que eles colocaram diante deste aparelho receptor. Estão com tanta fé, com tanta convicção, quando eles utilizarem esses elementos para o alívio de uma dor, para afastar do seu lar, do seu casamento, tudo o que é do mal, aquilo que os prejudica de serem felizes, que estes elementos tenham o grande poder da tua unção, Santa Vó Rosa, para lhes ajudar a serem pessoas felizes e bem-aventuradas nesta jornada terrena. Recebam também a paz de Jesus, a bênção do nosso Deus, que possam realmente, a partir de agora, ter a sua vida transformada. Creiam e confiem, amados ouvintes, que estas virtudes e esta bênção está disponível para a sua vida, para o seu casamento, para a sua família. E sejam para todos sempre abençoados, hoje e eternamente. Amém.
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3: 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As notícias do governo federal que movimentaram o país no dia de hoje.
4: Olá, boa noite.
5: Boa noite para você que nos acompanha em todo o país.
4: Terça-feira, 21 de julho de 2026.
5: Vamos aos destaques na Voz do Brasil.
4: Brasil continua fora do mapa da fome, segundo o relatório divulgado hoje pelas Nações Unidas.
5: Documento aponta ainda que país reduziu a insegurança alimentar severa. Márcia Fernandes.
6: A proporção da população brasileira que não tem renda suficiente para consumir a quantidade mínima de calorias para uma vida saudável se manteve abaixo de 2,5%. Indicador é utilizado para apontar se o país está no mapa da fome.
4: Portaria regulamenta o trabalho no comércio durante os feriados.
5: Norma estabelece que o funcionamento nesses dias vai depender de negociação coletiva. Gabriela Noronha.
7: Na prática, o acordo impede que as empresas escalem funcionários nos feriados por decisão unilateral.
4: E vamos falar também do Julho Amarelo, mês de conscientização sobre hepatites virais.
5: Saiba mais sobre a doença, a importância do diagnóstico precoce e o tratamento oferecido pelo SUS. Graziele Bezerra.
8: Todos os anos, mais de 1.300.000 pessoas morrem por complicações causadas por algum tipo de hepatite.
4: Hoje, na apresentação da Voz do Brasil, Luciana Vasconcelos e Nazi Brum.
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